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1: 22 horas e 31 minutos.

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2: 23 horas e 1 minuto.

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1: 23 horas e 9 minutos.

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1: 23 horas e 24 minutos.

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1: 23 horas e 42 minutos.

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1: 23 horas e 57 minutos.

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1: Meia-noite e 36 minutos.

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1: Meia-noite e 49 minutos.

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2: 1 hora e 3 minutos.

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1: Juventude. 1 hora e 16 minutos.

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1: 1 hora e 31 minutos.

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1: 1 hora e 43 minutos.

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1: 1 hora e 56 minutos.

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1: 2 horas e 8 minutos.

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2: 2 horas e 22 minutos.

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4: 2 horas e 39 minutos.

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1: 4 horas e 38 minutos.

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1: 4 horas e 52 minutos.

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3: 5 horas e 20 minutos.

Algumas canções como esta realmente marcam a vida da gente. Mas tem outras que, além de marcar, machucam demais.

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1: 5 horas e 32 minutos.

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1: 5 horas e 47 minutos.

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1: 6 horas e 2 minutos.

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1: Juventude. 6 horas e 16

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1: 6 horas e 30 minutos.

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2: 6 horas e 43 minutos.

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1: 6 horas e 57 minutos.

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2: Juventude FM informa a hora certa.
0: 7:01.
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0: Obrigado, gente.
1: Obrigado.
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1: 7 horas e 16 minutos.

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1: 7 horas e 30 minutos.

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0: 7 horas e 52 minutos.

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8 horas em ponto, Rádio Juventude FM 104,9, fazendo a diferença. E a partir de agora você vai ouvir o programa A Hora do Corretor. A Hora do Corretor é a sua revista diária de informações imobiliárias. Eu quero mandar um bom dia a cada um que está com o rádio ligado.

Bom dia e que a paz esteja convosco. Plante gentileza, cultive gratidão e regue sua vida com energias positivas. Afinal, aquilo que alimentamos dentro de nós floresce em nossos pensamentos, atitudes e caminhos. Escolha semear o bem hoje para colher paz, esperança e bons pensamentos amanhã. 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

8:04, Rádio Juventude FM 104,9, fazendo a diferença. E você está ouvindo o programa A Hora do Corretor, que é sua revista diária de informações imobiliárias. Você quer comprar, vender ou alugar imóveis? Fala comigo, eu sou José Augusto Corretor. Eu vou realizar os seus sonhos, vou. Olha, comprar um imóvel é um sonho, certo? É um sonho. Então, vamos sonhar juntos, certo? Me liga, eu estou no telefone 999-860295. Eu estou nesse número, das 7 da manhã às 7 da noite. Pode me ligar que eu vou lhe atender. Quero mandar um bom dia para Tabaréu, Robson, Negão e o menino que anda no céu, o pé de anjo. Mas pé de anjo, pé de anjo. É, deve ser um pezinho bonito desse anjo, né? Eita, turma maravilhosa. Quero mandar também um bom dia para o Assuelo da Prestação, o Micael do Loyola 2, o Fran do Lima, a Maria Garrincha, o Renato Vera lá no mercado, o Paulo Vieira e Maria Lúcia na rua de Simão Dias, o Kekel e o Wagner paraquedista, essa turma maravilhosa, sintonizados aqui na 104.9. Você quer comprar, você quer vender, você quer alugar imóveis? Sou eu, José Augusto Corretor. Eu tenho o imóvel que você precisa. Você está precisando de comprar, de adquirir um apartamento, um lindo apartamento, eu tenho. Sabe onde ele fica? Na Praça da Estação Rodoviária, no centro de Lagarto. É lá mesmo. 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Ele tem 2 quartos, um deles é uma suíte linda, uma varanda linda, linda, linda, copa, cozinha, com armários já planejados. É maravilhoso. E uma área de serviço enorme. Eu sou José Augusto Corretor, certo? Eu tenho a venda casa aqui na avenida, essa casa é na avenida aqui, ó. Aqui essa semana vai estar em festa, né? Agora na Vaquejada, na Avenida Libério Monteiro. É, vai estar em festa ali. Não sei se domingo vai ter aqueles paredões por lá. Me conta, brasileiro, vai ter? Não sabe não, mas o negócio lá...

0: é bombado, né? É. A turma não dorme, não, porque o tanto de batuque que é. Pois é, lá na Libério Monteiro, eu tenho essa casa medindo 8 por 34. 8 por 34. Eu tenho uma outra casa à venda na Avenida Presidente Vargas, aqui no centro. Uma outra casa à venda na Praça Doutor Filomeno Hora. Eu tenho uma casa de alto padrão à venda na Rua Coronel Joaquim Dantas. Eu tenho uma outra casa à venda à Rua Monsenhor Jason. Eu tenho um prédio à venda na Rua José Maurício do Nascimento, no bairro Pacheco. 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Eu sou José Augusto, corretor de imóveis. 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E hoje começa a vaquejada de lagarto, né? Eita! É 60 e tantos anos de vaquejada. Qual é essa? É a sexta... sextuagésima... Quantas? 3, 4, 5? Não sabe não, né? Eu também não. Mas quem souber me passa uma mensagem dizendo. Certo? Vaquejada de lagarto. Ontem, eu vindo de Aracaju, e na entrada de Lagarto, lá na BR-101, está lá uma grande faixa de rodovia. Lagarto, capital nacional da vaquejada. Isso é bonito, né? Pra gente. Olha, já vocês vão ver, né? Nos maiores programas aí de televisão, falando sobre a vaquejada de Lagarto. Pode ter certeza disso. Hoje está a Fórmula 1 da vaquejada lagartense brasileira concentrada aqui em Lagarto. Só os pilotos, os campeões. É um motivo para quem é apreciador da vaquejada de fazer uma visita à nossa cidade. Brasileiro, preparou as músicas para hoje? Então vamos de música e em seguida o apoio cultural.
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4: Oito horas e 21 minutos, Rádio Juventude FM 104,9, fazendo a diferença. E você está ouvindo o programa A Hora do Corretor, que é sua revista diária de informações imobiliárias. Você quer comprar, você quer vender, você quer alugar imóveis? Fala comigo. É, eu ajudo a realizar os sonhos. Ajudo, sim. Pois é, eu sou José Augusto, corretor de imóveis. Quero mandar um bom dia para Fabiano Borracheiro, Denison e Nilson, serralheiro, João Capoteiro, Dona Inês, a mãe de André do Banese, Zé de Emílio lá na Fazenda Grande. Mas lá não só tem Zé de Emílio não, na Fazenda Grande. Lá tem um monte de gente boa, tem. Tem as irmãs do Zé de Emílio, que é a Inês, é a Cristina. Isso. Tem o Naldinho Alfaiate, o rei das calças. Tem a Dona Zefinha do Paulista. Tem o Sarafim lá no Açu Velho. É, tem muita gente boa. Tem Dona Nega lá no povoado

0: Boa Vista, lá próximo da Brasília. Nozinho Góes e Dona Elza. O Borba de Paula, o Ricardo Cambisto, o Dadá Letrista. O Bicho do Mato. Eita, bicho forte, é Bicho do Mato. O Dadá Letrista, já falei. A Dona Thelma Forrozeira, sua irmã Cristina. O Tim de Zé de Bibi. É muitos ouvintes, graças a Deus que nós temos. Muita gente boa, muita gente boa. Amados ouvintes, programa Hora do Corretor, que é sua revista diária de informações imobiliárias. Você quer comprar, você quer vender, você quer alugar imóveis? Fala comigo. 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Olha, eu tenho a venda, uma linda chácara no povoado Matatas. Fica às margens da rodovia SE-270. Matatas fica logo depois da Água Fria, aquele outro povoado. Na Água Fria agora tem um radar de reduzir a velocidade, né? 50 quilômetros. No Boeiro tem outro. Eita, meu Deus! Estão suprimindo os patrulheiros rodoviários e botando os radares. Tá certo. Tá tudo bem. Pois é. Ontem passando lá, um radarzinho, velocidade máxima 50. Então, tá bom demais. 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Ela mede 3.790 metros quadrados, com a linda casa ultramoderna e cheio de fruteiras de todos os tipos. Eu tenho um preço especial nessa chácara. Fale comigo, José Augusto Corretor. Eu tenho a venda na Colônia 13, lá na pista do Pau Grande, uma propriedade medindo 94 tarefas, sendo 40 tarefas de laranja, 30 de malhada e 24 de pastagem, pronta para você usar. As laranjas todas produtivas. Certo? Ainda na Colônia 13 eu tenho à venda um sítio medindo 5.3 tarefas, que fica ali no povoado Açuzinho, a 100 metros da Igreja Católica do Açuzinho. Ainda na Colônia 13 eu tenho à venda uma linda casa, aqui ó, saindo de Lagarto, sentido a Colônia 13, é uma casa medindo 7x38. Ela fica na rodovia principal, na via principal do 13, em frente ali onde tem aquele portal. Seja bem-vindo à Colônia 13. Eu tenho essa casa à venda. Preço especial. 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Fale comigo, eu sou José Augusto Corretor. 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Brasileiro, vamos de música e em seguida o apoio cultural.
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Quero mandar um bom dia a todos que estão sintonizados aqui na 104.9. Bom dia vai para Kaká. Esse não é o jogador não, né? É filho do Valdomiro da Brasília. Afim Maria. Mas ele mora próximo ao tiro de

guerra. E tem mais gente que mora lá, que sempre vem uns recadinhos lá do tiro de guerra e tal. Será que o brasileiro mora lá próximo? Tem mais gente aqui do tiro de guerra, é. Adelmo, na Rua Campos, ao lado do tiro de guerra também, está sintonizado com a gente. Lá, o João Pedro, lá na Travessa do Machado, é lá pertinho também. Então, essa turma maravilhosa que estão aqui sintonizados no nosso programa. Também tem o amigo Fernandinho ali da LH. Pensa, num local bom, ninguém conta uma mentira, nada, nada. O pessoal conversa, tudo numa boa. Agora, para aumentar as coisas ou diminuir, ninguém. É tudo conversa balizada. Quero mandar um bom dia para Elia Roque, lá na Secretaria de Saúde. Dona Valdeci, que é a esposa do Chico Ceará. Maria dos Perfumes. Helena Vieira. Dona Neuza. Maria e Gesso, lá no bairro Horta. A comadre Miralda e Dona Ângela. A Edilza do Sindicato e suas irmãs. Ao Mala Cheia. Ao Geraldo da Farmácia. Ayrto da Eletro Santos. Desentupindo os fios e consertando os eletroeletrônicos. A Dona Aurelina, lá na Rua Manuel de Paula. A Cessé do Condomínio. E ao Cowboy da Gata. Alô, Cowboy! Como é que estão os nossos canários? Tem lá um monte de canário. Tudo na natureza. É. Lá cantando aí. Maravilhosos. 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Eu tenho um outro terreno à venda aqui no bairro Horta, na rua Antônio Timóteo. É uma rua asfaltada. Na rua João Timóteo, perdão. Rua asfaltada. Esse lote mede 46 por 75 de comprimento. Ele fica em frente à portaria do Green Palace Hotel. Do outro lado da pista, que já é bairro Novo Horizonte, perdão, bairro Jardim Campo Novo, estou trocando os bairros, perdão, bairro Jardim Campo Novo, eu tenho à venda um prédio. Esse mede, às margens da rodovia, mede 27 de largura por 28 de comprimento, no Jardim Campo Novo. Ali, vizinho ao Fórum de Lagarto. Você passou o fórum, está lá. Certo? Tenho à venda um outro lote. Esse é no loteamento Colorado 1 de Lagarto, na quadra 19. Medindo 10 de largura por 20 de comprimento. Eu tenho um outro lote à venda na rua Tobias Barreto. Atenção, empresário, você quer montar um supermercado,
uma grande garota.

0: 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Na rua Antônio Bispo de Campos eu tenho à venda um outro lote, medindo 12,5 por 25. 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Quero mandar um bom dia para Dadá Letrista, Thelma Forrozeira, Cristina, sua irmã, e sua filha Vitória. Para Naldinho Alfaiate, Wilson, sobrinho do saudoso Nelson da Galinha. Para Casa Grande e a amiga Vera Lúcia, que é a esposa do Rosinaldo Fontes, que está na sintonia do programa A Hora do Corretor. Brasileiro e brasileiras, vamos de música e em seguida o apoio cultural.
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É, amados ouvintes, é a 63ª vaquejada. Obrigado aos amigos Hermógenes Botafoguense e Rogério de Tino. Um me disse a data de 23ª, que foi o Rogério. E o Hermógenes acertou na mosca. 63ª vaquejada que está acontecendo no Lagarto. Eu lembro, eu era guri. Tinha 8 anos, exatamente. 8 aninhos. Agora já estou com mais de 8. Já estou próximo de fazer 9. Isso. E vamos à vaquejada. Olha, e a vaquejada ontem lá na BR-101, na entrada do Lagarto, está lá uma placa rodoviária dizendo, indicando Lagarto, capital nacional da vaquejada. Maravilha, né? A nossa cidade. E vamos prestigiar, isso mesmo. E muito obrigado aos amigos que se reportaram. É uma prova que estavam ouvindo o programa Hora do Corretor, né? Muito obrigado. Olha, não esqueçam da palavra mágica, que é gentileza, que a gentileza gera gentileza. E a frase que eu deixo hoje para você, viu, brasileiro? Ouça bem.

0: É. Nunca empreste seu guarda-chuva a quem só se lembra de você quando chove. Tá vendo? Tá ligado? E dito isto, desejo uma ótima quarta-feira, uma excelente vaquejada e até amanhã com fé em Deus!
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0: Já é. Obrigado, moleque.
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2: 9 horas e 26 minutos.

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2: Vamos lá, galera!

0: Alô, Sandrinha, o que nós vamos fazer com o coração?
1: É, João, vamos ter que dar esse coração nosso de graça mesmo, viu?
2: Valeu, galera!
1: Obrigado, João Bosco Vinícius.

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1: Muito bem, muito bem. Agora são 10 horas mais 4 minutos, 10 e 4 aqui na Juventude FM. Estamos começando a partir de agora até as 11 horas. Tem o programa Ligação 104 para você aqui na sua melhor da cidade, Juventude FM, a rádio que faz a diferença nesta manhã de quarta-feira, né? Dia 26 de agosto de 2026. Parabéns para você que está aniversariando hoje. Muita paz, muita saúde, muitos e muitos anos de vida.

Bom dia para você, bom dia. Bom dia, minha amiga dona de casa, né? Já limpando a casa, isso, né? Lavando roupa, fazendo o almoço, né? E ouvindo a Juventude FM é bem melhor, dá mais exposição, dá mais força, né? Dá mais entusiasmo, né? Dá mais ânimo, é. Porque aqui você ouve as melhores músicas, né? Também as informações, daqui a pouco temos as previsões astrais. A minha amiga dona de casa quer saber das suas, dos seus astrais, né? Isso, né? Quer ver como é que tá o dia hoje para o signo, né? Peixe, aquário, né? Seja lá qual for o seu, você vai ouvir aqui na Juventude FM daqui a pouquinho com as previsões astrais para você, tá bom? 10 horas mais 6 minutos, 10 e 6. 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Aquele abraço, bom dia. 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Alô, meu amigo Pedrinho da Barraca de Fruta, também ouvindo a gente aí bem pertinho. Isso, são 10 horas mais 8 minutos. 10 e 8 aqui na Juventude FM, a rádio que faz a diferença.

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2: Muito bem, agora são 10 horas mais 11 minutos, vamos às primeiras previsões astrais para esta quarta-feira, né? Para você ficar por dentro aí do seu signo, vamos começar com Áries, Touro e Gêmeos. Você de Áries, de 21 de março a 19 de abril, nesta quarta-feira você buscará momentos de recolhimento, o que poderá trazer à tona emoções e preocupações que precisam de mais atenção. Esse momento ajudará a identificar, a abandonar excessos que estejam causando desgastes. Ao longo do dia, evite assumir responsabilidades apenas para agradar os outros, né? Ou criar expectativas exageradas sobre o futuro. Muito bem, vamos aqui que o telefone acabou tocando aqui. Então aqui, vamos lá então. Vamos começar então, né? O telefone aqui deu uma atrapalhada aqui no nosso raciocínio. Vamos lá, Áries, de 21 de março a 19 de abril, nesta quarta-feira você buscará momentos de recolhimento que poderá trazer à tona emoções e preocupações que precisam de mais atenção. Esse movimento ajudará a identificar e abandonar excesso que estejam causando desgastes ao longo do dia. Evite assumir responsabilidades apenas para agradar aos outros ou criar expectativas exageradas sobre o futuro, né? Procure respeitar os próprios limites e encarar as situações com mais equilíbrio e realismo, né? Vamos para você de Touro, de 20 de abril a 20 de maio. Você do signo de Touro, vamos lá então aqui. Isso. Você poderá se deparar com cobranças nos grupos que quais participam e nas relações com os amigos. Diante desse cenário, precisará equilibrar o desejo de receber apoio com a necessidade de respeitar os limites e o tempo do outro. Para isso, evite prometer mais do que conseguirá cumprir e procure agir com flexibilidade, preservando seus objetivos, mas sem se esquecer das pessoas que apoiam, né? Vamos agora para você de Gêmeos, de 21 de maio a 20 de junho, geminiano, geminiana. Nesta quarta-feira, poderá haver oportunidade de crescimento no setor profissional. Contudo, também haverá tendência de assumir tarefas demais e a acreditar que conseguirá resolver tudo rapidamente. Logo, tenha cautela antes de aceitar novas responsabilidades. O ideal será ajustar seus objetivos de trabalho, evitando expectativas exageradas que possam gerar pressão ou decisões precipitadas, né? Daqui a pouco tem Câncer, Leão e Virgem aqui na Juventude FM, no programa Ligação 104. Abraçamos aí o Beto Isaías aqui na Relojoaria Joia, né? Ouvindo a gente. Obrigado aí pela audiência de todos vocês. O nosso muito obrigado. Sempre aí, te agradece a todos pelo carinho da audiência, né? Comadre Dolores aí na Matinha, também a comadre Dulce da Horta, Edith da Horta, e a todos vocês, Donizados, Pio Avelar também na Horta, ouvindo a gente, pessoal do Limoeiro, aquele abraço, bom dia! São 10h15 agora, isso, pra você, um ótimo dia!

Muito bem, agora são 10 horas mais 24 minutos, 10h24, vamos a mais previsões astrais para esta quarta-feira, agora para Câncer, Leão e Virgem. Você do signo de Câncer, de 21 de junho a 22 de julho, você desejará ampliar seus horizontes e buscar novas experiências, porém, tenha cautela com as expectativas exageradas e com a pressa, né? Para resolver as situações ao longo do dia, será preciso agir com flexibilidade diante de diferenças de opinião, bem como conferir as informações antes de tomar decisões importantes. Ao considerar outras formas de pensar, conseguirá fazer escolhas mais conscientes, né? Para você de Leão, de 23 de julho a 22 de agosto... Vamos lá então, no relacionamento, sua necessidade emocional poderão se

0: poderão se identificar, gerando frustrações caso não sejam correspondidas. Nesse cenário, será importante respeitar os limites e as dificuldades no outro, né? Buscando conversas claras e acolhedoras, né? Para você de Virgem, de 23 de agosto a 22 de outubro, vamos lá, ao longo desta quarta-feira será importante organizar melhor a rotina, pois o excesso de tarefas poderá afetar suas produtividades, aumentar as irritações para preservar o bem-estar. Procure definir prioridades, respeitar os momentos e os momentos de pausa e evitar compromissos que ultrapassem seus limites. Assim conseguirá lidar com as responsabilidades de forma mais equilibrada e produtiva. Daqui a pouco tem Libra, Escorpião e Sagitário aqui no programa Ligação 104 da sua da nossa Juventude FM. 10h26 agora.
1: Vamos falar de amor?
2: Vamos embora, irmão.
1: Vamos embora. E Guilherminha, que honra.
2: Obrigado, meu irmão. Vou
1: cantar com vocês, viu?
2: Asas.
1: Livres.
2: O Raquel também se apaixona e fala de amor.
1: Tem sentimento.
2: Você tá doido?
1: Simbora!

0: Tem que respeitar as mulheres.
1: Lulinha, vamos falar de amor, vamos falar de amor.
2: Vamos se apaixonar.
1: Como a gente diz, apaixona, apaixona.
2: Apaixona, coração. 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
2: Muito bem, agora são 10 horas mais 29 minutos. Vamos a mais previsões para esta quarta-feira, dia 26 de agosto, né? Isso, vamos lá então. A você do signo, agora, o signo de Libra, Escorpião e Sagitário. Você, Libriano, Libriana, de 23 de setembro a 22 de outubro. Vamos lá então. Você poderá dedicar mais atenção aos momentos de lazer, às atividades que despertam alegria. No entanto, expectativas exageradas poderão gerar frustrações e levar a alguns excessos. Por isso, evite assumir

0: 23 de outubro a 21 de novembro. Questões domésticas, né, ou familiares poderão trazer à tona sentimentos e lembranças, levando a enxergar algumas situações de uma nova maneira. Diante de possíveis conflitos, evite reações impulsivas e procure compreender melhor o que será, o que está por trás das emoções. Organizar o lar e estabelecer limites claros ajudará a trazer mais equilíbrio e estabilidade emocional. Para você de Sagitário, de 22 de novembro a 21 de dezembro, as conversas poderão ganhar intensidade e algumas informações talvez não fiquem claras de imediato, favorecendo mal entendidos e dificultando acordos. Por isso, procure confirmar os fatos e ouvir o outro com atenção antes de agir. Também será importante acolher bem as palavras, evitar promessas que não poderá cumprir e não permitir que pequenas divergências se transformem em conflitos maiores. Daqui a pouco, tem mais previsões, as últimas, Capricórnio, Aquário e Peixe, daqui a pouquinho, aqui no programa Ligação 104. Agora são 10 horas mais 32 minutos, 10h32.
1: Isso aqui é seresta.

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3: Muito bem, 10h36, agora vamos às últimas previsões astrais, agora para Capricórnio, Aquário e Peixe, aqui na Juventude FM, no programa Ligação 104. Vamos lá então, para você de Capricórnio, vamos lá então. Você sentirá a necessidade de rever sua relação com o dinheiro e organizar melhor as prioridades financeiras. No entanto, as emoções poderão influenciar suas escolhas, aumentando as preocupações com dívidas ou favorecendo gastos impulsivos. Por isso, avalie tudo com calma antes de assumir novos compromissos e valorizar o que já conquistou. Uma postura mais consciente e equilibrada ajudará a lidar com as inseguranças e os desafios desta quarta-feira, né? Para você de Aquário, de 20 de janeiro a 18 de fevereiro, você estará mais sensível em relação à própria imagem e às escolhas que tem feito. Nesse cenário, expectativas aliadas poderão gerar frustrações e aumentar as inseguranças. Por isso, procure equilibrar o desejo de autonomia com a disposição para ouvir quem está ao seu redor também. Será importante cuidar do corpo, respeitar os próprios limites e compreender o que realmente deseja antes de assumir novos compromissos, né? Para você de peixe, alô peixe padeiro, alô meu amigo Gildo, é um padeiro lá no Luiz Freire aí, ou na padaria, ouvindo a gente, aquele abraço, meu amigo. É, rapaz, o Gildo é um padeiro, aquele abraço, todos os padeiros na sintonia com a gente, meu amigo Binho aí da Planificação Nacional de Fato, na Loyola, aquele abraço, bom dia. Isso, vamos lá então. Você de peixe, de 19 de fevereiro a 20 de março, como você trará mais sensível, né? Como você estará mais sensível às situações ao redor. Expectativas e cobranças externas poderão gerar uma sensação de sobrecarga. Para amenizar as tensões do dia, será necessário desacelerar, organizar os pensamentos e respeitar os próprios, o próprio ritmo e compreender melhor o que sente antes de agir. Logo, evite tomar decisões importantes enquanto estiver emocionalmente estável, né? Tá aí as previsões para esta quarta-feira aqui na Juventude FM, programa Ligação 104. Agora são 10 horas mais 39 minutos, 10h39.

0: sabe.
1: Muito bem, agora são 10 horas mais 50 minutos, é o final do programa, gente. Mais um abraço à nossa comadre Dulce, do sindicato aí na horta, ouvindo a gente. Obrigado pela audiência, né? Todos vocês da horta, você aí do Limoeiro, você do bairro Estação, Júlio Nogueira, João Nogueira, aquele abraço. Bairro do Mar de Carvalho, bairro Novo Horizonte, Santa Terezinha. Bom dia! Eu volto amanhã às 10 da manhã. Na sequência tem Apoio Cultural, depois tem ele, Maicon Silos, com Fala Empreendedor, daqui a pouco pra você. Eu volto amanhã às 10 da manhã. Um abraço a todos, fiquem todos com Deus, um bom dia!

0: Juventude FM informa a hora certa.
1: 10 horas e 52 minutos.
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0: 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Fala Empreendedor com Michael Cyrus. Bom dia. Fala Empreendedor está no ar hoje, dia 26 de agosto de 2026. Esse é o episódio de número 32. E a gente está aqui mais um dia abençoado para desbravar, para conquistar novos níveis. E a gente está conectado com você, que está conectado conosco também, através da Juventude FM 104,9. E daqui a pouquinho também pelo Instagram, Michael C. Consulting. E hoje a gente está com um entrevistado especial aqui, o Dr. Eule Moraes, da Moraes Advocacia em Lagarto. E a gente vai bater um papo hoje com ele, daqui a pouquinho. Mas já vou abrir o microfone aqui para ele desejar um bom dia para você, empreendedor, que está nos ouvindo nesse momento ao vivo pela Juventude FM. Muito bom dia, doutor Eule Moraes.
1: Bom dia a todos. Agradeço pelo espaço, pelo convite, meu irmão. E eu espero que esse bate-papo possa assim, esclarecer e inspirar a muitas pessoas a empreender em si próprio, que é o melhor empreendimento, né? Empreender em si.
0: Muito bom, muito bom. E já agradeço aqui a participação do Dr. Eule Moraes, da Moraes Advocacia em Lagarto, que prontamente se disponibilizou para esse bate-papo hoje. E esse canal é para você que empreende, para você que deseja empreender, para você que quer continuar avançando em sua carreira profissional. E a gente está aqui para isso. O Dr. Eule Moraes, ele é advogado de formação. Ele é proprietário do escritório Moraes Advocacia, com pós-graduações em Direito Penal, Processual Penal, Civil, Processual Civil e Monitoria do Ensino Superior. Ele também é escritor e as obras de sua autoria são A Arte da Vida, Concepções Práticas para Enfrentar-se e Vencer as Batalhas da Existência. Também Sete Passos para a Felicidade, Concepções Práticas do Estoicismo na Atualidade. Como coautoria, ele tem também, ele participa da A Maçonaria para Todos, volume 4, capítulo Maçonaria, um diálogo estoico, pela Academia Maçônica Sergipana de Artes, Ciências e Letras. E a trajetória iniciática, iniciado na maçonaria em 2018 e filiado à antiga e mística ordem Rosicrucis, da Amor RC. E aí ele vai me ajudar nessa pronúncia dessa palavra aqui, para que vocês possam entender melhor. O Dr. Eule também é maçom e está disponível para a sociedade, contribuindo com a sociedade, trazendo aí o seu conhecimento, a sua experiência, para contribuir com você, empreendedor, que está nos ouvindo, você que está conectado conosco. Vamos continuar hoje mais um episódio do Fala Empreendedor. 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Fala Empreendedor com Michael Cyrus. Fala Empreendedor está no ar, aqui no podcast Fala Empreendedor. Hoje, dia 26 de agosto, essa quarta-feira, 26 de agosto de 2026, esse é o episódio de número 32. E hoje a gente está aqui com Eule, o Dr. Eule Moraes, advogado da Moraes Advocacia, ele que é advogado e proprietário do escritório Moraes Advocacia, com pós-graduações em Direito Penal, Processual Penal, Civil, Processual Civil e Monitoria do Ensino Superior. Dr. Euler, muito bom dia por estar conosco hoje, nesse dia abençoado, nessa quarta-feira. E às vezes, quando eu falo isso, alguns profissionais começam a refletir. E o advogado também é um empreendedor? E eu já lanço essa pergunta para o Dr. Euler. Um advogado é ou não é um empreendedor?
1: Eu penso que o ser humano ele é um empreendedor, né? Ele é uma potência que precisa ser trabalhada. E o advogado não deixa dúvida, né? Ele tem que empreender desde os estudos, né? Logo nos primeiros passos, né? Com as disciplinas propedêuticas, até a conclusão, né? Tem que investir para passar em um exame, né? Que vai possibilitar a atuação dele. E no dia a dia, né? Tem que empreender cada vez mais, porque senão vai ficando obsoleto, porque as legislações e entendimentos jurisprudenciais vão mudando a cada dia. Todos nós sabemos disso e a gente tem que acompanhar a dinâmica do tecido social, né, frente à deliberação, né, do poder legislativo e todas as nuances que vão mudando, ocorrendo a cada momento.
0: Claro, o advogado também é um empreendedor e ele está a oferecer um serviço para a sociedade de muito valor e muita importância para o contexto social. E o doutor Eule Moraes, ele já tem uma trajetória e eu gostaria de ouvir a história de vida. Você que está conectado conosco, estamos ao vivo pela Juventude FM 104,9 e também pelo Instagram, transmitindo esse podcast ao vivo, que acontece ao vivo aqui. Doutor Eule, a sua história, ela não começa como um advogado. Ela tem um início. E eu gostaria que você compartilhasse conosco como tudo começou, como surgiu esse interesse para cursar direito e como toda a sua jornada começou.
1: Veja bem, nada parte de um início singular, ali pronto. Sempre, às vezes, a gente vai por determinados caminhos e esse caminho abre margem para outros caminhos. Né? E comigo não foi diferente. Né? Eu trabalhei no Estado, fui concursado, né? Lógico, na parte administrativa. E durante muito tempo eu fiquei almejando um outro emprego. E por circunstâncias de acontecimentos assim, que eu me deparei com situações e que alguém precisou de mim, né? Eu acabei adentrando na área da saúde, né? Tornei técnico de enfermagem na época. E mais circunstâncias que foram ocorrendo, né? Porque é um caminho. Né? Eu acabei me afeiçoando à área do direito, né? Visando não somente a remuneração, lógico que é importante, mas tentar amenizar o sofrimento, né? Da sociedade. Né? As mazelas sociais, elas acabam tornando o ser humano escravo de um sistema. Né? E a gente tem que ter em mira sempre o bem da coletividade. Né? E pensando nessa coletividade, foi que eu adentrei nos estudos, né, da área jurídica, visando ajudá-los na defesa de seus direitos.
0: Muito bom, então tem que ter um objetivo claro, isso muito, muito claro dentro de si,
1: sim.
0: Esse propósito. E você mencionou que também já foi profissional da área da saúde, então esse cuidado com o humano está muito forte na área da saúde, né?
1: Sim, sim. Não pode faltar, né? A gente não está só no mundo, né, Michael? A gente sabe que a sociedade ela precisa, e ela só é sociedade quando a gente tem a compreensão de mundo que eu posso servir o meu semelhante. Né? Isso aí já é uma questão mais de modos vivendi, né? A forma de enxergar a vida é uma filosofia de vida. Né? E não diferente disso, por isso que eu me afeiçoei à maçonaria, né? à Ordem Rosa Cruz, né? Que justamente são ordens iniciáticas que visam o bem da humanidade, tornar a humanidade feliz por meio das boas obras. Né? E eu encontrei nelas, né, uma razão para me manter forte, resiliente, frente às dificuldades que nós encontramos nessa missão.
0: E não são poucas.
1: Não
0: são poucas. Estamos ao vivo aqui com ele, doutor Eule Moraes, da Moraes Advocacia, em Lagarto. E a gente está aqui batendo um papo sobre essa perspectiva do advogado como empreendedor. O doutor Eule

0: também é escritor e ele tem obras de sua autoria e também coautoria, como A Arte da Vida, Concepções Práticas para Enfrentar-se e Vencer as Batalhas da Existência. Né? Gostaria que desse uma pincelada aqui exatamente dessa obra. Os Sete Passos para a Felicidade, Concepções Práticas do Estoicismo na Atualidade. E essas obras estão disponíveis na Amazon para quem tiver interesse em adquirir.
1: Isso, né? Mesmo.
0: Dá uma pincelada para nós aqui sobre A Arte da Vida.
1: A Arte da Vida, quando eu pensei nesse título, foi justamente isso. Né? A vida, ela é uma arte. Né? É como, desde o nosso nascimento, né? Nós temos como se fosse uma tela em branco em que a gente fosse compondo, né? Toda aquela obra de arte. Então, qualquer rasura não é o outro, somos nós. Então, a gente tem que ter essa concepção de mundo, de que... porque a gente tem uma tendência, a sociedade em si, ela acaba colocando no sujeito, né, condicionando o sujeito a uma crença limitante de que a culpa está no outro. Né?
0: Exatamente.
1: E a gente tem grande parcela, na maioria das vezes. Né? Os problemas diários e que chegam no judiciário, a maioria são problemas do próprio ser humano. Né? E muitas vezes... poderiam ser resolvidos de uma forma bem... Por isso que eu acredito na conciliação. Né? A gente, às vezes, tenta e consegue lograr êxito na conciliação, porque a gente coloca a pessoa por meio do rapport, utiliza o mecanismo correto, de forma correta, para tentar compor a lide, para não chegar a uma triangulação em que o juiz vai ter que ter uma sentença e isso vai ser desfavorável para... ou para um ou para outro,
0: sim,
1: ou para ambos, porque nem sempre é suficiente. Né?
0: Desgaste.
1: E o desgaste emocional. E quanto à obra Arte da Vida, é justamente busca, é um convite ao sujeito a analisar essas camadas, suas percepções. Mas todas as obras, até a que está em coautoria pela Academia Maçônica Sergipana de Artes.
0: Seria a Maçonaria para Todos, volume 4.
1: Isso. Inclusive, o volume 6 vai ser lançado em novembro. Eu ainda vou confirmar a data e que eu também faço parte, sou coautor. E todas elas têm essa finalidade, despertar o sujeito, né, para analisar a sua forma de pensar.
0: Muito bom.
1: E que, inclusive, é uma tendência, é a metaconsciência, né? É um tema que está sendo muito abordado. Inclusive, eu já estou preparando até um livro para o próximo ano.
0: Está no forno, sobre, então.
1: Está no forno,
0: tá no,
1: né?
0: Forno.
1: Que é sobre a ciência que estuda sua forma de pensar, sua forma de agir, seus próprios sentimentos. E nessa tarefa, o instrumental necessário para e eficaz para que a pessoa possa lidar com os acontecimentos da vida, com os fatos, como eles de fato são, é justamente o estoicismo, que tem aquela tríade, né? O memento mori, lembre-se da morte, que tudo é finito, que você a qualquer momento pode partir, ou um ente seu pode partir, então aproveita a vida. Né? Tem o amor fati, que é amor aos acontecimentos, pois, por um lado, pode parecer algo ruim, mas ele pode ser uma porta que se abriu para um outro hemisfério, né, que você não visualizou. No empreendedorismo, é justamente isso. É a capacidade do sujeito enxergar onde não existia uma oportunidade, ele enxergar aquilo, um sofrimento, seja um acontecimento que a gente entenda como algo ruim, e desenvolver dentro daquilo uma necessidade ou suplantar, né, uma hipótese de solução para algo em prol da sociedade. Né? Seja por interesse mercantil ou não, ou pró-humanidade. Né? E o outro é premeditatio malorum, que seria aquela análise reflexiva do que pode ou não acontecer. Mas não de uma forma ansiosa, mas é você, se acontecer isso, como eu posso remediar?
0: Consciência.
1: É como se você tivesse cartas na manga. E isso eu levo para a vida, até na atuação profissional. Eu tenho que pensar à frente,
0: sim,
1: né? Lógico. Né? Eu tenho que pensar, se acontecer isso, tenho isso, tenho isso, tenho isso. Eu vou listando. Né?
0: Então, as alternativas.
1: As alternativas.

0: E não é diferente isso em nenhuma outra área. Né? Eu penso que o empreendedorismo na advocacia, adentrando ao assunto principal aqui, é justamente, ele vai além de abrir uma empresa, ele vai além de assinar contratos. É uma forma, é uma escolha de vida. É você tentar analisar um viés, um ponto, focar naquele ponto, você desenvolver mecanismos e não se distanciar do foco principal e trabalhar cada vez mais e aperfeiçoar o seu serviço ou produto. Né? E essa constância, você está sempre de mão dadas com a dona Constância, né?
1: É.
0: Você está sempre de mão dada com a dona Constância para que você possa lograr êxito. Comigo tem dado certo até agora.
1: E é interessante esse pensar, essa abrangência do pensamento, para quem está empreendendo, entender como isso é importante. Então, são aqui duas obras, referências para a leitura: A Arte da Vida e Os Sete Passos para a Felicidade. E também tem essa coautoria da Maçonaria para Todos, volume 4, que você menciona que o volume 6 está no processo aí, provavelmente em novembro.
0: Sim, sim, sim.
1: Aí precisa, quando tiver a data, nos informe para a gente divulgar, para as pessoas terem acesso a esse lançamento do volume 6. Sim. Temos mais perguntas aqui. Muito obrigado a você que está conectado conosco ao vivo aqui no podcast. O Wellington da Construção. E tem mais pessoas conectadas aqui conosco que está assistindo nesse momento. A você que está em casa, a você que está no seu escritório, a você que também é da área da advocacia, ao Dr. Matheus, que está conectado conosco, a você que está, o Dr. Anderson também, que está também conectado. E nós estamos hoje aqui com o Dr. Euler Moraes, ele que é advogado aqui em Lagarto, e para o mundo, mas está atuando aqui, vivendo aqui. E eu gostaria, doutor Euler, que você informasse como tem sido sua jornada como advogado.
0: Toda jornada ela tem seu nível de dificuldades. Né? Tem sido desafiador, porque dentro de um cenário econômico nacional, todos os ramos sofreram impacto. Isso é fato. Mas o empreendedorismo é justamente isso. É você tentar extrair daquela dificuldade uma solução. Muito bom. Você analisar e transmutar. Né? Seria quase né? Você pegar um problema e visualizar nesse problema um nicho, né? Uma área de atuação. Por exemplo, eu vou citar, embora já exista a área, mas uma coisa que a gente observa é que dentro da perspectiva das eleições que se aproximando, de uma questão política, talvez, a qualquer situação que ocorre no cenário político impacta na economia,
1: também.
0: Lógico, com certeza. Então, decisões que também têm esse impacto na sociedade, o cenário econômico ele pode variar. E atualmente a gente percebe que houve um declínio do poder de compra. Isso no comércio, isso é visível, é só sair o termômetro, são as ruas, né? O próprio comércio. E com isso, qual é o impacto disso dentro do direito? Para uns é algo ruim, mas para o profissional da advocacia pode se tornar algo rentável. Né? Os empregos informais, aqueles que não têm carteira assinada, profissionais que atuam de uma forma irregular, por vezes, são demitidos e os empregadores não dão qualquer direito, qualquer amparo, fazem qualquer negociação e usurpam o direito do empregado. E, com isso, tem uma crescente alavancagem nessas demandas trabalhistas. Né? A gente percebe, quando o cenário econômico está ruim, o empregador começa a demitir e começa o escritório a ter
1: uma demanda.
0: Né? Então, o que seria ruim para um, abre-se uma porta para o outro. E a gente tem que sempre estar atento a essas oportunidades que, às vezes, as pessoas não enxergam. Né? São olhos de águia. Né? Você tem que visualizar. Porque o direito ele abrange todas as áreas. O direito ele é uma tentativa de suplantar as relações da sociedade. Então, a gente tem que analisar cada ponto, cada cenário, o que pode, o que não pode, o que está regulamentado ou não, né? Dentro de um contexto fático, você analisar as possibilidades, né? O estudo de caso implica não somente a análise da legislação, implica também a análise das provas, do que pode ser produzido ou não, da legalidade delas, né? Ter isso também, e do entendimento dos tribunais, que hora ou outra, como eu disse, está mudando.
1: Pode alternar.
0: Pode alternar.
1: Então, o desafio hoje é estar antenado.
0: Estar antenado.
1: E aproveitar essas oportunidades. E o que parece ser um problema, na verdade, é uma solução.
0: Pode ser
1: uma oportunidade.
0: Solução. Pode ser uma oportunidade.
1: E essa mentalidade que sai do senso comum, que é além do senso comum, né?
0: Sim.
1: É realmente necessária para quem está empreendendo nessa área, entender essas dificuldades da sociedade como oportunidade. Aí, não só para o empregado, mas também para as empresas que necessitam também de uma assessoria jurídica, necessitam de uma orientação, de um acompanhamento de um profissional qualificado para isso. Então, muito boa essa colocação. Eu tenho mais perguntas para ti aqui nesse dia. Nós estamos ao vivo com o Dr. Euler Moraes, advogado, e ele está comentando aqui sobre essas abordagens num viés muito racional, que te ajudam, você que está conectado conosco, que te ajudam a pensar, a repensar ou pensar. Quais os principais desafios do advogado hoje em dia? São muitos.
0: São inúmeros. Né?
1: Aí aqueles que vêm à sua mente.
0: Bem, a precariedade no judiciário, em termos da morosidade processual, que eu entendo que, por vezes, não é culpa de um juiz, né? Mas o aparato, é o todo.
1: A
0: sistemática. São processos que podem durar mais de ano, 2 anos, 3 anos, depende. Depende do fluxo processual. Eu penso que isso poderia ser estudado, né? É interessante, porque envolve direitos, que por vezes perece. Às vezes a pessoa morre amanhã, e aí? Né? Só vai caber ao sucessor, né? Por exemplo, reivindicar esse direito. Aí, por exemplo, vai ter que ingressar com uma nova ação para reivindicar. Então, existem esses problemas de aparato, seja em recursos humanos ou tecnológico mesmo, mas tem melhorado muito, sabe, Michael? Tem melhorado muito.
1: Uma evolução desses anos para cá.
0: Há passos tímidos, mas tem melhorado. O importante é isso, né? E melhore. E a gente tem sempre se comunicado, tem dialogado bastante com o Poder Judiciário na proposta de melhorar a prestação jurisdicional. Essa nossa preocupação com a sociedade é o nosso compromisso, é a razão de ser do advogado, porque ele é indispensável na administração da justiça, né? Conforme o mandamento constitucional. Então, a nossa tarefa, as nossas dificuldades que a sociedade enxerga, que para nós não nos admitimos entendê-las como dificuldades. É um desafio que desperta o brilho a cada dia. É a razão de ser da gente. As dificuldades consistem basicamente nisso, as de cunho de causa, né, de processo, do teor do processo, essas dificuldades não cabe a gente mencionar, porque são coisas particularidades, mas a gente busca prestar a melhor assistência, o melhor serviço, né? A gente cria, se não tem, cria, a gente cria a melhor forma de atendimento. Eu penso dessa forma, e que faz parte assim, de um dos pilares do empreendedorismo, é você ter novas ideias para otimizar os serviços ou melhorar a qualidade do produto e tornar a sociedade um pouco melhor com isso. Né? Lógico que o resultado disso virá, né? O sucesso ele virá naturalmente, quando a gente pensa para a sociedade.
1: Quando pensa em executar um serviço de qualidade,
0: sim.
1: De compromisso, de responsabilidade, sim. Naturalmente a recompensa vem.
0: Vem. Vale a pena as madrugadas perdidas. Perdidas não, bem investidas.
1: Bem investidas.
0: Bem investidas.
1: Eu percebo, e gostaria que você comentasse, esse desafio de se manter atualizado sempre. No mundo, nós estamos vivendo uma era de inteligência artificial, uma era de tecnologia vibrante e pujante. E como é a sua percepção, Dr. Euler, sobre a IA hoje para a advocacia? Fale aí o seu ponto de vista, a sua percepção sobre isso.
0: Essa pergunta é uma pergunta atual, é atual e pertinente, porque em 2019 a 2020, pelo menos no cenário acadêmico, se tinha uma preocupação com as novas tecnologias, a exemplo da IA. Se elas iriam, e todas consistiam no mesmo, né, epicentro, né, e vem que vai ser substituído, como é que vai ser? O profissional, o advogado vai ser substituído? Não. Então, essa apreensão que os acadêmicos tinham na época. Mas eu, atualmente, eu falo por mim,
1: sim,
0: eu procuro analisar para poder dar uma opinião sobre. E nessa análise eu me senti fascinado, porque há uma infinitude de possibilidades. Há um mundo a ser explorado por meio das IAs. A proposta foi nos ajudar. Lógico, a gente tem que ter consciência, estar amparado pela regulamentação pertinente, porque pode resultar em prejuízos e possíveis consequências jurídicas. Mas ela é muito eficaz. Ela, ao tempo que ela aprende com o ser humano, ela abre, digamos assim, novos mundos para o ser humano, lacunas que estavam abertas, ela acaba comaltando. Você tem como trabalhar nessa simbiose, vamos dizer assim. Você tem como extrair da inteligência artificial um conhecimento que você talvez demoraria um certo tempo para processar, pela nossa limitação humana, né? Então, eu penso que tem como você trabalhar.
1: Ela pode ajudar, né?
0: Sim, com certeza. Por exemplo, o escritório de advocacia, você diminui os custos com a IA, você possibilita uma maior agilidade em determinadas situações, né? Por exemplo, sintetizar resumir uma sentença, identificar os pontos principais adotados naquela sentença, quais foram, enfim, tem N possibilidades, né? Lógico que a gente tem que estar sempre analisando, né? Porque a IA, ela ainda está em desenvolvimento, né? Ela está em constante desenvolvimento, né? E a gente tem que estar sempre analisando também as respostas dela, tem que consultar, ver, né? A jurisprudência tem que ter, é como se fosse um estagiário, né? Tem que ponderar, tem que analisar, tem que fazer a coisa bem feita, não pode ter falha.
1: Não é só chegar, gerar um prompt, deixar lá, ela criar uma peça e depois aplicar isso.
0: Tem que analisar. A gente pode até utilizar isso para otimizar os serviços e ganhar agilidade e tempo, mas todas têm que passar pelo crivo humano. Ela não tem como andar sozinha, né?
1: Ela é uma ferramenta.
0: Ela é uma ferramenta.
1: A ferramenta não substitui o ser humano.
0: Exatamente.
1: O ser humano domina a ferramenta.
0: Com certeza.
1: Muito bom. E é importante ver essa sua percepção de abraço, de acolhimento para a ferramenta, eu percebo na sua fala, mas com uma maturidade de ter essa visão crítica sobre isso.
0: Sim.
1: Porque o que importa é o resultado.
0: Sim, o melhor resultado possível. E, inclusive, o judiciário já vem usando isso há um tempo, né? O judiciário já vem fazendo análise por meio da inteligência artificial em alguns setores. E não temos assim, notícia de que isso deu, em alguma forma, algum resultado negativo. Muito pelo contrário, tem ajudado, né? Por isso que eu disse que o judiciário está caminhando e está dando tudo certo, né, até agora.
1: Muito bom essa sua percepção. E é um novo mundo. Daqui para frente, o ser humano tem que aprender a lidar com as tecnologias em qualquer profissão, e não diferente na advocacia.
0: Muitos dizem é o futuro, não é o futuro. Futuro ainda é futuro. É o presente, já é presente, né?
1: Muito bom. E gostaria de ouvir. Tem muita gente que tem pensado em entrar na advocacia, no direito, muitas pessoas que, inclusive amigos meus, pessoas que estão estudando. Então, há uma jornada. Quem

quer se tornar um advogado, existe uma jornada para isso. E eu gostaria de te ouvir, que você liberasse uma palavra para as pessoas que estão ouvindo, aquele acadêmico, aquela pessoa que ainda está em dúvida,

0: ele tem que saber bem o que ele quer. A advocacia não é somente para quem quer, é para quem está disposto a se doar. É um ato de devoção. Você tem que se doar. Né? Você partindo desse princípio, né, de devoção, você acaba se tornando um pouco mais fácil a coisa. Né? E tem que estar sempre antenado. Você tem que ousar e sempre procurar otimizar os seus serviços. Você visualizar qual a problemática daqui, essa demanda, o que é que precisa, entendeu? É, você tem que ser pesquisador, você não pode parar, senão você se torna obsoleto e comprometendo o direito dos seus clientes. E isso não pode jamais acontecer. É, a gente não pode acostumar com a ideia de uma possível falha. Pode parecer até, né,
1: desumano,
0: mas a gente tem que lutar para vencer. Essa proposta, essa confiança que o cliente tem conosco quando vai nos contratar, né, para defendermos o direito dele e prestarmos da melhor forma. É, lógico, fulcrado na ética. Né? E quanto aos novos, procurem viver o melhor dos dois mundos antes da IA e com a IA. Esse misto vai revelar infinitas possibilidades para o profissional. E aqueles que ainda têm resistência, entendam que é o melhor a se fazer. É aceitar os fatos. É o exercício do amor fati estoico, né? Amor aos acontecimentos. Então é isso.
1: Muito bom. Muito coerente essa sua abordagem. Muito obrigado a quem está conectado conosco agora. A gente está com o Jairo Farias, da Heads Agência, a Normas Guinchos em Aracaju. Norma, um abraço para o Wesley em Aracaju, a Wesley Guinchos em Aracaju, conectado conosco. O Alan, do Experience Sergipe, a Maria Elza Rodrigues, o Cristiano Teclado, a Laís Fernanda, o Biel Zin, ao Jake, também conectado conosco, e mais pessoas aqui conectadas pelo Instagram, e a você que está ouvindo ao vivo pela Juventude FM 104,9. Hoje a gente está aqui com ele, com o Dr. Euler Moraes, advogado, e um papo legal aqui, um papo bem reflexivo sobre as tecnologias, o impacto delas também na advocacia, porque ser advogado é ser também um empreendedor.
0: Sim.
1: Porque ele precisa estar antenado com as situações, e eu aqui está trazendo situações práticas da vida real, sem filtro, sobre isso. E uma coisa interessante que ele aconselha a você que está estudando e a você que já está no mercado é você se atualizar. É você aí usar, muito forte essa sua fala, de aproveitar os dois mundos.
0: Isso. Os dois mundos, porque existia um desgaste, existia um investimento maior antes da IA, mas agora temos a ferramenta para suprir essas necessidades que nos tomavam um tempo enorme e o resultado tinha uma morosidade. Né? Então, se é algo bom, se é algo eficaz, com o devido cuidado e respeito à norma, que o regulamento, lógico, a gente tem que ter sempre essa noção. Não pode ultrapassar determinados limites, né? E como tudo na vida, a gente tem que ter sempre essa reflexão. Então é isso.
1: Muito bom mesmo. Dr. Euler, tem um canal para que as pessoas possam manter contato contigo hoje? As pessoas que têm interesse, têm alguma necessidade específica que necessita da ajuda de um profissional, de um advogado. Então gostaria que você compartilhasse conosco o seu canal de contato, para que as pessoas possam enviar uma mensagem e estabelecer uma comunicação contigo.
0: Bem, por questões de ética profissional, como todos, a maioria bem sabe, né? A gente se limita a determinadas vias. Por exemplo, só e-mail, moraes_adv13@yahoo.com.
1: Pode repetir, por favor, o e-mail.
0: moraes_adv13@yahoo.com.
1: Então, você que tem interesse, você

0: empreendedor, você que está nos ouvindo e necessita de uma consultoria jurídica de ajuda nessa área, o Dr. Eule Moraes pode sim estabelecer uma comunicação contigo através do e-mail que ele mencionou e na transmissão dessa live vai estar disponível também o e-mail para que você possa manter contato com o escritório e ter aí as orientações, agendar um horário e ter o seu atendimento sobre isso. Ainda tem mais perguntas aqui para a gente finalizar, que nosso tempo praticamente está chegando já ao fim. E ainda a gente queria te ouvir um pouco mais nessa manhã, Dr. Eule. O senhor está atuando há quantos anos já nessa área, desde o início do seu estágio até hoje? Já tem um tempo aí.
1: Na verdade, eu comecei a prática muito cedo, né? Em 2017 eu já estava como correspondente jurídico, né? Eu trabalhava com o Dr. Anderson, trabalhamos juntos, só que, como tudo na vida, toda águia tem que, né, alçar voo, né? E a gente acabou que decidindo que cada um ia seguir, ter um segmento, e eu montei o escritório, né? Dei início à minha atividade jurídica efetivamente como um advogado, né? Lá com a Moraes Advocacia.
0: E é necessário entender esses rompimentos, essas mudanças, porque isso faz parte do crescimento.
1: Faz parte do processo. É um processo natural, assim como o cordão umbilical, né? Assim como a perda, quando a gente perde um ente querido, é como um navio que a gente desata a corda e deixa ele ir, né? E a gente tem que se manter de uma forma um pouco mais independente. A gente tem que correr atrás dos nossos objetivos, que às vezes aquela realidade ali não comporta, né? Então você tem que sair daquele momento, é um salto no escuro e é necessário. Todo ser humano se depara uma vez ou outra, né?
0: Exatamente.
1: Com essas situações em que você se coloca aqui, como é que vai ser, como é, né? Eu estou falando sem filtro.
0: Sem filtro.
1: Porque essa é uma realidade humana. Às vezes o medo nos congela. O medo ele nos escraviza. Ele é necessário em doses saudáveis. Mas o medo ele pode privar o ser humano de avançar em sua evolução, seja profissional, espiritual, seja ela qual for, né? Então é necessário, por vezes, ter essa compreensão de mundo e aceitar, ter amor aos fatos e seguir adiante.
0: Muito bom isso. Estamos chegando ao fim de mais um episódio e hoje tivemos a oportunidade de ouvir o Dr. Eule Moraes trazendo aqui suas contribuições, ele que também que é escritor, que é autor, que é alguém que está pensando, refletindo, trazendo suas contribuições. E essa sua fala sobre o medo é algo muito significante, algo de muita relevância. E quando você menciona que o medo ele é necessário em doses aí que não nos congele, não nos paralise. E isso é muito importante porque temos que romper o medo. E na sua jornada, teve um tempo da sua jornada que você teve que romper, chegou ao momento do romper. Sempre vai ter um momento do romper para poder alcançar algo mais além. E eu gostaria que você falasse como é que você lida com isso, porque sua jornada não foi nada fácil.
1: Como eu lido com isso? Jornada fácil. Isso é uma concepção muito singular, né? Ela pode ser fácil, pode ser difícil, depende do intérprete, que somos nós. Quando a necessidade de evoluir nos fere a alma, tal modo a romper aquela camada que nos impossibilitava crescer, né? Assim como um crustáceo que troca de pele, a gente rompe e segue para evoluir. Seja em qualquer situação dentro das relações humanas, é necessário. Seja em uma relação conjugal, em uma relação com o filho, quando fica adulto, que a gente tem que deixar aí, a perda de um ente familiar, né? Que por mais que dói, a gente tem que entender que faz parte do ciclo da vida terrena. E no profissional também, às vezes, muitos dos meus professores que passaram por situações que foram demitidos, que choraram em uma noite, tempos depois, eu tomei notícias que foram para um emprego melhor.

0: Né? Então, essas experiências, essas vivências são necessárias, indispensáveis. O sofrimento, aquilo que a gente entende como sofrimento, ele é necessário para nos alavancar. Aquela pedra é que vai nos ajudar a subir. Por vezes a gente pensa que é um obstáculo e não é. Seja um degrau a mais. É aquilo que faltava. Às vezes o comodismo, às vezes não. Na maioria das vezes o comodismo, como eu já falei, ele nos escraviza, nos impossibilita de crescer. Então é necessário, é fundamental. Quem seria Michael se não tivesse passado por tudo que passou desde o momento que veio ao mundo? Quem seria Euler Moraes se não tivesse vivenciado tudo, tudo, integralmente, tudo que viveu? Né? É porque existe uma tendência humana em querer suavizar os impactos da própria existência. Pensando nesse problema, foi que nasceu aquela primeira obra, A Arte da Vida. Né? Seria o desafio de transmutar o chumbo em ouro, algo que parecia inútil, mas transformando em algo valioso. Toda dificuldade, há inúmeras possibilidades de você adquirir conhecimento, de aprendizado com aquilo. Então eu carrego isso com a minha vida, para a vida. Né? A gente tem que ter sempre em mira a evolução. E talvez a gente se preocupe em tornar o outro um pouco mais evoluído. E essa é uma problemática, né, que nos fere às vezes, nos frustra, a exemplo dos nossos filhos. Mas nos aperfeiçoando naturalmente, o nosso reflexo tem impacto no meio. E isso naturalmente vai ajustando as coisas.
1: Muito bom esse pensar, essa reflexão, muito boa. E você que está nos ouvindo nesse momento, isso é muito importante, ter esse entendimento sobre a vida. Que são necessários os desafios. Na verdade, eles são necessários para... E uma coisa que você fala, que essa pedra, que é o... pode ser entendido como problema, ou desafio, o nome que for se dar, mas é, na verdade, o local onde vai se usar para um novo nível, né? Para superar para um novo nível. E eu leio também, aqui nesse momento, com muito sentimento também, você passou por uma perda grande nesse momento, que é a passagem da sua mãe, né? A professora... que muito conhecida em Lagarto, e sei que é um momento desafiador. E tem uma frase sua lá durante o velório, que eu guardei aquela frase, quando você descreve aquele momento como um navio grande que você tem que soltar as cordas. E a professora Vera, que teve uma história, um legado na cidade, então é honroso para nós aqui a memória dela, nós honramos a memória dela. E eu sei que é um momento desafiador, você está numa fase desafiadora e mesmo assim está avançando, entendendo, tendo essa consciência da finitude, do tempo de finitude.
0: Em tudo há um aprendizado a se adquirir. Em todo acontecimento, dentro das relações humanas, há o que se aprender.
1: Sim.
0: Até no judiciário, com o nosso cliente, com o nosso oponente. Do judiciário,
1: também,
0: né?
1: Também.
0: E tudo há o que se aprender. É isso que eu carrego. Isso, eu penso que as dificuldades na humanidade decorrem dessa falta de aceitação, né? Desse transmutar, desse lapidar da pedra bruta, na qual a maçonaria se empenha a grandes esforços a trabalhar o ser humano. Aquela oficina de homens realmente busca não o homem perfeito, mas a matéria para torná-lo cada vez mais apto para uma sociedade, administrar uma sociedade sã. Né? Nós precisamos disso.
1: Muito bom. E te agradeço por esse tempo aqui, que você parou aí sua jornada para poder nos dar essa atenção, esse privilégio, essa honra.
0: A honra é toda minha.
1: Sinto-me honrado aqui por ter a sua presença, Dr. Euler, por estar aqui compartilhando seu pensar, suas experiências, suas contribuições para esse mundo bombardeado de conteúdo. E nós estamos aqui parando um tempo do dia para liberar um conteúdo diferente. Para um empreendedor também, fala empreendedor também é cultura. E estamos aqui com o Dr. Euler Moraes.

0: Doutor Eulo, chegamos ao final de mais um episódio e eu gostaria de ouvir suas considerações finais.
1: Minhas considerações finais sobre esse momento é que estamos passando por um momento histórico, né? Um momento em que a sociedade ela está desacreditada da justiça, ela está desacreditada das instituições e tem predominado cada vez mais o egoísmo. A gente percebe muito isso nas demandas. E a tarefa também do advogado, muitas vezes, é tentar apaziguar dentro de um cenário, em um momento de conciliação. E a gente tem essa percepção, entendeu? Às vezes a pessoa entra no judiciário já intentado por vários sentimentos, né, um turbilhão de sentimentos, e a proposta é derrotar o outro. E não é assim. A proposta é tentar dar a cada um o que é de direito, né? Tentar estabelecer ali, equalizar, né, um balizar de direitos para atender aquela demanda, de modo que ambos saiam satisfeitos. Por isso que eu ainda valorizo, né, e até que um dia eu encontre motivos para mudar minha opinião, a conciliação é o melhor caminho.
0: Muito bom esse pensamento. Muito obrigado por essa participação hoje conosco. Muito obrigado você que está conectado conosco aqui no Fala Empreendedor. E esse podcast, ele tem o apoio de empresas que verdadeiramente acreditam nessa iniciativa. 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Então, um abraço para a equipe da Bolo Bom, ao Ninil e toda a sua equipe. 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Obrigado por vocês acreditarem nesse projeto e têm sido suporte para nós. E muito obrigado à equipe também que nos ajuda a manter isso funcionando, ao Jailton aqui na operação técnica, ao Alan na área de marketing, ao Aloysio Prefeitinho, ao Brasileiro e a todas as pessoas que estão aqui fazendo isso possível. Ninguém faz nada sozinho. E a gente se encontra amanhã, nesse mesmo horário, nesse mesmo canal aqui, falando contigo através do Fala Empreendedor, e eu vejo você amanhã.
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1: Juventude FM informa a hora certa.
2: 11:55.
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0: minutos, 12 e 6. Hoje é quarta-feira, 26 de agosto de 2026. 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
0: Na técnica, Jailton Silva, na produção brasileiro, nas redes sociais, Alan Gomes. 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
0: E vamos para as principais manchetes.

0: do dia.
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0: Anotem aí na marca da exclusividade.
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0: Só eu tenho e o bolo é grande.
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0: Candidato a governador Valmir de Francisquinho recebeu alta de hospital em Aracaju, mas já está voando para São Paulo, aonde vai fazer um tratamento num hospital da capital paulista. Os detalhes com entrevista daqui a pouco neste programa. A única candidata mulher ao Senado por Sergipe será nossa entrevistada ao vivo daqui a pouco neste programa. Renatinha da Democracia Cristã vai falar sobre suas propostas se eleita for senadora por Sergipe.

0: órgãos da Prefeitura de Emília gera um ruído estranho nos bastidores da política partidária. Tem algo a ver ou realmente são desmandos da administração de Emília? Seria política ou tem fundo de verdade nas investigações? Bolo grande, eu comento daqui a pouco. Será depois de amanhã, 48 horas após hoje, o início da propaganda eleitoral no rádio e na televisão. Este e outros programas da Juventude FM deverão sofrer modificações em virtude do programa eleitoral no rádio e na televisão. Anotem outra exclusiva do programa.
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0: Como diria o amigo Juquinha do PT, seria o sujo falando do mal lavado. Pois é, um partido político em Sergipe entrou para impugnar a candidatura de Valmir de Francisquinho. Só que a justiça descobre que esse partido é mais sujo do que puleiro de galinha. E agora não quer aceitar a denúncia que este partido sujo fez contra Valmir. Bolo grande. Eu vou mostrar os papéis daqui a pouco.

0: continua todo vapor. Por onde anda Matheus? Por onde anda Ibrahim? Fábio? Hilda? Gustinho? E aqueles que me mandam as agendas? Eu vou falar sobre a agenda de final de semana deles, porque já começou a vaquejada de lagarto. Todo mundo querendo se aparecer. E eu conto a história dos políticos, aonde vão estar, como estão. Eu conto já, daqui a pouco, neste programa. Estas e outras manchetes serão debatidas a partir de agora, aqui, no meu, no seu e no nosso. 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
1: São exatamente 12 horas e 14 minutos em Lagarto, capital da vaquejada, capital do interior, capital do prefeitinho e da Juventude FM, deste meio de comunicação que veio para fazer a diferença na comunicação lagartense. Antes que eu esqueça, quero comunicar que o programa amanhã não será apresentado, porque nós vamos para uma audiência, e essa audiência acontecerá 12 horas em ponto. E eu não sei que hora acaba, e nós vamos estar lá. Então, para eu não esquecer, amanhã, quinta-feira, não haverá programa. E na sexta-feira, quando a gente voltar, né? A gente já volta com a programação nova, diferente. O programa começando ali 12h20, 12h25. E indo até 1h30, acredito, por causa do programa eleitoral gratuito no rádio e na televisão. Amanhã não, depois de amanhã, já começa o programa eleitoral no rádio e na televisão. Meus amigos, minhas amigas de Lagarto, meus prezados ouvintes, o candidato a governador de Sergipe, pelo Partido Republicano, Valmir de Francisquinho, passou mal e precisou ser internado no Hospital Primavera, em Aracaju. Valmir ficou internado por um dia e meio, quase dois dias. Recebeu alta, mas já foi, está nesse exato momento no aeronave, já deve estar chegando em São Paulo para um atendimento médico melhor. Valmir escolheu ir para São Paulo, porque o médico que cuida dele, todo mundo tem seu médico, né? Eu tenho a minha médica, da Dona Bete, né? Da diabetes, e eu só vou nela. E Valmir tem seu médico e só vai nele quando tem qualquer problema. Esse médico está em São Paulo e disse, venha logo para cá. Ele está sendo acompanhado do candidato ao Senado, que também é médico, meu amigo pessoal, doutor Eduardo Amorim. Mas vamos colocar aí, meu querido brasileiro, ontem, Valmir do hospital gravou para os nossos ouvintes e para a população como é que ele estava. Vamos ouvir Valmir de Francisquinho ontem no hospital em Aracaju.
2: Boa noite a todos e a todas. Agradecer a Deus, agradecer a todos pelo carinho, pelas orações. Tá, nós ainda estamos aqui ainda no hospital e os médicos amanhã devem dar alta. A gente está esperando o resultado de alguns exames, a gente está falando para tranquilizar a todos, né? Mas nós vamos aguardar esse resultado desse exame amanhã pela manhã. Talvez amanhã a gente receba alta, mas talvez a gente precise fazer um outro procedimento ainda, outros exames, né? Os médicos irão definir, mas aí a gente tem que entender que às vezes a gente cuida muito, né? Como sempre eu fiz, foi o meu papel de estar sempre ao lado do povo, cuidando muito das pessoas. Às vezes a gente esquece até de cuidar da nossa saúde. E Deus dá a oportunidade, né? Deus dá o aviso e a gente está aqui pronto, né? Sempre. Mas eu espero em Deus que em tão breve nós estejamos juntos, né? O mais rápido possível, para que nós continuemos a nossa caminhada, a nossa luta, né? De esperança, de fé, que todos esperam as mudanças, né? Que Sergipe tanto quer. É, e Sergipe sabe que nós vamos fazer um trabalho como nós fizemos sempre na vida pública, com respeito, com seriedade, com honestidade. Temos muito a fazer para o Sergipe, tá? Nós todos juntos, Valmir, os amigos e o povo sergipano, né? Sobretudo aqueles que mais precisam, né? Os mais simples, os mais pobres, que sempre foi uma população que a gente buscou cuidar, né? Bem, foi o que mais fiz a vida inteira. Porque o meu estilo de fazer política é sempre ao lado do povo, cuidando, desde os meus 18 anos, meu primeiro mandato de vereador, de prefeito e tudo, e toda a minha vida pública. Então, se for preciso, os médicos irão orientar,

0: a gente fará outros procedimentos, não sei se faria aqui ou em outro local, deixa os médicos fazer a avaliação e a indicação, tá, gente? Então, muito obrigado a todos, mas nós estamos bem, já, graças a Deus. Foi um susto, até eu fiquei surpreso, né, porque domingo foi uma apoteose, né, a nossa festa, a nossa caminhada, desde sexta-feira que a gente vem fazendo os nossos eventos, muito bem. Mas graças a Deus, tá bom? Agradecer só a Deus por tudo, que Deus abençoe a todos. Obrigado pelas orações, vamos lá, tudo na fé, nós voltaremos com força e com fé em Deus. Né? Deus tem propósito na vida de todos nós. E Deus sempre me deu força e continuará me dando, e as orações de todos, sergipanos e sergipanas. Um abraço, que Deus os abençoe. Então, breve estaremos de volta.
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2: Essa fala do candidato Valmir de Francisquinho foi ontem à noite. Hoje pela manhã, o seu amigo médico e candidato ao Senado, mas aí ele fala como médico, Eduardo Amorim, já amanheceu com diagnóstico e com uma previsibilidade, uma possibilidade de Valmir viajar para São Paulo. Vamos ouvir o que diz o médico Eduardo Amorim.
3: Passando aqui para dizer que estamos suspendendo as nossas atividades, acompanhando. Nosso amigo Valmir, acabou de receber alta, mas é preciso realmente confirmar todo o diagnóstico. Foi descoberto no exame que foi feito ontem, no coração, especialmente um pequeno orifício, e pode ter sido uma das causas da isquemia transitória, mas é preciso mais confirmação, mais estudo, e por isso que a gente vai ter que deslocar até outro estado para buscar a ajuda de outros colegas especialistas. Mas sigo aqui, vou ao lado de Valmir o tempo todo, acompanhando esse amigo, mas logo tenho certeza que estaremos de volta para acompanhar e cumprir a nossa missão, que é ajudar a Sergipe.
2: São 12 horas e 21 minutos, 12h21. Já no aeroporto, após ter recebido alta médica, mas para embarcar para São Paulo, acompanhado por Amorim, Valmir de Francisquinho, candidato ao governo, assim se pronunciou ao povo sergipano. Vamos ouvir.
4: Gente, tudo bem? Acabamos de receber alta aqui do hospital, aqui em Aracaju. É mais um médico nosso, ele está em São Paulo, lá no congresso. E ele entende que a gente deveria fazer um procedimentozinho que é mais aprofundado, para não ter dúvida nenhuma, né, de tudo que ocorreu. Então a gente vai, mas tipo a sexta, o sábado, no máximo, a gente deve dar de volta. Se Deus quiser, tá bom? Mas tranquilo também, muito bem, graças a Deus. Não precisa ninguém ficar apavorado, não, porque também, viu? Tá certo? Só para os cuidados, para não sermos pegos de surpresa novamente.
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2: Daí na marca da exclusividade.
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2: Matérias completas sobre o quadro de saúde de Valmir de Francisquinho. O que a gente deseja a ele é boa sorte, sucesso, saúde. Em nome de Jesus vai dar tudo certo. Enquanto isso, nós, cidadãos de bens, que torcemos pela saúde do irmão, seja ele quem for, independente de cor partidária, fazemos as nossas orações. E foi assim, meu querido brasileiro, que ao invés de estarem realizando atos públicos, toda a caravana que acompanha Valmir de Francisquinho, consternado com o seu quadro de saúde, as movimentações políticas estão acontecendo, mas sempre tem aquele momento de oração, de fé, de esperança. E a gente traz um desses momentos ontem na campanha de Valmir por pessoas que acompanham o candidato. Vamos ouvir.
5: Ele foi...

0: os vivos e os mortos. Creio no Espírito Santo, na Santa Igreja Católica, na comunhão dos santos, na remissão dos pecados, na ressurreição da carne, na vida eterna. Amém.
1: Pai nosso
0: que estais no céu, santificado seja o vosso nome.
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3: Saúde ao companheiro e amigo Valmir e Francisquinho, que a medicina possa cuidar, tratá-lo, para que ele possa o mais rápido possível estar cuidando da sua campanha, ao lado dos seus familiares e amigos. Ainda sobre Valmir e Francisquinho, anotem aí na marca da exclusividade.
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3: Dois partidos políticos entraram com ação de impugnação contra a candidatura de Valmir de Francisquinho. Um dos partidos é o Partido da Renovação Democrática, o PRD. O outro partido que forma a federação é o Solidariedade. Essa federação, pelo menos o Solidariedade, é comandada em Sergipe pelo deputado, ex-deputado federal, Valadares Filho, meu amigo, gente boa. O PRD se juntou com Solidariedade e entraram com ação na justiça para impugnar a candidatura de Valmir e Francisquinho ao governo do estado. Só que o PRD está com a anotação suspensa no sistema partidário, ou seja, o partido está inapto. O partido não está normalizado. E não estando normalizado, não pode ter nenhum candidato em Sergipe e nem tampouco entrar com ação contra quem quer que seja. E quem descobriu isso foi a desembargadora eleitoral Ana Bernadette Leite de Carvalho Andrade, a relatora do processo de impugnação do caso de Valmir. Coloque na tela Jailton Silva para que eu possa ler. Vamos lá. Registro de candidatura, requerente Valmir dos Santos Costa. Impugnantes, Federação Renovação Solidária e Solidariedade, impugnado Valmir dos Santos Costa. Ou seja, foram esses dois partidos que entraram para impugnar Valmir. E o que foi que a juíza decidiu? Decisão. Considerando que a Federação Renovação Solidária é constituída pelo Partido da Renovação Democrática, PRD, e pelo Partido Solidariedade, desde 4 de 12 de 2025, considerando que o diretório estadual do PRD encontra-se com a anotação suspensa no sistema de gerenciamento de informações partidárias, existência de contas julgadas não prestadas, conforme decisões anotadas em diversos processos de suspensão de órgão partidário, chama o feito à ordem, em conformidade com o artigo 10 do Código de Processo Civil, dando 36 horas, determino a intimação das partes para se manifestar a respeito num prazo de 3 dias. Decorrido o prazo acima, encaminhe-se os autos à Procuradoria Regional Eleitoral para parecer sobre o assunto objeto desta intimação e sobre a impugnação ao pedido do registro de candidatura formulada no prazo de 2 dias. Intime-se em 25 de agosto de 2026, desembargadora Ana Bernadette Leite Carvalho Andrade. O que significa isso, prefeitinho? Significa que

0: partido. Pedi aqui a minha produção, que atenda, por favor, a candidata ao Senado, Renatinha, está me ligando, o assessor. Veja qual é o motivo, se está sem encontrar a rádio. Veja aí com ela, por favor. Então, meus queridos, o programa aqui é ao vivo, meu telefone tocou, eu tenho que chamar minha assessoria, vocês têm que entender, né? Então, o que é que acontece? Dois partidos que formam a federação entraram com ação para impugnar a candidatura de Valmir. Só que um desses partidos está inapto, sujo igual a puleiro de galinha. Não pode ter candidato e nem tampouco entrar com ação contra quem quer que seja. A juíza descobriu na papelada do partido e deu um prazo de 3 dias para que eles se manifestem. Evidentemente, como o caso já é transitado e julgado, desse partido está inapto, não vai caber explicação nenhuma. Vai ser só para encher linguiça, dizer que oi, nós estamos bem, não é verdade, não é bem assim, mas a juíza já sabe que o partido não tinha legitimidade para entrar com essa ação, porque o partido estava com problema. Sendo assim, o que é que pode acontecer? A juíza do caso pode não aceitar a denúncia. E já passado o prazo de se fazer denúncias contra candidaturas, entende-se que pode haver uma decisão da magistrada em não aceitando o pedido de impugnação do candidato Valmir, feito por esse partido, porque considera ela o partido inapto, ela não aceitar a denúncia e não há mais tempo de se fazer denúncia. Não sei se aí o Ministério Público iria abraçar a causa dos questionamentos feitos contra a candidatura do Valmir de Francisquinho, ou se simplesmente dá por encerrado o caso, porque quem entrou com a queixa, para vocês entenderem, não tinha legitimidade para fazer, porque era um partido que está inapto junto à Justiça Eleitoral. Portanto, aguardar esses 3 dias para que o partido se defenda e a juíza tome a decisão. Não podemos, claro, que antecipar decisão judicial, mas os autos dá para ver que um partido entrou com ação de impugnação de um candidato e esse partido não tinha legitimidade porque estava inapto. Ou seja, é um sujo querendo falar do mal lavado. 12 horas e 31 minutos, 12h31. Eu vou a um rápido apoio cultural. Quando eu voltar, eu vou continuar a apresentação do programa Juventude Notícias, aqui pela sua Juventude FM 104,9, a rádio comunitária de Lagarto, que veio fazer a diferença na comunicação. E 12h40, nós iniciaremos a entrevista com a candidata ao Senado, Renatinha, que já está por aqui nos estúdios da Juventude FM, e ela vai conversar sobre suas propostas, suas ideias, dentro do quadro Eleições 2026, na maior cidade, com 80 mil eleitores. Volto já, é VaptVupt.
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3: São 12 horas e 35 minutos, 12h35. Eu sempre gosto de lembrar do ex-prefeito, ex-deputado estadual, grande liderança política de Lagarto, Rosendo Ribeiro Filho, o Ribeirinho. E ele tinha uma frase que dizia o seguinte: na política, quando o nosso adversário não tiver defeito, a gente arruma nem que seja um apelido, bota nele para arrumar a confusão. Eu quero falar essa questão de Ribeirinho para trazer para a realidade e não querendo fazer julgamento de nada. Mas esse programa é um programa jornalístico. Vivemos um momento muito importante para a escolha do presidente da República aos deputados estaduais. Mais de 80 mil lagartenses vão às urnas para escolher do presidente da República ao deputado estadual. E nós não podemos termos o nosso direito de liberdade de expressão, de comunicação, de conversar, cerceado porque estamos vivendo um momento político. Com todo o cuidado, evidentemente, com todo o cuidado, mas eu quero falar e vocês assistirem aí através do nosso YouTube, Aloysio Prefeitinho, aquela abordagem feita pela polícia ontem em Aracaju, capital de todos os sergipanos. Há pouco tempo atrás, a gente noticiava aqui de que havia também ocorrido uma apreensão de valores, R$240 mil, se não me falha a memória, de recursos encontrados com uma pessoa que se identificava como funcionário da Prefeitura de Aracaju. Agora, a polícia realiza a operação e encontra ou busca, com ordem judicial, documentos, celulares, para investigar supostas irregularidades, brasileiro, na Prefeitura de Aracaju. Mas tudo isso acontece no momento eleitoral. Aí você se pergunta: prefeitinho, a DEOTAP, a delegacia, é um órgão de quem? Do governo do estado. É contra Emília?
4: É.
3: Ô, mas peraí, prefeitinho, você tá dizendo que a botada da polícia foi, como diz o querido Picurete, arrumadinho? Não. Mas por quê? Diante de tanto dia, tanto tempo, tanto horário, tanta coisa para acontecer, as coisas em Sergipe só acontecem no período da eleição. Eu posso ir mais perto. Eu vou aqui a Simão Dias. O prefeito de Simão Dias, Cristiano Viano, perdeu o mandato no Tribunal Regional Eleitoral depois que ele se identificou que não votava com o governador e que o candidato dele era o opositor, Valmir de Francisquinho. Eu tô mentindo. O prefeitinho tá conversando demais. Tá lá. Perdeu no Tribunal Regional Eleitoral um mandato que o povo lhe deu. Então, assim, se Emília, se a gestão de Emília, se essa polícia que vocês avistam aí no nosso YouTube, se encontraram realmente indícios ou fracatuas, tem que buscar sim os culpados, porque o dinheiro público é para ser respeitado. Agora, muita, não sei se a palavra é essa, espetacularização, olha que nome comprido, fito um vaqueiro falando uma palavra dessa, né? Mas acho que é isso mesmo. Em período eleitoral, fica um negócio meio que estranho.

0: Mas repito, quem tiver culpa no cartório, que pague. Eu sempre tenho dito aqui, é melhor dizer agora, cuidado, do que mais tarde eu ter que pronunciarmos, coitado. Mas o vereador de Aracaju, que é líder da prefeita, Emília Correia, é meu amigo, Lúcio Flávio. Ele comentou esse episódio. Vamos ouvir o que diz Lúcio Flávio.
1: Queremos a investigação a fundo. Nós já solicitamos à prefeitura informações que nos disse que irá cooperar para que, em existindo, se for o caso de existir algum tipo de ilicitude, que se apurem os fatos e que se cumpra a lei para quem possivelmente tem errado, que arque com o cumprimento desta sentença. Parabéns pelo trabalho da polícia, que nos mantém em vigilância, para que quem estiver interessado em se meter a besta, pense duas vezes. Então, contem com o mandato desse vereador, que apesar de ser vice-líder, não tem compromisso com o erro, assim como me instruiu a prefeita Emília.
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0: São 12 horas e 41 minutos, último tema para depois iniciarmos a entrevista com a candidata ao Senado, Renatinha, do Democrata Cristão do DC. Eu vou comentar sobre as eleições aqui em Lagarto, no momento em que estamos próximo da vaquejada que começa hoje. Não temos mais a exposição, mas lá vem, em nome de Jesus, Nossa Senhora da Piedade, a procissão de Lagarto. Vai estar cheio de político. Eu quero comentar como é que está o trabalho dos políticos lagartenses. Comento isso porque recebo as agendas dos candidatos. Aqueles que não me enviaram, fiquem à vontade para enviar para o e-mail da raio@fmjuventude.com.br, né? Ou através do nosso WhatsApp particular da Rádio Juventude FM, do prefeitinho, é o 999790875. Quem não mandar, eu não tenho condições de estar bisbilhotando rede social, são tantas, às vezes um fake news, mas aquelas agendas que são me encaminhadas, sem problema nenhum, eu divulgo todas aqui, eu faço alguns comentários. Eu observo aí que o meu companheiro brasileiro colocou aí na tela Agostinho Ribeiro, Fábio Reis, Goutor Andresa, o Benizário Júnior, mas cadê a bonitona, Dona Hilda, o Ibrahim, o Matheus? Mas vamos comentar de forma geral o que é que eles, brasileiro, que eles estão preparando para Lagarto nesse momento. Pronto, aí eu observo as candidaturas, né? O Ibrahim para estadual, a Hilda Ribeiro, Matheus Correia, Josival da Terapia, a nossa querida professora Catarina, o nosso amigo lá da NCT, né? Ele que é também candidato a deputado estadual. Todos estão com agendas para o município de Lagarto, mas eu quero fazer aqui uns destaques para os principais que disputam mais a eleição pelas pesquisas e até pelo voto. Eu destaco que o Ibrahim Monteiro, ele tem feito uma campanha mais maciça em Lagarto. Não estou vendo o Ibrahim visitando outros municípios, apesar de que a eleição é estadual. Ibrahim está concentrando todas as forças, as energias no município de Lagarto. Suas atividades toda em Lagarto. Ontem foi no Pacheco, hoje é na Vaquejada, apesar de ser aberta para todo mundo, é uma festa pública, mas não paga com dinheiro público. Eles podem fazer campanha. Jailda Ribeiro, a agenda dela ultimamente tem sido feita em outros municípios, principalmente Aracaju, onde Edivaldo Nogueira, ex-prefeito, busca alguns apoios e alguns votos para Hilda Ribeiro. O que a gente tem sentido, nós da imprensa, é a ausência do prefeito Sérgio Reis em algumas movimentações de Ibrahim. Fábio Reis vai, que é o federal, mas o prefeito Sérgio ainda meio escabriado, distante dessas movimentações. Matheus Correia inaugurou seu comitê no outro final de semana, faz também trabalho por fora, de outras cidades na captação desses votos de apoio. O federal Agostinho Ribeiro, a mesma coisa. A eleição é estadual, busca apoios fora, busca manifestações em outras cidades, como também Fábio Reis. Mas aguarde todos os senhores, que este final de semana você vai ver todo mundo por aqui. Tem vaquejada no Parque Zezé Rocha, vaquejada de tradição, tem festa paga na vaquejada e tem festa de graça, tem dias que é pago e tem dias que é de graça, e tem aquela movimentação toda na Avenida Libério Monteiro, que é a avenida que dá acesso ao Parque Zezé Rocha, e que todo mundo tem que passar por lá, para botar uma praguinha, um santinho, né? Muitos paredões vão estar tocando as músicas dos candidatos, e a política começou. E depois disso, vem evidentemente a campanha, vem as festas alusivas à padroeira Nossa Senhora da Piedade. Procissão, aqui no dia 8 de setembro, o grande desfile cívico, que por sinal está muito parado, até agora não chegou informação sobre o desfile. 7 de setembro é logo ali. 8 de setembro, dia da padroeira, já já. Desejamos, portanto, boa sorte a todos os pré-candidatos lagartenses. Continua o espaço aberto aqui para aqueles que desejarem se manifestar. 12 horas e 46 minutos, eu vou a um rápido apoio cultural. Quando eu voltar, eu inicio a entrevista com a candidata a senadora pelo Democrata Cristão, minha querida Renatinha. Volto já.
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1: São 12 horas e 48 minutos, 12h48 aqui em Lagarto. Estamos apresentando o programa Juventude Notícias pela sua Juventude FM, a rádio comunitária de Lagarto, que veio para fazer a diferença na comunicação. E fazendo a diferença para a nossa alegria e satisfação, recebendo nesse momento democrático importante na disputa eleitoral, na democracia lagartense, brasileira e sergipana, a nossa querida candidata ao Senado pelo Partido Democrata Cristão, Renatinha. Rádio Juventude FM, prefeitinho, boa tarde. Prazer tê-la aqui conosco.
2: Eu que agradeço, prefeitinho. Agradeço mais uma vez as pessoas de Lagarto, a cidade de Lagarto. É sempre um prazer estar aqui com vocês. É sempre uma alegria vir conversar com vocês e ter essas portas

0: abertas para a gente poder bater esse papo legal.
1: Primeiro vamos identificar, né, o seu trabalho, a sua luta. Eu, Ei, Tu Viu, esse era o seu programa que você apresentava no meio de comunicação, através das redes sociais, e que falava sobre Sergipe. Então, a comunidade sergipana já conhece, e você conhece realmente Sergipe, né? Me fala um pouco de você.
0: Então, vou falar primeiro um pouco sobre mim, e aí a gente vai chegar no Ei, Tu Viu. Eu sou, além de comunicadora, sou mãe, sou esposa e também sou da área de saúde. Sou estudante estagiária da Bucomaxilo no hospital. Fui, né? Precisei me afastar por conta da campanha, mas fui até então estagiária da Bucomaxilo no hospital, no UZI. E também conheço, inclusive, uma das minhas principais pautas é a saúde pública, justamente por conhecer o serviço de perto. O Ei, Tu Viu, ele surgiu como o meu primeiro degrau, inclusive, para a política. Porque a política, ela sempre foi uma realidade para mim. Ela sempre foi um desejo. Mas eu sabia que eu precisava me preparar para isso. Eu precisava conhecer o meu Sergipe, de fato, como um todo. E o Ei, Tu Viu, ele me proporcionou isso. Eu conheci não só a parte estrutural, física de Sergipe, não só as belezas naturais, não só as estradas, mas eu conheci as pessoas. Porque, além de eu fazer parte da comunidade, da sociedade, eu também precisava ouvi-las. E por mais que eu tenha ouvido as pessoas num sentido de entretenimento, mas quando você conversa com pessoas, você conhece histórias de todos os gêneros, de todas as formas possíveis, as histórias felizes e as histórias tristes. E o Ei, Tu Viu, ele me proporcionou não só mostrar Sergipe para as pessoas, mas também conhecer Sergipe de fato, de dentro. E assim surgiu o Ei, Tu Viu, nessa necessidade minha de transbordar o amor que eu já tinha por Sergipe e de conhecê-lo de dentro, de fato.
1: São exatamente 12 horas e 51 minutos. Eu converso com Renatinha, ela é candidata ao Senado da República. Por que escolheu o partido Democracia Cristã? E ela também, o partido apresenta uma candidata, governadora mulher. No meio de tantos homens, é uma mulher para o Senado e uma mulher para a governadora.
0: E uma mulher para presidente.
1: E uma mulher para presidente. Ah, que bom.
0: Inclusive, isso foi uma das principais causas que fizeram eu aceitar esse desafio. Porque o DC, ele veio com esse olhar de novas oportunidades e de luta pela mulher. Ele abriu esse espaço não só para a mulher, mas para os jovens. Ele está passando por esse processo de reformulação, digamos assim. E está ampliando essa valorização da mulher na política, do jovem na política. Isso é muito importante. Então, isso para mim foi crucial para aceitar entrar na política nesse momento. Porque era uma coisa que eu empurrava um pouquinho mais para frente, né? Mas eles me convenceram de que esse era o momento, justamente pela necessidade de mulheres na política.
1: E em relação ao Senado da República, qual a expectativa? Nós que acompanhamos a política de Sergipe, observamos que apenas uma mulher conseguiu ser senadora e por 3 mandatos. Senadora Maria do Carmo.
0: Saudosa.
1: São poucas as vagas ocupadas por mulheres no Congresso Nacional, especificamente no Senado da República. Qual a expectativa sua? E o que é que você pretende levar de Sergipe ou trazer para Sergipe com o seu mandato, se o povo assim lhe der o direito de ser senadora da República?
0: Então, voltando ao nome da nossa saudosa Maria do Carmo, ela, para mim, é uma das maiores provas de que a mulher na política funciona, porque ela foi reeleita, ela teve 3 mandatos consecutivos. E eu acredito que o povo não daria essa reeleição a ninguém que estivesse funcionando. A mulher, ela precisa estar na política, assim como o homem. Eu luto, Aloysio, não pela supremacia de nenhum gênero, mas pela igualdade. E a gente está muito atrás. E Maria do Carmo, ela foi um exemplo. Ela abraçou as mulheres, ela abraçou o pobre, ela viu a realidade do sergipano com um olhar sensível, que talvez seja o que falte na política hoje. Nós temos 81 cadeiras no Senado e apenas 16 mulheres. Então a gente precisa preencher, a gente precisa lutar por uma igualdade de fato na política.
1: violência contra a mulher tem sido um tema bastante discutido e se tem chegado ao extremo essa violência, que são os feminicídios, isso, né? E agora uma novidade não muito boa, triste, é quando o sujeito mata a mulher e agora também está se matando. Você tem estudado sobre isso, o seu mandato, como poderá ajudar nessa situação?
0: Tenho muito, porque acima de tudo eu também sou mulher, isso é uma dor que a gente sente. Eu costumo dizer que a gente defende melhor dores que a gente conhece. Então eu conheço a dor da violência feminina, da violência contra a mulher, eu vi de perto, eu vivi isso no passado. Então eu acredito que não adianta a gente brigar apenas por deixar as punições mais severas. Isso precisa acontecer de fato, mas isso a gente vai estar remediando um problema que já aconteceu. A gente precisa urgente arrochar, sabe, essas penas e fazer com que elas sejam cumpridas, mas a gente precisa agir na base, Aloysio. A gente precisa fazer com que as mulheres não precisem se colocar nessa situação de vulnerabilidade e passar por violência. Elas precisam ser independentes e elas precisam reconhecer sinais de homens violentos. A gente sofre não só violência física. A violência física, ela não começa com a violência física. Ela começa principalmente pela violência patrimonial. A mulher não sofre violência patrimonial apenas dos seus parceiros. A mulher, ela sofre violência patrimonial do mercado de trabalho. E enquanto a gente estiver vivendo isso, muitas vão ser obrigadas a se colocar em situação de vulnerabilidade e de depender daquele homem. E quando o homem, ele é provedor, muitas vezes ele se acha dono, porque ele está pagando. E quando ele se sente dono, ele acha que ela não tem direito de escolha. Ela não tem direito de sair dali porque ele pagou por aquilo na cabeça dele. Então eu acho que a gente precisa trabalhar muito nessa base. A violência patrimonial, tanto do parceiro quanto do mercado de trabalho, precisa ser trabalhada e corrigida. Porque a mulher que ela tem independência, ela não vai se sujeitar a qualquer coisa. E além disso, a gente precisa de uma educação para as mulheres. Para que elas saibam reconhecer o perfil dos agressores e dos feminicidas. Porque existe um perfil. A gente precisa trabalhar muito nessa questão da informação. Da informação e da independência financeira dessas mulheres, além da penalidade ser mais rígida e ser cumprida de fato. Porque não adianta as mulheres irem prestar boletins de ocorrência e nada serem feito. Eu estava estudando recentemente e percebi que a gente tem uma notificação, tem muito pouca denúncia, as mulheres não denunciam. Mas dados mostram que isso é inversamente proporcional, que a denúncia funciona assim. Porque nas localidades onde mais tem denúncia, tem menos feminicídio. E vice-versa. Então a gente precisa estimular que as mulheres reconheçam o que é uma agressão. Porque muitas vezes as mulheres recebem uma agressão, um empurrão, um tapa, e acham que aquilo não é agressão. Mas aquilo é sim agressão e precisa ser notificado. Porque isso inibe. Isso amedronta o agressor. Então, isso para mim é até mais eficaz do que a penalidade sozinha. A penalidade, ela precisa ser trabalhada, mas ela sozinha não vai resolver o problema. A gente vive uma pandemia, e uma pandemia a gente não resolve com apenas uma medida.
1: São 12 horas e 58 minutos, 12h58, vocês ouvem Juventude FM 104,9 na cidade do Lagarto, no estado do Sergipe. A apresentação deste programa é pelo seu amigo Aloysio Andrade, ou simplesmente o prefeitinho. Eu converso nesse exato momento com a candidata ao Senado da República, Renatinha. Ela é candidata pelo Partido Democrata Cristão. Me conte aqui, a senhora tem observado essa movimentação a nível nacional de representatividade no Congresso? Vejo os partidos brigando porque eu preciso eleger o maior número de senador. Para cuidar dos meus interesses aqui, porque eu quero tirar o ministro do Supremo tal, porque eu quero não sei o quê, eu quero manter, eu quero mudar. O que é que a senhora pensa dessa política nacional que está acontecendo e da importância que é ser senador da República e da importância que Sergipe precisa, de que Lagarto precisa enviar ao Congresso Nacional, especialmente à Casa Azul, senadores realmente ou senadoras comprometidos e conhecedores profundos dos nossos problemas?
0: Exatamente. Eu até comentei sobre isso em uma outra entrevista, que a gente está elegendo muitos profissionais políticos. Políticos

0: profissão, de fato. Mas a gente está elegendo muito poucos representantes do povo. A gente precisa colocar, inclusive, na Casa Azul, pessoas que conheçam as dores de Sergipe, que de fato tenham sentido essas dores e que saibam o que Sergipe precisam. Hoje nós temos lá pessoas que defendem muito bem interesses privados, interesses muito particulares. E a gente tem que entender e botar na cabeça do povo que a gente defende o povo, que a gente é representante da voz do povo. Não é a nossa ideologia, não é a nossa rede de amizade e de conchavos que a gente precisa defender no Senado. É o povo de Sergipe, é o estado de Sergipe, são os nossos municípios. Nós estamos lá para ser porta-vozes. A gente não está lá para ir contra o nosso povo. A gente precisa estar lá fiscalizando e votando de acordo com a vontade de Sergipe e dos sergipanos. Por isso que é tão importante que haja uma transparência e uma acessibilidade do senador com a população, o que a gente não vê hoje.
1: E o importante, Renatinha, é destacar também de que tanto faz um senador de Sergipe o peso, como
0: é
1: o senador de São Paulo.
0: Exatamente, né? Temos três cadeiras para cada...
1: Três cadeiras para cada estado. Diferente da Câmara, né? Que é lá, cada um tem o seu número.
0: Isso.
1: Já para Senado da República, cada estado tem apenas três representantes. Ou seja, o mesmo peso,
0: mesmo
1: do
0: peso.
1: Voto nas decisões. Né?
0: Exatamente, e a gente precisa fazer isso valer. A gente precisa colocar o nosso estado... Inclusive como o mesmo peso de qualquer outro estado, porque independente do nosso tamanho geográfico, a gente tem a mesma importância. A gente precisa dialogar, inclusive com os nossos opositores, as nossas bancadas opositoras, com os ministérios, a gente precisa ser diplomático. Mas a gente precisa saber exatamente o que a gente quer e o que a gente precisa trazer para Sergipe e fazer isso acontecer.
1: Qual é a sua opinião a respeito dessa questão das emendas parlamentares? Muito se discute o método, a forma como é distribuído, uns recebem mais, outros menos, às vezes não chega na ponta. Tem até agora a situação de que quem não é deputado, é presidente de partido, está destinando emenda. Essas emendas são importantes se realmente chegarem lá na ponta, nos municípios, os municípios precisam. Qual a sua posição sobre emenda parlamentar?
0: Olha, Luiz, eu defendo que os municípios eles precisam ter autonomia. E essas emendas elas precisam ter essa finalidade. Não adianta eu ter municípios que vão precisar receber complementos para poder ter serviços básicos oferecidos. Hoje nós temos isso. Tem municípios que não conseguem oferecer os seus serviços básicos. Então, isso é um sinal de que as emendas não estão chegando de forma correta. Não está chegando na ponta onde precisa chegar. E isso é porque está passando na mão de pessoas que estão defendendo interesses particulares. A função do senador é garantir que as emendas venham, mas que venham para os lugares certos, que cheguem aonde precisa chegar. Então, a gente tem que saber qual é a função de um senador. Não é só fiscalizar, não é só votar. É defender o seu estado, é defender os seus municípios de fato, para que chegue emenda lá em Cumbe e que Cumbe seja autossuficiente para gerar saúde, para ter educação, para não gerar despesas extras e para que não precise deixar de oferecer esses serviços. Então, é muito importante que cada macaco fique no seu galho. Mas, para isso, as pessoas precisam se conscientizar, se educar politicamente e cobrar. Porque é muito interessante para os políticos que as pessoas sejam não sejam politizadas. É muito interessante, é por isso que isso se perpetua. A política do pão e circo se perpetua. E a gente precisa romper isso. E é por isso que é tão importante colocar nomes novos. A antiga política, a velha política já deu. A gente já sabe essa novela de qual é salteado. Começo, meio e fim, a gente já sabe o que vai acontecer. Então, é preciso apostar no novo, porque o velho está dando errado.
1: Quando a senhora fala apostar no novo, me fale um pouco dessa rivalidade, desse acirramento político que ultimamente tem acontecido no país. Direita, esquerda, extrema direita, extrema esquerda. E aí a senhora aproveite para falar da sua candidata a presidente da República.
0: Então, eu acho que a polarização, sendo bem sincera com vocês, é uma estratégia política que o povo não está percebendo. Mas é uma grande estratégia porque funciona, vira novela. E as pessoas que não estão atentas politicamente atentas vão pela novela, vão pelo enredo, vão pela narrativa, compram uma camisa do time que ela está torcendo, sem saber as propostas daquele time. Vai pela afinidade. A gente, infelizmente, tem uma sociedade que não é politizada. E a polarização ela serve para isso. É política de pão e circo, mais uma vez. A política ela está recheada de estratégias de manipulação em massa. E a polarização é exatamente isso. E a polarização ela não beneficia ninguém. Nenhum extremo, de nada. Sabe aquela coisa que os nossos pais falavam? Que tudo demais é excesso? A polarização também é um excesso. Ela não beneficia ninguém. Eu acredito muito no bom senso. Eu acredito que a direita tenha coisas muito boas para contribuir e que a esquerda tenha coisas muito boas para contribuir. A gente precisa, como políticos, como representantes, saber extrair o melhor de cada um e usar para beneficiar a população. E a minha candidata é a Clariana, doutora Clariana, de Goiás, uma mulher também forte, que vem representando a gente de uma maneira muito inteligente, inclusive. Estou de coração mesmo torcendo para que ela faça um nome bem grande e que seja ouvida, que as pessoas escutem as propostas dela, que ela é uma mulher forte e inteligente.
1: São 13 horas e 6 minutos, 1 e 6. Vocês ouvem o programa Juventude Notícias aqui em Lagarto, entrevistando a candidata ao Senado, Renatinha. E aí eu quero fazer a última pergunta sua para você, para suas considerações finais. Fala um pouco sobre Lagarto, essa cidade pujante, essa cidade crescendo de um planejamento organizacional. Temos a Universidade Federal de Sergipe, Hospital Universitário, Hospital de Amor, grandes empreendedores, um comércio gigante. Fale para esse povo como é que a senhora pretende receber, evidentemente, o apoio, a votação deste povo de Lagarto e como é que a senhora pode retribuir em trabalho para continuar o crescimento da nossa Lagarto.
0: Então, Lagarto já tem meu coração grandão, assim. Eu adoro essa cidade, fico muito feliz sempre que eu venho para cá. E Lagarto é uma potência do agro, né? Lagarto é da agricultura familiar, é muito forte, é um grande representante da mandioca, inclusive, foi uma das maiores produções, né? Representou 32% da produção sergipana de mandioca. E a gente precisa estar atento, principalmente às nossas agriculturas familiares. Ali a gente precisa trazer tecnologia e crédito para essas famílias. Meu sogro ele é da agricultura familiar também, então eu conheço também essa realidade de perto. Sei como é importante ter esse apoio, ter as associações reunidas e trabalhando junto com a gente. Eu preciso trazer muita tecnologia para cá, otimizar esse processamento, trazer indústrias para cá, para que esse material, esse produto que é gerado aqui em Lagarto, seja beneficiado aqui, porque isso vai trazer renda, isso vai trazer emprego também. A gente só tem a ganhar valorizando essa galera do agro daqui. Entende? A saúde aqui também, a gente tem um potencial absurdo com o hospital universitário. Eu sou da saúde também, como te falei. Um dos meus projetos é escoar as áreas críticas do UZI para que a gente não tenha superlotação. E para a gente fazer a superlotação das áreas de média complexidade e baixa complexidade não é o grande problema da saúde pública, mas sim a área crítica. Porque o problema da média complexidade, da baixa complexidade, a gente resolve de qualquer jeito. Mas um problema de saúde que necessite de uma área crítica é uma decisão de vida ou morte em poucos minutos. Então a gente não pode não ter espaço para essas pessoas. E escoar essa área crítica de Sergipe para os municípios tem que ser uma realidade. E Lagarto, já temos uma boa estrutura, a gente precisa ampliar isso. Para que a gente divida, para que a gente escolha de fato esses pacientes críticos para cá cada vez mais. A gente já tem essa situação dando certo. A gente só precisa ampliar e fazer isso acontecer aqui em Lagarto, que também vai melhorar a saúde daqui em Lagarto, vai gerar mais empregos e vai trazer resultados de todas as formas para aqui. Lagarto é uma cidade capital, é um interior capital. A gente tem muito potencial industrial, agro, de saúde aqui, de eventos. A gente só precisa fazer a coisa acontecer cada vez mais.
1: Renatinha, muito obrigado por sua presença aqui nos estúdios da Juventude FM. Boa sorte, sucesso. Prometo voltar, se tiver oportunidades, antes da eleição.

0: para a gente voltar a falar com o povo de Lagarto. Foi um prazer recebê-lo aqui, viu?
1: Aloysio, eu que agradeço mais uma vez, tanto o Lagarto quanto toda a região Centro-Sul que está nos ouvindo. Agradeço as portas abertas e esse bate-papo que é tão importante. A gente precisa ser ouvido. Eu costumo falar às pessoas com quem eu tenho conversado que eu só preciso justamente disso, eu só preciso ser ouvida. Porque, infelizmente, a gente está numa concorrência até um pouco desigual. Porque temos muitos candidatos muito grandes, já velhos da política, já nomes conhecidos. E eu, como um novo nome, preciso estar sendo ouvida. Eu preciso falar e ser ouvida. E vocês estão me dando essa oportunidade e eu agradeço de coração.
0: Tá bom. Muito obrigado. Grande abraço. São 13 horas e 8 minutos. 1 e 8 é final de programa. Amanhã o programa não será apresentado porque nós temos aquela audiência, conforme eu falei para vocês, justamente no horário do meio-dia. Mas prometo voltar na sexta-feira. E na sexta-feira já com horário diferenciado. Uma vez que vai começar o programa eleitoral gratuito no rádio e na televisão, na sexta-feira 28, e aí todas as emissoras têm que se adequar a esse novo horário, e a gente também vai adequar aqui a nossa programação. Até sexta-feira, se Deus quiser e Ele há de querer, tenham todos uma boa tarde.

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1: Juventude FM informa a hora certa.
2: 13:53.
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1: Juventude FM informa a hora certa.
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0: Deus, aleluia, tarde maravilhosa, é a minha, a sua tarde, rompendo em fé, aleluia. Olha, conta pra Deus qual é o seu problema, conta pra Deus, porque Ele é o Deus que soluciona as minhas e as suas, né, nossos problemas. É o Senhor que soluciona, é o Senhor que traz a resposta. E eu tô aqui hoje com o meu amigo, pastor Zé Carlos. Pastor Zé Carlos.
1: Paz do Senhor, pastor Gilmar, paz do Senhor a todos os ouvintes da Rádio Juventude FM. Para mim é um prazer imenso poder estar aqui nessa quarta-feira participando do programa Rompendo em Fé.
0: Glória a Deus, é isso aí, pastorzão. Tamo junto aqui há 10 minutinhos, vamos botar aí um bate-papo aí, vamos ver um louvor daqui a pouco com o Thales Roberto e aí vamos voltar, né, com um bate-papo bíblico aqui. É, falar um pouquinho daquilo que Deus tem na nossa vida. Mas vamos começar, já quero agradecer a Deus, você que está nos ouvindo. Tem muita gente aí nos ouvindo, que eu sei, nessa tarde. E eu quero já desejar uma tarde de bênção, de vitória, uma tarde de prosperidade, uma tarde de conquista. Amém? E quero também já agradecer a Deus por a vida de cada... Eu quero agradecer a Deus pela vida de cada patrocinador, de cada parceiro que o Senhor tem levantado aí para essa obra. Eu quero louvar a Deus pela vida do meu amigo e irmão Lau das Máquinas e Terraplanagem, né? Eu quero louvar a Deus pela vida de Alex Vidro, meu irmão. Alex Vidro, Deus abençoe a sua vida, meu irmão. Alex Vidro, também tem o irmão Genicel, Deus abençoe a sua vida. Meu irmão Magal Vidros, Deus abençoe a vida de Magal Vidros, em nome de Jesus. Donizete Veículo e essa equipe, esse povo abençoado aí, meu irmão Denis e todo o pessoal aí, em nome de Jesus. E Deus abençoe a vida do meu irmão Genilson, pessoal da Vitória Vida, essa galera abençoada. E vai meu abraço para essa tarde, pro meu amigo Tônio da Batata, veículo lá de Itabaiana, meu amigo, né, um cara assim especial, Tônio da Batata, vai meu agradecimento, minhas orações, prosperidade, bênção para a sua vida, para a sua família. Tônio da Batata, veículo, fica ali na avenida principal ali, na BR, em Itabaiana. Deus abençoe a sua vida, irmão, em nome de Jesus. E vamos de adoração, vamos de louvor, tarde rompendo em fé, em nome de Jesus.

0: Que maravilha! Mesmo se você entender, Deus está no controle, Deus é Senhor, Ele é Deus, e não há outro melhor, não há outro caminho melhor. Mas sempre quando eu começo orando, então eu já quero já orar, né, para a gente iniciar esse momento maravilhoso de um bate-papo bíblico nessa tarde, momento de conhecimento um pouco da palavra junto com o pastor Zé Carlos. E eu deixo orar pela sua vida, no nome de Jesus. Pai, nós apresentamos nessa tarde, Senhor, cada ouvinte, ó Deus, dessa rádio Juventude FM, ó Deus, e eu creio, Pai, que o Senhor é um Deus de maravilha, o Senhor é um Deus de prodígio, e eu oro, Pai, por cada morador do bairro Ademar de Carvalho, onde fica localizada a nossa igreja, eu apresento as famílias daquele bairro, eu oro te pedindo que o Senhor prospere, que o Senhor honre, que o Senhor livre, que o Senhor guarde, que o Senhor repreenda toda a invertida e toda a ação de Satanás que queira roubar, destruir, atrapalhar, ó Deus, que queira trazer impedimento, ó Deus, de crescimento na vida do teu povo. Eu anulo, ó Deus, todo espírito de homicídio, de suicídio, ó Deus, do nosso bairro, da nossa cidade. Eu oro, Pai, nesta hora também te clamando por cura, por milagre, por cada família nesse lugar, nessa cidade, Pai. Eu repreendo toda ação maligna de Satanás e eu declaro a vitória do Senhor sobre a nossa cidade. Eu profetizo a bênção do Senhor sobre a nossa cidade no nome de Jesus. Deus abençoe em nome de Jesus. Vamos começar um bate-papo bíblico, mas antes disso quero louvar a Deus pela sua vida que está nos ouvindo nessa tarde. Você que já é parceiro desse programa, Deus vai fazer algo maravilhoso na minha e na sua vida, e eu não duvido que o Senhor, Ele é o Deus que vai responder às nossas orações. Pastor Zé Carlos, meu irmão, deixa Deus te usar, vamos bater esse papo aí, fala aí um pouquinho daquilo que o Senhor colocou em nossos corações para a gente estar falando de Jesus nessa tarde.
1: Pai do Senhor, pastor Gilmar, mais uma vez a paz do Senhor para todos os ouvintes da Rádio Juventude FM, do programa Rompendo em Fé. Quero agradecer a Deus pela vida do nosso irmão Jailton, sonoplasta, e também nosso irmão brasileiro, que está aqui nos auxiliando, está sendo agora transmitido pelo Facebook. Você pode acompanhar, né, essa live pelo Facebook. Então, eu sou grato a Deus pela vida de todas as famílias lagartenses. Para quem não me conhece ainda, eu sou o pastor José Carlos, pastor da Assembleia de Deus Ministério de Lagarto, no bairro Loyola 2. A minha esposa é a missionária Márcia. E eu quero agradecer a Deus por tudo que o Senhor tem feito em nossas vidas. Lembrando também que tem vários irmãos, eu quero mandar um alô para os irmãos ali da Boa Vista, bairro Boa Vista, da Gustavo Ora. Também os irmãos ali do Jardim Campo Novo, Albano, os irmãos aqui do centro da cidade, enfim, todos aqueles que estão acompanhando a gente agora pelas ondas sonóricas da Rádio Juventude FM e também pelo Facebook. Quero convidar você que tem sua Bíblia para a gente ler um texto. Nesse exato momento, no Evangelho, segundo escreveu São Lucas, capítulo 19, se encontra no Novo Testamento, é o terceiro livro do Novo Testamento. Evangelho, segundo escreveu o médico e escritor São Lucas, capítulo 19. Vamos ao texto para a gente conhecer um pouco da palavra de Deus. O texto vai falar o seguinte. O título ou epígrafe, Zaqueu o publicano. E tendo Jesus entrado em Jericó, ia passando, e eis que havia ali um varão chamado Zaqueu, e era este o chefe dos publicanos, e era rico, e procurava ver quem era Jesus, e não podia, por causa da multidão, pois era de pequena estatura. E correndo adiante, subiu a uma figueira brava para o ver, porque havia de passar por ali. E quando Jesus chegou àquele lugar, olhando para cima, viu e disse-lhe: Zaqueu, desce depressa, porque hoje me convém pousar em tua casa. E apressando-se desceu e recebeu gostoso ou com alegria ou com júbilo. E vendo todos isto, murmurava, dizendo que entrara para ser hóspede de um homem pecador. E levantando-se Zaqueu, disse ao Senhor: Senhor, eis que eu dou aos pobres metade dos meus bens, e se alguma coisa tenho defraudado alguém, o restituo quadruplicadamente. E disse-lhe Jesus: Hoje veio salvação a esta casa, pois também este é filho de Abraão. Versículo de número 10, para terminarmos a leitura bíblica: Porque o Filho do Homem veio buscar e salvar os que se haviam perdido. Nessa tarde, o Senhor colocou em nosso coração um texto muito conhecido, que é o Evangelho de Lucas, capítulo 19, do versículo 1 até o versículo 10. E o tema nessa tarde é falar sobre Zaqueu. Vamos começar com o nome dele, a origem e o significado do nome Zaqueu. A palavra Zaqueu significa puro, inocente ou o que é justo, tendo origem no termo hebraico Zakai. Deriva da raiz hebraica Zaka, que remete ao alvo limpo, ingênuo e sem mancha. Então Zaqueu, como diz o texto, o publicano, eu dei o significado do nome Zaqueu, a origem e o significado do nome Zaqueu, derivado de uma raiz hebraica, e o significado tem como puro, inocente ou justo, tendo origem no termo hebraico. E o assunto também fala sobre publicano. Publicano. E a gente, quando encontra na palavra de Deus o termo também publicano, o que era um chefe dos publicanos?

O chefe dos publicanos era um cobrador de imposto de maior cargo em uma região. Ele coordenava outros coletores de taxa para o Império Romano, acumulando grande riqueza e forte rejeição popular. O exemplo mais famoso na Bíblia é o de Zaqueu, e esse fato aconteceu na cidade de Jericó. Cidade essa, que é conhecida como Cidade das Palmeiras, cidade essa, que é conhecida como o Bálsamo de Jericó, cidade essa, que hoje tem cerca de 21 mil habitantes, e Zaqueu se encontrava nessa cidade, e ele tinha um desejo muito grande em seu coração de se aproximar e conhecer quem era Jesus. E o texto vai dizer que, e tendo Jesus entrado em Jericó, interessante que a gente vê que Deus nos dá a oportunidade. Então não perca a oportunidade que o Senhor lhe dá. Pela primeira e última vez, Jesus ia passar naquela cidade, e somente duas pessoas aproveitou a oportunidade de ter um encontro com o Senhor Jesus. Um foi Zaqueu, pastor Gilmar, e o outro foi o cego de Jericó. Então, a oportunidade essa que o Senhor está lhe dando nessa tarde, de ouvir sua palavra, de poder aceitá-la em seu coração e meditar na lei do Senhor. Aí vai dizer o texto, e tendo Jesus entrado em Jericó, eis que havia ali um varão chamado Zaqueu, e era este chefe dos publicanos. Eu já falei aqui acerca do nome Zaqueu, acerca de ser um chefe dos publicanos, e ele era um homem rico, porém ele era judeu, mas era odiado pelos seus irmãos, porque ele estava a serviço do Império Romano daquela época, e ele era cobrador de impostos. E muitas vezes, além dele ser cobrador, ele ainda era chefe dos coletores também de impostos. Interessante que, mesmo ele tendo um cargo desse de alto nível, um cargo superior dado pelo Império Romano, e ele fazia isso com seus próprios irmãos judeus. E por isso que ele coordenava outros coletores de taxa para o Império Romano, acumulando grande riqueza e uma forte rejeição popular. E o que nos dá a entender que ele, mesmo nessa posição de ser um chefe, de ser rico, de ter muita riqueza, mas havia uma necessidade em Zaqueu, que o cargo dele não podia preencher, que a riqueza que ele tinha não podia preencher. O versículo 3 vai dizer, e procurava ver quem era Jesus. Por ele ser judeu, ele queria ver, queria conhecer, queria estar perto de Jesus. Mas ele não podia por causa da multidão. A multidão era grande quando entrou em Jericó. Mas Zaqueu, ele venceu a multidão, venceu por ser pequeno. Ele propôs em seu coração de correr adiante e subir a uma figueira brava para o ver, porque havia de passar por ali. Deus está lhe dando a oportunidade hoje de Jesus entrar na sua casa, de entrar na sua vida.

0: de restaurar sua família, restaurar seu casamento, restaurar a sua sorte.
1: Glória.
0: Você tem que fazer como Zaqueu. Como Zaqueu. E vai dizer o texto que, versículo 4, trazendo a memória, e correndo adiante subiu a uma figueira

porque hoje me convém pousar em tua casa. Aí Zaqueu se apressou, desceu e recebeu o Senhor Jesus com alegria. Só que havia uma grande multidão. E vendo todos isto, eles começaram a murmurar. Murmurar porque Zaqueu era chefe dos publicanos. Zaqueu era judeu e estava a serviço de Roma para cobrar imposto dos seus irmãos judeus. Então houve uma grande murmuração. Quantas vezes alguém olha para a sua vida porque você está preso na bebida, nas drogas, na prostituição, no adultério, na mentira. E alguém olha para você e só faz murmurar e diz que a sua vida está indo de mal a pior. Mas Zaqueu, quando ele ouviu a oportunidade que ele ia ter, que o Filho de Deus ia passar por aquele lugar, que o Filho de Deus estava entrando na cidade, ele não perdeu mais tempo, ele correu e foi ao encontro do Senhor Jesus. Talvez hoje você esteja na sarjeta do pecado. Talvez você esteja nas drogas, na prostituição, no adultério, na bebida. Mas eu quero te dizer, há uma luz no fim do túnel. Há uma esperança para a sua vida. Talvez você esteja escutando agora essa rádio. Talvez você esteja depressivo. Esteja com ansiedade. Mas eu quero te dizer que o Senhor Jesus chegou até aonde você está. E Ele está te dando uma grande oportunidade de você conhecer quem é Ele, se aproximar dEle e poder estar junto a Ele. Aí vai dizer o texto que Zaqueu, ele desceu, e o que nos chama a atenção no texto, vai nos chamar muito a atenção. O versículo 5, ou o versículo de número 7, e vendo todos isto, começaram a murmurar. Só que no versículo 5, quando Jesus disse para ele, Zaqueu, desce depressa, porque hoje me convém pousar em tua casa. Interessante que Jesus, ele quis entrar na casa de Zaqueu. E hoje, nessa tarde, no programa Rompendo em Fé, Jesus também quer ter essa oportunidade. Aleluia. De entrar na sua casa, de entrar na sua vida, na sua família, nos seus negócios. Jesus quer ter essa oportunidade. E interessante que o texto vai dizer, Jesus, ele quis entrar na casa de Zaqueu. Mas ele quis também, o objetivo era para salvar o que estava perdido. O maior objetivo do Evangelho, na tarde dessa quarta-feira, no programa Rompendo em Fé, é buscar, é salvar aqueles que estão perdidos. Como cobrador de imposto e traidor do povo judeu junto a Roma, Zaqueu era rejeitado pela sociedade. Ao ser convidado e ir para a casa deles, Jesus demonstrou misericórdia para com ele. E Jesus demonstra nessa tarde misericórdia para com a sua vida, misericórdia para com a sua família. Interessante que ele acolheu um homem que estava errado e lhe deu uma grande transformação de vida. Uma grande transformação de vida. O texto vai dizer, e

0: Sam desceu e recebeu com júbilo ou com alegria. E vendo todos isto, murmurava, dizendo que entrara para ser hóspede de um homem pecador. E levantando-se Zaqueu, disse ao Senhor: Senhor, eis que eu dou aos pobres metade dos meus bens. Zaqueu, depois do encontro dele com o Senhor Jesus, aconteceu uma transformação em sua vida. A consciência dele começou a pesar e ele disse: aonde eu estiver errado, a partir de hoje, eu não quero errar mais. Eu quero consertar o meu erro. A partir de hoje, eu quero que o Senhor Jesus mude a minha história, a história da minha família, a história da minha casa. E você tem essa oportunidade nessa tarde, da sua história ser mudada, da sua família passar por uma transformação. Como assim, pastor? Abrindo a porta e deixando Jesus entrar. Abrindo a porta do seu coração e recebendo ele com alegria. Há uma música, eu creio que vai dar tempo, do irmão Jailton Passado e Regis Danese, que tem até o título dessa ministração: Como Zaqueu, eu quero subir o lugar mais alto que eu puder, só para te ver, olhar para ti e chamar a sua atenção para mim. A música vai dizer: eu preciso de ti, Senhor. Eu preciso de ti, meu Pai. Sou pequeno demais, me dá a tua paz. Ele disse: eu largo tudo, eu largo o meu título de chefe de publicano. Eu largo tudo para te servir, eu largo a posição, eu reparto o dinheiro, a riqueza que eu tenho com os pobres, mas eu quero te seguir, eu quero fazer a tua vontade, eu quero fazer o teu querer. Aí Jesus, ele vai dizer assim: hoje veio salvação a esta casa, pois este também é filho de Abraão. Aleluia. Este é filho de Abraão, pastor Gilmar.
1: Glória a Deus.
0: Aleluia. Houve Glória. Uma grande transformação na vida de Zaqueu. E o Senhor também, nessa tarde, quer transformar a sua vida. Quer tirar você do fundo do poço. Quer tirar você do lamaçal de pecados. O Senhor Jesus quer uma transformação de dentro para fora.
1: Glória a Deus.
0: E a palavra vai dizer: e levantando disse ao Senhor: Senhor, eis que eu dou a metade dos meus bens aos pobres. E se em alguma coisa tenho defraudado alguém, tenho enganado, tenho cobrado um imposto muito caro ou mandado cobrar, eu vou fazer com essa pessoa que ela ganhe 4 vezes mais. Aí a palavra de Jesus foi tão maravilhosa. E disse-lhe Jesus: hoje. Não é amanhã, não é depois da manhã. É hoje, é o presente, é agora.
1: Pastor Zé Carlos, quando eu vejo o senhor concluindo esse ponto, o senhor está falando que é interessante que Zaqueu tomou uma decisão.
0: Com certeza.
1: E você vê que as pessoas hoje, elas estão vivendo em um tempo onde elas não têm tomado atitude, mas tem achado que as coisas vão vir no automático. Eu creio em Deus. E acho que simplesmente isso é tudo. E você percebe que Zaqueu era um judeu. Não é
0: com
1: isso?
0: Com certeza.
1: Tanto que o nome dele era... A tradução do nome dele era...
0: Puro.
1: Puro e misericordioso. Mais ou menos isso que o senhor quis dizer aí, né? É, então, mas só que a atitude que ele tinha, né? Não tinha nada a ver com o nome dele. Mas só que quando ele tomou a decisão, né? Porque ele era alguém que foi nascido e foi criado conhecendo a lei de Moisés, sabendo tudo, mas só que a decisão que ele tomava antigamente era de ser ladrão, era de cobrar imposto de forma leviana, mas quando ele toma atitude...
0: Com certeza, pastor. Ele subjugado pelo Império Romano, mas ele conhecia a Torá, o Pentateuco, os 5 livros da lei de Moisés, ele conhecia perfeitamente, e isso mudou a história de Zaqueu. Por isso que Jesus dele disse hoje. Aí o nome dele, por significar puro, inocente, ou o que é justo, a origem e o significado do nome dele, que veio de uma raiz hebraica, ele caiu em si. Ele fez um exame de consciência. E ele disse, eu não posso ficar da maneira que eu estou. Tem que ter uma mudança. E o que Jesus quer é uma mudança na sua vida nessa tarde.
1: Eu posso então também entender aqui, pastor, que a Bíblia diz que nós nascemos para adoração ao Senhor. Nós somos criados para a sua adoração. Mas devido nós termos não... A Bíblia diz que quando o homem pecou, ele se afastou de Deus. Então, e a Bíblia diz que quando Deus, ele diz para a serpente, olha, do fruto dessa mulher nascerá um varão que esmagará sua cabeça. Então, eu consigo aqui entender que a origem de Zaqueu era pura e era inocente. Mas ele era subjugado. É forte nessa tarde.
0: Glória a Deus.
1: E a Bíblia diz que o diabo, o pecado... Ele subjuga a gente, mesmo que a nossa origem seja pura e seja inocente. Mas só que quando você que está ouvindo essa palavra aí nessa tarde, ouvir falar, porque a Bíblia diz que Zaqueu, pastor, ele ouviu falar. Eita, é forte.
0: Verdade.
1: E ele creu.
0: Com certeza. Aí a Bíblia vai dizer que hoje veio salvação a esta casa, pois também este é filho de Abraão. Abraão, nosso pai na fé. A Bíblia diz que é pela fé. Pela fé. Se nós crermos pela fé em Jesus Cristo, Filho de Deus. Como diz o versículo 10, porque o Filho do Homem, o Filho de Deus, veio buscar e salvar os que se haviam perdido. Eu quero dizer nessa tarde, você que se encontra perdido, tem solução para os seus problemas.
1: Aleluia.
0: Você que se encontra perdido, Jesus é a esperança para você.
1: E essa tarde, pastor, está sendo como naquele dia que Zaqueu recebeu, ele ouviu falar. E através dessa programação, Rompendo em Fé, você está ouvindo falar que Jesus mudou a vida do pastor Zé Carlos.
0: Com certeza.
1: Mudou a vida do pastor Gilmar, há mais de 20 anos atrás que me converti ao Senhor. Mudou a vida do pastor Zé Carlos, não sei quantos anos.
0: Né? Eu aceitei Jesus com 14 anos, numa igreja batista, no estado de Pernambuco, na cidade de Recife, no bairro de Engenho do Meio. E até hoje, até aqui, tem nos ajudado o Senhor.
1: Você percebe que Jesus... É, a origem do pastor Zé Carlos, a origem do pastor Gilmar era justo e puro. Mas só que o pecado que, através do mundo, que às vezes nós, sem conhecer Jesus, cometia, porque era subjugado. E a Bíblia diz que Jesus, quando chegou, e nós tomamos atitude, porque nós ouvimos falar. E eu quero dizer que nessa tarde você pode tomar uma atitude. Não é, não, pastor Zé Carlos?
0: Com certeza. De deixar Jesus entrar na sua casa, na sua vida e na sua família. e lançar sobre ele toda a sua

0: piedade, porque Ele tem cuidado de você. Então, não é tarde, ainda há esperança. Jesus, Ele quer fazer morada dentro da sua casa ou no seu coração. Eu quero agradecer aqui por esta palavra. Eu sei que ainda resta um pouco de tempo, e deixar meu companheiro aqui também, ele trazer aquilo que Deus colocou em seu coração, e avisar vocês que no mês agora de setembro, dia 4, 5 e 6 de setembro, vai ser sexta, sábado e domingo da primeira semana de setembro, a festividade da Assembleia de Deus, Ministério de Lagarto, no bairro Loyola 2, dando início às 19 horas. Na sexta-feira, Congresso das Irmãs, você é o nosso convidado para estar conosco. No sábado, Congresso de Jovens. E no domingo, o encerramento com o aniversário do templo. Então venha estar conosco na primeira semana de setembro, dia 4, 5 e 6. Aguardamos sua visita. Deus tem uma palavra ao seu coração, em nome de Jesus. Um beijo no coração de todos os ouvintes. Fique com esta palavra, medite. Deus falou e está falando com você. Tem até o hino, como Zaqueu.
1: E é isso, você que está nos ouvindo, vamos ouvir esse louvor. E nesse louvor, eu quero que você já comece a tomar uma atitude no teu coração. Que daqui a pouco nós estaremos orando pela sua vida. Eu não sei como é que você se encontra. Eu não sei se é uma enfermidade. Porque a Bíblia diz que Zaqueu foi atrás de Jesus porque tinha algo que precisava mudar na vida dele. Mas a Bíblia também diz que aquela mulher também saiu ao encontro de Jesus. Ela tinha 12 anos sofrendo. Eu não sei quantos anos você está sofrendo. Eu quero dizer nessa tarde, tome atitude, saia do vício, saia da bebida, saia da situação que você estiver. Porque Jesus é o Deus que vai fazer milagre na sua vida, porque Ele é Senhor e não há outro Deus além de Ti. Deus abençoe, vamos de louvor, em nome de Jesus.

0: Glória a Deus, glória a Deus. Você que está nos ouvindo, estou encerrando e nós queremos orar pela sua vida. Mas antes de orar por você, que palavra maravilhosa, Pastor Zé Carlos, Deus te abençoe sua vida poderosamente. Olha, eu quero já estender o convite, viu? A festividade dele na próxima semana. E você está convidado na sexta, no sábado, no domingo, lá no Loyola 2. Não é isso, pastor?
1: A primeira semana de setembro.
0: A primeira semana de setembro.
1: 4, 5 e 6.
0: 4, 5 e 6, você é o convidado para estar lá, certo? Em nome de Jesus. Eu estarei lá também no sábado. E eu tenho certeza que vai ser momento de vitória. Mas deixa eu orar por você que está nos ouvindo, está nos vendo pela nossa transmissão ao vivo aí no YouTube. Também quero agradecer meus parceiros, né? Deus tem usado meus parceiros nessa obra. Deus abençoe a vida de Lau Máquinas, né? E Terraplanagem. Deus abençoe a vida do meu irmão Magal Vidros, Alex Vidro, Donizete Veículos, meu irmão Genicel, né? Também quero louvar a Deus pelo meu amigo Genilson e todo o pessoal da Vitória Vidro. Quero mandar meu abraço, estender meu abraço pro meu amigo de Itabaiana, Tonho da Batata Veículos, né? Muito conhecido, Tonho da Batata Veículos. E Deus abençoe a vida de todos que estão nos ouvindo, você que quer ser parceiro desse trabalho. Então, eu quero já agradecer a Deus pela sua vida, no nome de Jesus. Vamos de oração, vamos orar, vamos agradecer a Deus, porque o Senhor Jesus nos concedeu essa tarde maravilhosa, onde nós estamos aqui para louvar e engrandecer o nome do Senhor. Vamos orar, pastor?
1: Vamos sim.
0: Pode orar em nome de Jesus.
1: Amado Deus, queremos te louvar,
0: Pai, no nome, Senhor, de Jesus.
1: Pela tua grandeza.
0: Nós cremos,
1: pela, Pai, tua infinita misericórdia.
0: No nome de Jesus.
1: Obrigado por esse programa.
0: Obrigado, em fé, tu és fiel, Senhor.
1: Na tarde dessa quarta-feira.
0: Em nome de Jesus.
1: Na Rádio Juventude FM.
0: Ô, Espírito Santo.
1: Obrigado porque tua palavra entrou,
0: tu és santo,
1: nos
0: toca,
1: lares.
0: Muda, Senhor, restaura.
1: Que o Senhor abençoe.
0: Salva
1: cada
0: vidas,
1: família,
0: Pai, pelo poder do teu nome.
1: Que o Senhor abençoe a cada ouvinte.
0: No nome de Jesus.
1: Que o Senhor abençoe esta nação.
0: Obrigado.
1: Feliz é a nação cujo Deus é o Senhor.
0: Aleluia.
1: E declaramos que o Brasil, que o estado de Sergipe,
0: em nome
1: a cidade
0: de, Jesus,
1: de Lagarto, é do Senhor Jesus.
0: Obrigado, Pai. Nós te ouvimos.
1: Abençoa cada família. Obrigado por mais um programa.
0: Em nome de Jesus.
1: Por essa oportunidade. Continua conosco.
0: Obrigado.
1: Na tarde e à noite, no decorrer deste dia.
0: No nome de Jesus.
1: Obrigado por tudo, pela salvação de nossas almas, pelo perdão dos nossos pecados e pelos nossos familiares.
0: Obrigado.
1: No nome de Jesus.
0: Glória a Deus. Mas antes de eu encerrar, eu quero estender o meu convite. Hoje é quarta-feira, culto profético de adoração e louvor ao nosso Deus, onde nós estaremos ministrando a palavra do Senhor. Eu já quero já dizer a você qual é o tema de hoje, viu? Intimidade com Deus, restaurando a intimidade com Deus. Na nossa igreja do Ministério Santuário da Fé, na Avenida Augusto Franco, lá embaixo, depois da Associação de Acácia Ribeiro, no bairro Ademar de Carvalho. Você é o meu convidado especial. Vai ter um momento de adoração ao nosso Deus. Vai aí na nossa rede social, no Facebook, no Instagram da nossa igreja. E também no meu Instagram, que se você for aí, Pastor Gilmar, você vai ver aí, certo? E Deus abençoe tua casa, Deus abençoe tua família.
1: Amém,
0: lhe aguardo lá em nome de Jesus. Deus abençoe, Pastor Zé Carlos.
1: Obrigado,
0: em nome, meu, de Jesus.
1: 10 anos da Igreja Assembleia de Deus ali no bairro Loyola.
0: É isso aí. 10 anos que Deus levantou.
1: Ajudou, Senhor.
0: Levantou esse homem de Deus.
1: Evangelizando e fazendo um trabalho social.
0: Glória a Deus, glória a Deus. Deus abençoe. Tarde de bênção e tarde de vitória no nome de Jesus.
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1: Isaú Monteiro. Muito bem, chegando na sua tarde gostosa de quarta-feira. Hoje, dia 26 de agosto de 2026, viu? Uma tarde super gostosa, uma tarde ensolarada, uma tarde propícia para você ouvir uma boa música, onde quer que você esteja, na rede, no sofá, na sua cama, lá no quintal, na sua cadeira preferida. É, meu filho, então um abraço para você que está trabalhando, para você que está ouvindo rádio,

Um abraço, viu, para todos vocês de todas as profissões, onde quer que vocês estejam neste momento. Saibam que a gente está aqui, ó, mandando um abraço para você. Sintam-se todos abraçados e que o bom Deus te dê saúde e também nos dê para que a gente possa estar todos os dias aqui tocando a melhor música para você, viu? Aqui é alegria, energia, sonho e muita descontração para você que ouve a gente todo dia, toda hora. Um abraço, começa agora o Toca Tudo da Juventude FM.

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1: Pois é. Já tu tá barrigudo, velho. Puxa, rapaz. Oi, oi, abre a porta toda, senão tu não passa não aí, velho. Rapaz, pensei que era só a cabeça, mas a barriga também, o homem é daquelas que o cara diz, dá licença, Deus te benze. Pois é, um abraço aí para você que tá ouvindo a gente nesta tarde gostosa, gostosíssima de quarta-feira. É o relógio que marca 3h22. Até as 18 horas vamos ficar juntos, eu aqui, você aí. Seu radinho aí em qualquer lugar da casa, deixa o danadinho aí. Viu que ele não vai sair daí. Você pode fazer tudo. O rádio não é igual a TV. A TV você tem que parar, ficar de olho na imagem. E o rádio não. O rádio você deixa ele paradinho aí. Você vai ao banheiro, você vai ao quintal, vai à cozinha, vai ao quarto, vai à janela, conversa com as pessoas lá fora. Mesmo de costas para o rádio, mas o rádio tá lá. A gente falando pra danar, né? E vocês ouvindo também, certo? Deixa o danadinho aí, não mexa não. Pois é, então um abraço aí pra você que tá fazendo tudo isso e ouvindo a Juventude FM, a rádio do povo, a rádio que gosta de você. Viu? 24 horas no ar. Pra você que sofre de insônia, né? Você que não dorme. É pra vocês, meus amigos, que só dormem lá pra uma, duas ou três horas da madrugada, né? É verdade, então... Aí a juventude é a sua eterna companheira, viu? A noite inteira, música e hora certa, e você fica à vontade, certo? Virando pra lá, virando pra cá e ouvindo a juventude, certo? Pronto, pode mandar o seu áudio que a gente vai colocar você no ar, tá certo? Manda o seu áudio aí, que a gente vai falar com você daqui a pouquinho no ar, viu? Aquele áudio bem explicado, né? Que não seja tão grande assim, porque senão... Quando você terminar, nem você sabe como você começou. Tem que ser curto e objetivo, viu? Certo? Tamo junto. Vamos lá. Agora marcando 3h24, vamos de música. Já toquei Sandro Becker, já toquei tanta gente boa. Agora eu vou tocar o Bartô Galeno pra todo mundo que tá ouvindo a gente, viu? Alô você que é mecânico de moto... Você que é mecânico de carro, você que gosta de curtir músicas românticas.

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1: Pois é, agora marcando 3h35 aqui na sua Juventude FM, viu? Até as 18 horas, a gente tá juntinho.
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0: Muito bem, agora marcando 3h40, faltando aí 20 minutos para as 4 da tarde. Agora já tem gente, né? Já tem gente aqui que vai falar com a gente. Cadê aqui o negócio, rapaz? Pronto, cadê aqui o negócio? Deixa eu botar por aqui mesmo. Pronto. Tem alguém querendo falar com a gente. Eu vou botar aqui no WhatsApp. Vamos lá, WhatsApp da rádio. Pronto. Primeiro que vai falar aqui com a gente é... Bora, rapaz, abre aqui. Pronto, já abriu. Josefa, Josefa. Tudo bem, Josefa? Com aquela mensagem de otimismo. Fala, Josefa. Boa tarde.
1: Boa tarde, meu amigo Zé Monteiro. Que Deus te abençoe. Que Deus... boa tarde para todos os ouvintes. Um abraço. Que Josefa.
0: Valeu, Josefa. Tudo de bom para você, amiga. Agora é nossa amiguinha Elza, que vai pedir a música dela. Fala, Elza. Boa tarde.
2: Boa tarde, meu amigo Isaú Monteiro.
0: Elisa.
2: Gostaria de ouvir a música com Alípio Martins.
0: Sim.
2: Onde andará você?
0: Onde andará você?
2: Ofereço para Edese, Viana e Alice, Edith e Dulce do Sindicato, Helena Vieira, Comadre Everada, Rainha Flocore, Marlene Professora, Maria Lisboa, Raimundinho de Miguel, Neuza Pipi Jardim Campo Novo, Chico Riacho Piedade, Zude Elois, Avela da Horta, Valdina do Loyola, para Raimundo, Zefinha e Larissa. Muito obrigado, meu amigo Isaú Monteiro.
0: Valeu, Elisa. Tudo de bom para você, amiguinha. Elisa já falou, Josefa já falou. E tem mais gente que vai falar daqui a pouquinho, né? É só dar uma olhadinha aqui no outro telefone. E estamos aqui com os telefones à inteira disposição. Caso vocês queiram, a gente está aqui, ó, à inteira disposição para a gente tocar sua música, botar você no ar, certo? Você vai falar. Vai falar, todo mundo fala aqui no programa, certo? Então vamos lá. Tem mais alguém aqui? Então vamos fazer o seguinte, vamos tocar logo a música da Elisa, que está aqui no ponto, né, Elisa? Enquanto eu procuro aqui outras pessoas, eu vou tocar aquela música que você pediu. Onde é que está a música da Elisa, rapaz? A Elisa pediu uma música na estante, então não... Eu botei no ponto aqui e saiu o ponto. Mas eu vou tocar essa daqui, a música do Magníficos, e daqui a pouco eu toco sua música, tá certo, Elisa?

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1: Pois é, essa música aqui, sabe quem pediu? Minha querida, minha linda, minha gostosa companhia, sabe quem? Ela. Cadê?
2: Ô Monteiro, boa tarde, aqui quem está falando é Everalda, rainha do folclore. Você me manda aquela música do fundo do baú, dentro de meu livro de leitura, e contém um bilhetinho que você me escreveu.
1: Sim.
2: Me manda um abraço para a comadre Elisa, para Dutro Sindicato, Helena Vieira, Bicho do Mato, Abel Costa, Zé Raimundo, mais dona Madame Amália, Jailton, Rose, Micael, os Boiolinha, Mônica Enfermeira, Jorgina mais Valdina, viu? E enfim, para todos.
1: Tá certo, Everalda, um cheiro no seu coração, mulher, certo? Meu amigo índio, cadê você, indião? Fala.
3: Olá, meu amigo Zé Monteiro, boa tarde. Aqui é o Índio Placador, viu, do Ciretano de Lagarto. Já ligadinho aqui, viu, no melhor programa de todas as tardes. Toca tudo na 104,9. Eu quero ouvir duas músicas, mas não é internacional, não. Vai ser nacional.
1: Sim.
3: É uma de Kid Abelha, Como Eu Quero, que é o nome da música.
1: Sim.
3: E a outra música é Capital Inicial, Primeiro Erros.
1: Eita, okay? Bonita.
3: Oferecer ao Bicho do Mato, Tio Marca de Fera, Cowboy da Gata, é, a Suera da Prestação, Dolores e Adilson da IFA, José Raimundo e Abadamanera do Jardim Campo Novo, Professor Hermógenes, Maria dos Perfumes, Gilberto Gilmar da Rua 3 e não esquecendo aí do bairro Matinha, que é o Dicinho da Matinha, tá te ouvindo aí, viu, Isaú? Valeu, Isaú, aquele abraço, tô aqui esperando pra ouvir essas duas músicas.
1: Muito bem, tá certo. Vou tocar daqui.

Daqui a pouquinho, porque ambas já estão no ponto. Mas primeiro, eu vou tocar a música... E tem também o nosso amiguinho, né? Do Curralinho. Ele pediu uma música do Zezé de Camargo e Luciano. E eu vou tocar daqui a pouquinho, viu? A música que ele pediu foi a música que eu cheguei aqui. Foi Vida, Viola e Violeiro, certo? Quem pediu foi o nosso amiguinho lá do Curralinho. Ele tá ouvindo a gente agora. E eu vou tocar primeiro a música da Everalda. Ela disse que tá fazendo as unhas e tal, se preparando já para esse final de semana, né? Tem que ficar bonita, tem que ficar cheirosa, tem que ficar maravilhosa, né? E ela sempre tá lá impecável. Valeu, Everalda, um cheiro, mulher.

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2: Juventude FM informa a hora certa.
3: 16:02.
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1: Pois é, agora marcando 4 da tarde, mais 6 minutos. Mandar um abraço aí pro meu amigo Cowboy da Gata, né? Que tá dando uns pauzinhos aí. É, Cowboy. Tem que trabalhar mesmo, meu filho. Luiz Gonzaga já dizia, faz força, Zé, para melhorar. O homem só vai se trabalhar. Verdade. Fala, Cowboy.
2: Toca tudo da juventude, rádio 100% comunitária. Gostaria de escutar uma música com Nube Lafayette aí, oferecer a Dona Gibene. Ao Indy pra Cadu aí, que falou aí agora. Ao Bicho do Mato, a Senhora da Prestazione. E a todos, a Dona Dolores, a Dona Thelma Forro.
1: Sim.
2: Poder e a todos, é muita gente. Dá o Monteiro, tô aqui dando os pauzinhos pesados, mais um dia de trabalho. Dá o Monteiro, bota aí a música aí do Nube Lafayette, valeu. Eu não estou ligando, não estou participando, mas sempre estou ligado na Juventude FM. Valeu, amigo, um abraço.
1: Cowboy valeu, Cowboy da Gata. Daqui a pouquinho vou tocar aqui. É a música da Núbia Lafayette. É para o nosso amigo Cowboy da Gata que está ouvindo a gente, viu? Pois é. Deixa eu ver aqui, Cowboy da Gata. Tem também a nossa amiguinha Gilbene que já mandou também. Deixa eu ver aqui. Gilbene. Cadê você, Gilbene? Está aqui, pronto. Acho que era mesmo. 15h55. Fala, Gilbene.
3: Boa tarde, Zaú. Eu passei, você estava aí em pé.
1: Aonde, menina?
3: Perto daí do Correio.
1: Ah, tá.
3: Da Casa Lotérica.
1: Isso.
3: Onde era a antiga juventude, né?
1: Pronto,
3: é. Esaú.
1: Oi.
3: Eu passei até mais o Dicas Lagarto.
1: Sim.
3: Mas meu sobrinho.
1: Não vi, não. Não
3: eu
1: vi,
3: passei
1: não.
3: Com ele.
1: Mas se você não falou...
3: Aí, eu tinha ligado pra Esaú. Matar saudade do cabelo de miojo.
1: E é, rapaz. Cabelo encaracolado, né?
3: Zaú, você tá bem? Tá, graças a Deus, né?
1: Graças a Deus, tá tudo bem. Tudo bem. E você, mulher?
3: Passa aquela música de Diana, Por Que Brigamos.
1: Por Que Brigamos? Ó, meu amado.
3: Ah, essa música é linda também. Mas eu já ia pedir ela, mas você já tá tocando. Sim. Então eu quero uma de Diana.
1: Diana.
3: Tá acima de Diana aí pra mim.
1: Certo, Gilbene. Tranquilo.
3: Eu ofereço a Helena Vieira.
1: Sim.
3: A Maria dos Perfumes.
1: Sim. Quem mais?
3: Pra Dulce, pra todos aí que estão ligando, Pauzinho Loyola.
1: Sim.
3: E pra todos.
1: Pra todos. Eu tava ouvindo a voz da. Ela gravou quando eu tava conversando com a nossa querida. A nossa amiguinha, a bonitona, gostosona, maravilhosa, cheirosona. É a nossa amiguinha. Esqueci o nome da danadinha, rapaz. Pronto, vou lembrar daqui a pouquinho, certo? Pronto, então vou tocar também a música para o nosso amiguinho Eduardo Lisboa, do Curralinho. Ele pediu a música do Zezé de Camargo e Luciano, não é isso? É verdade, pediu Zezé de Camargo e Luciano e eu vou tocar daqui a pouquinho, certo? Valeu, um abraço, tudo de bom. Vamos tocar a música? Olha a outra música do índio que ele pediu. Ele pediu duas músicas, não foi? Ele pediu Como Eu Quero e Primeiro dos Erros e vou tocar Zezé de Camargo também e Luciano.

0: Pediu a Vida, Viola e Violeiro. Música bonita essa, viu? Um abraço aí para o nosso amiguinho, ele que está ouvindo a gente neste momento. E vamos colocar o ouvinte no ar. Cadê o ouvinte? Vamos lá, cadê a vinhetinha? Isso, cadê a hora certa, rapaz? Isso, agora marcando 4h20. Cadê o ouvinte para ele botar no ar aqui, esses danadinhos aqui? Maria do Perfume. Maria, tô com saudade daquele arroz doce, Maria. Aquele arroz que cada copo tem gosto e quero mais aí. É, Maria. Maria.
1: Um abraço aí pra toda a turma que tá escutando o programa.
0: O que, Maria?
1: Minhas amigas de bem, né, no tanque, eu vim, passinho. Essa turma do tanque é gente boa.
0: Sim.
1: Pra Dana Helena Vieira, Gilda Fio, com todo o clube da amizade, pra sua manifestação, com a mãe da gata, que bicho do mato.
0: Sim.
1: Diga aí, doido, se quer um pouquinho de arroz doce que eu fiz agora.
0: O quê?
1: Tava aí não, de hoje que eu
0: ligo. Ô Maria, traga aí o tacho, Maria. Pode trazer o tacho e traga pão também, porque o arroz doce só presta com pão, viu? É, pão daquele pão de sal, aquele pão gostoso, pão com raiva, aquele sem manteiga, viu, Maria? Pode trazer, toque aqui que eu lhe atendo, viu? Agora tem que tocar lá na frente. É, valeu, Maria, um cheiro pra você. Cadê meu amigo Dicinho, hein? Dicinho ligou, mas não ligou. Agora meu amigo Santos, lá de Salvador, Bahia.
2: Boa tarde, meu amigo Isaú Monteiro, aqui quem fala é Santos, estou aqui em Salvador ligado no seu programa. Hoje eu gostaria de ouvir uma música, Uma Estrela Vai Brilhar no Nosso Caminho.
0: Certo.
2: Muita paz aí para todo mundo, estou aqui em Salvador ligado no certo. Seu programa, Isaú Monteiro, Juventude FM.
0: Valeu.
2: Não, meu irmão.
0: Aí, eu gosto do baiano. Baiano, o Toy, ele é lagartense. Mas já está lá há 185 anos. Olha a maneira dele falar. E aí, meu irmão, como é que é? Gostaria de pedir uma. O baiano, quando o cara pode não ser baiano, mas quando chega lá que vira baiano de verdade, até para falar é assim, meu irmão. E aí, vamos nós? Qual foi? Qual é? Diga aí o que é que você quer. Não é verdade? É igual o Caetano Veloso, é, meu irmão. Valeu, Toy. Daqui a pouco eu tocar sua música, viu, meu rei? Vou tocar mesmo, rapaz. Você acaba bom. Minha amiguinha Luzia, ligue pra cá, Luzia. Você tá tentando e não conseguiu ainda, Luzia. Irmã Luzia, quando você vinha, eu já ia. Né, Luzia? Cheiro pra você, danadinha. Cadê? A nossa amiguinha já falou, não já? Já, a irmã do Juri Tirar Risco já falou. Pronto, tem alguém ligando aqui, mas é alguém que eu acho que está dando um toquezinho aqui, viu? Tem gente que manda o aí depois diz, tô ligando porque eu já mandei aqui o toquezinho. Valeu, então vamos lá.
3: Mas é alguém que eu acho que está dando um toquezinho.
0: Que foi? Diga aí, vamos lá, 16 horas, vamos lá.
4: Já ontem, basicamente, é Mário Batista aí, Mário Batista.
0: Sim.
4: Para todo mundo aqui, Marita, Negão, todo mundo aqui. Serrinha, Bicho do Mato, Estado de Salvador aí, o colégio de Salvador, essa Bahia é boa, Bahia é boa.
0: É o meu amigo João, né?
4: É, o Bicho do Mato, para todo mundo aí que está ouvindo.
0: Sim,
4: né?
0: João.
4: Sapateiro, esses amigos concorrentes. Todo mundo aí, valeu, um abraço, tchau.
0: Vou botar uma música bonita do Amado Batista pra você, viu, João? Pode deixar, meu querido. Pode deixar que eu vou colocar uma música bonita pra você aqui, certo? Deixa eu ver aqui. Olha ele aqui, ó. O homem, mil e uma maravilhas aí, faz muita coisa aí. Fala, meu rei.
5: Alô, Isaú, boa tarde. Dona Maria Corrêa tá fazendo aqui uma reclamação agora, que já ligou 300 vezes e o senhor não atendeu a ele.
0: Manda ela ligar, cuidado, rapaz. Eu tô com 3 telefones aqui, vamos.
5: Aproveite e passa aí uma música de Conto Teixeirinho, Canarinho.
0: Cantador.
5: Pra oferecer a ela, Dona Maria Corrêa, e os dois filhos, Roberto e Robério.
0: Sim.
5: Boca quente, viu? Já me deu aqui um saco de goiaba. Toda semana que eu venho aqui, é mais de 10 quilos de goiaba.
0: Como é, pai? Quer dizer que aí tem goiaba. Ela disse que... Eu perguntei, Maria, não dá pra plantar nada. Que nada, Isaú, aqui não, tudo que se planta morre, não sei o quê. Tá faltando adubo, né, aí no terreno dela. Então, já tá adubado, agora tem goiaba, tem tudo aí, né? Então quando tiver goiaba aí, pode trazer um saco pra cá, que ninguém fica com raiva não, velho. Viu? Pode trazer, viu, André? Traga aí um saco de goiaba pra gente, viu? Pode ser de vez, que a goiaba melhor é a de vez. Porque a madura, às vezes, tem aqueles bichinhos, né, enjoado e então, tal. Mas pode trazer de vez mesmo, viu? Pode trazer um saco aí, certo? Aí você traz goiaba de um lado, aí vem a Maria traz o arroz do outro, tá, e vai levando a vida, né, Thelma? Fala, Thelminha.
6: Boa tarde, Isaú Monteiro. Tem uma forrozeira passando nessa tarde maravilhosa.
0: Sim.
6: Para deixar.

0: aquele abraço para minha amiga Everalda, para Dolores e família, para Dulce do sindicato, para meu amigo Cowboy de Agata, que falou há pouco.
1: Sim.
0: Né? Eu quero oferecer essa música que eu vou pedir aqui agora para vocês aí do rádio e para todos que estão ligados.
1: Certo.
0: Viu? Para Helena Vieira.
1: Manda ver aí.
0: Enfim, todos que estão ligados. Para o pessoal que dá vaca atolada, Josias, né, que é o Dadá Letrista, minha irmã Cristina, minha vizinha Josi, todos aqui da Rua da Vaca Atolada, Cidade Nova.
1: Certo.
0: Eu quero ouvir a música As Baleias, de Roberto Carlos. Viu, Isaú?
1: As Baleias,
0: se
1: pronto.
0: Se possível, passe ela, por favor.
1: Toco sim.
0: Um
1: aqui
0: abraço.
1: Aqui é Toca Tudo, minha filha. Vou tocar daqui a pouquinho, viu? Vou tocar a música agora. Cadê a música que estava aqui no ponto para tocar para o pessoal, rapaz? Botei a música no ponto e depois saiu. Rapaz, tá danado isso aqui, viu? Mas eu vou botar daqui a pouquinho, certo? Deixa eu tocar logo uma música boa aqui, uma música pro nosso amigo Manuel, que tá ouvindo a gente agora, ele que é fã dos Beatles. Fala aí, meu filho!

0: Pois é, um dia ainda vou ter você, danada. É teimosa demais essa mulher, viu? Fia da pé. Essa mulher é a gota serena, é por isso que o Bisto Mato já casou com 8 e não existe mais nenhuma na vida dele. Ele tá livre, leve e solto pra arranjar a nona. Vai ou não vai arranjar a nona mulher agora?
1: Deixa de problema.
0: Vai ou não vai, meu filho?
1: Deixa de problema, meu irmão.
0: Ué, é mulher que eu tô falando, rapaz.
1: Não, que isso? Ela quem tiver esses problemas é que fique.
0: Ih, é mulher problema, é, velho?
1: É.
0: Rapaz, não é não. Mulher solução, rapaz.
1: Ah, não é que isso, solução de hoje. Dia de hoje.
0: Não, mulher é solução, que não é de bateria, né? Mulher é solução de verdade. O homem não pode viver sem a mulher, rapaz.
1: Solução é de bateria, Deus.
0: Então, solução de bateria. Não. Mas mulher, por que é que Deus fez a mulher? Pra viver com o homem 24 horas ou 25 horas por dia, entendeu?
1: Não, fica...
0: Se Deus quisesse fazer o homem pra viver com o homem, faria Adãozinho, mas fez...
1: Fica só, é sem problema, tá bom demais.
0: Então, mas se a mulher
1: vamos mandar louco.
0: Ô rapaz, você gosta ou não gosta de mulher? Diga aí, vá, na verdade.
1: Eu gosto, claro que sim.
0: Então?
1: É, pra viver eu não quero, chega, eu tenho me livre.
0: Qual conselho você daria, meu amigo Shell, que tá doido pra casar, então?
1: Vá, meta a cara.
0: Sim. E o corpo também.
1: Ou vira boia ou vai pra cadeia.
0: Ou vira boia? Por que vai virar boia, rapaz?
1: Poxa, as mulheres de hoje quer mandar no cara, quer bater no cara, quer dominar o cara, vai pra casa do câncer.
0: Olha, bicho.
1: Deixa eu falar, vamos falar de coisa boa, quer ver?
0: Mas aí mulher é coisa boa não, filho da pé.
1: É, mas as de hoje não, as de hoje tá brava. Quer mandar no cara, não quer deixar o cara sair, quer mandar na vida do cara. Ah, viva só então,
0: vai. E é igual o macho com leite. Vá logo lavar os pratos, eu vou mais não enxugo. É. Vá balançar o menino, eu vou mais vai no canto.
1: Vai curtir uma semana com os amigos sem pedir licença.
0: E é, quer dizer que a mulher é quem. É quem...
1: Não, e é assim, e olha aquela que, por pouca coisinha, larga a mão no pé da orelha do cara.
0: É. Engraçado, não tem delegacia do homem, só tem a delegacia da mulher, né?
1: Vai lá dizer. Vai lá chegar na delegacia e apanha da mulher pra se chegar lá, você apanha mais.
0: Rapaz.
1: Ei, bora, vamos com vocês, vamos mandar alô aí.
0: Bora, vamos ser rápido igual.
1: A galera aqui, de meu amigo Marquinhos, mano, salva aqui no Lava Jato.
0: Vamos ser rápido igual namoro de galo, tá bom?
1: É, não é por isso que eu parei de ligar, porque tem gente se incomodando aí, eu não gosto de incomodar ninguém.
0: Quem é que tá incomodando ninguém?
1: Muitos aí, não tem, já falaram aí na semana passada que eu demoro demais. É por isso que eu também parei esse dia de ligar pra eu não mandar ele tomar naquele canto, que eu sou desse.
0: Oi, vem!
1: Não, eu sou assim, quem quiser gostar de mim é assim mesmo.
0: Você tá igual aquela é, música, quem quiser.
1: Quem não tem a senha? Não tem a senha, fica se incomodando. Seu.
0: E amigo, qual é a senha?
1: Ligeiro, eu falo o nome da galera que pede.
0: Qual é a senha? 40, diga aí.
1: 40 nomes na minha lista, porque é gente que pede. Olha, eu gosto quando eu vejo assim na resenha lá, mais a U Monteiro, é. Aí eu falo. Mas tem gente que tá se incomodando, eu pego e me afasto pra não criar problema, entendeu?
0: E quem foi? Lhe disseram ou você ouviu alguém falando?
1: Não precisa citar nome não, você tá ligado.
0: Rapaz, não trabalha na Energisa não, velho.
1: Tá, mas agora não é pra ser o boi elétrico não, é ligar
0: de
1: outras coisas.
0: Ih, é, rapaz. É. Tá bom. Então vamos lá. Vamos lá.
1: Ricardo Braga aí, uma estrela vai brilhar.
0: Já é a segunda pessoa que me pede, eu vou tocar. Diga aí pra quem?
1: Fabiano, da Refrigeração, Lelo do Mocotó e a esposa... Indy Placador e Família, Rinaldo Prata, Osiel Loyola, do Sindicato, Helena Vieira, Helena Reis, Helena Ioga, Adilson, Maria dos Perfumes, Dolores, Jorge Pedreiro e Carminha, Manuel Vaqueiro, João Sapateiro, né, que mandou um áudio aí há pouco instante.
0: Mandou.
1: Meu grande amigo, Gideão Padeiro.
0: Sim. Empresário, viu?
1: Da madeireira, peixe padeiro.
0: Empresário, viu, Gideon, viu?
1: É, eu vi ontem resenhando, mas ele...
0: Ah, ele já mandou um tacho pra eu ver, mas foi no celular, repare.
1: Meu amigo parceiro, Pedro Gaia, é meu parceiro até no sobrenome, Pedro Gaia.
0: Como é, rapaz?
1: É, lá é meu parceiro até no nome, Pedro Gaia.
0: Pedro Gaia, que nome da peste.
1: Ele é do tempo que Gaia era igual aquelas antenas, pra captar o som da Embatel.
0: Rapaz, vamos devagar.
1: Mas é mesmo.
0: E é
1: Luiz Enfermeiro.
0: Ah, Magazine
1: Livaldo, lá da Casa Ideal.

0: meu amigo Sebastião Bicheiro, aí perto de você.
1: Ah, sim.
0: Gente boa demais.
1: E meu compadre, olha, não esqueça, não esqueça do meu compadre, não. Não esqueça do meu compadre, não, viu? Ele fica com vocês aí também.
0: Rogério de Tino.
1: Isso.
0: É. Meu amigo Raimundinho do Espetinho, que eu nunca mais falei o nome dele.
1: Sim.
0: Com certeza tá lá em frente ao INSS, lá ligadinho, trabalhando, tá. Ele ouvindo. Tá.

0: O avô de Bira, me esqueci agora como é.
1: Ah, o homem que... É, o homem que vai Itabaiana, né? De sempre lá nas rádios.
0: Então, ele visita todo lugar. A semana passada ele estava na Nova Atalaia, lá com o meu amigo Lula Muniz.
1: Rapaz, olha, eu vez em quando eu fico ouvindo Lula, rapaz, a galera todo dia que participa aqui, participa lá, eu fico gostando, porque todo mundo fala mesmo com linguajar,
0: certeza,
1: entendeu?
0: Com certeza, e ele é...
1: Não, Lula já trabalhou comigo.
0: Boa, não.
1: Ele é gente boa, já trabalhou comigo, eu conheço muito bem o trabalho de Lula. Meu amigo, meu irmão, gosto muito dele, viu?
0: Eu conheci o amigo Lula Muniz quando eu morava lá ainda em Capela, lá
1: sim,
0: na Extinta Ouro Negro FM de Carmópolis.
1: Não é porque trabalhei em outra rádio que eu falava, não. O cara é gente boa.
0: O Luciano do Albano, diz que gosta da nossa resenha. Meu amigo Grilo, mototáxi, gosta da resenha. É assim mesmo como aquela história, ninguém vai agradar a todos, né?
1: Verdade.
0: Nem Deus agradou, teve gente que se incomodou e ainda pregaram ele na cruz.
1: Foram os fariseus, aqueles safados, entendeu?
0: Então, Maré, professora.
1: Maré, minha amiguinha.
0: Muito nossa fanta, véi.
1: É.
0: Valeu, Jaú.
1: Valeu, um abraço pra você, tudo de bom, viu?
0: Valeu.
1: Pois é, gente, aí foi o bicho do mato. Ele disse que não quer saber de mulher, não. Mulher, pra ele, não quer não, porque ele já sofreu muito na vida, entendeu? E deram um chapéu a ele, ele não tá usando mais não. Agora ele tá doido pra... Não quer mais casar não. Tá bom, valeu, vamos lá.
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1: Muito bem, agora marcando 4h41, faltam 19 para as 5 da tarde. Meu amigo Chico Loyola, gente boa, o homem que ouve a gente todos os dias, tá meio afônico, tá rouco, né? Tá tossindo, tá igual o Bicho do Mato semana passada. Entendeu? Não saía nada assim. Fala aí, Chicão!
2: Zau, boa tarde, que é Chico do Loyola. Zau, eu queria que você passasse aquela música de Serva de Vaqueiro. Nós estamos no momento de vaquejada. Eu acho muito bonita aquela música, se você puder. Eu sei que a maioria dos radialistas não gosta, que ela demora muito, né? Mas vem aí, viu? Pra mim, eu estou um pouco rouco, mas estou com uma gripezinha, mas é isso mesmo, é a vida, viu? Uma boa tarde, estou aqui escutando o seu programa, viu?
1: Tá certo, Chicão. Valeu. Deve ser a saga do vaqueiro, né? Deve ser a saga do vaqueiro, né? Aqueles que custa muito. Eu quero mandar um abraço aqui para o meu amigo Dr. Henrique Clay, o Homem da Lei, que pediu uma música aqui do Mamonas Assassinas. Pelados em Santos. Vou tocar daqui a pouquinho, viu? Certo? Ver quem está aqui no telefone. Alô? Pronto, vamos ver quem está aqui no telefone. Pronto. Alô, boa tarde, cadê você do telefone?
3: Boa tarde, Isaú.
1: Boa tarde, quem fala?
3: Maria Correia, garoto.
1: Maria Correia. Maria, tô sabendo que agora tu tá plantando aí goiaba no seu... É verdade, Maria?
3: É, nós temos uns pés de goiaba que este ano botou até demais.
1: Foi mesmo, e você...
3: Uma festança pra zarara.
1: E as araras, né, Maria? Elas gostam,
3: agora...
1: né?
3: Nós demos muita gente. Assim.
1: Foi, Maria. E eu fiquei no esquecimento, não foi, Maria? Fiquei,
3: tá,
1: Maria. Fiquei no esquecimento. O André disse que quando fosse aí ia encher um saco pra mim. Mas só se for encher o saco mesmo, porque nada.
3: Ô, Isaú.
1: Sim, Maria, diga.
3: Você tá me escutando bem, né?
1: Tô, sim.
3: Olha, eu passei um tempão sem ligar pra juventude aí.
1: Sim.
3: Porque deu um problema no meu telefone.
1: Tô sabendo, tô sabendo, André me disse.
3: Eu fiquei aqui desesperada e lutemos, não conseguimos. Aí eu fui pra Lagarto,
1: sim.
3: Fui lá na loja onde vende celular.
1: Sim.
3: O rapaz lutou e não teve jeito. Aí eu tive que trocar.
1: E comprar outro, é?
3: Não, não comprei outro, só troquei o chip. Agora,
1: sim.
3: O meu número que tá saindo aí é o número novo.
1: Certo.
3: Você tem que apagar o número do chip velho.
1: Pronto. Depois eu pego aí com o André o novo número seu, viu?
3: Viu? Ele já passou pra você.
1: Já,
3: você
1: já vi aqui.
3: Outro.
1: Eu já vi. Ei, vamos falar de jegue agora. Cadê o jeguinho aí?
3: Ainda... O jegue tem muitos anos que meu ex vendeu.
1: Vendeu. Como era o nome do jegue, Maria?
3: Não tinha nome.
1: Oxê, como é que você chamava o jegue, então?
3: Era Jirico.
1: Ah, Jirico. Venha, Jirico, vem. Aí, quando ele vinha, Maria, Maria, Maria. Não era assim?
3: Era.
1: Eu quero saber das goiabas, mas Maria, as goiabas são grandes ou não são? São gostosas ou não são?
3: Hã?
1: As goiabas que tem aí.
3: Ah, são umas delícias.
1: E é, Maria?
3: Uhum.
1: Maria, o que é que eu faço pra comer essa goiaba, Maria?
3: Eu sou que já terminou as goiabas, a darradeira do madura, agora só tem novinha.
1: Eu quero de vez, quando elas estiverem de vez, eu quero.
3: Aí André levou as darradeiras que o menino tirou hoje de manhã.
1: E foi, Maria. Quando tiver, foi. Eu compro, Maria. Como é que tá a goiaba aí? Qual o valor da...
3: Ninguém vende na fruta aqui não, meu filho.
1: Então eu vou ir.
3: Aí, quando tem fruta, a gente dá de camarote.
1: E é, Maria.
3: Uhum.
1: Então me diga quando tiver, porque aí eu vou aí passar o final de semana, viu? Na casa do André.
3: Tá certo.
1: E aí eu vou levar um saco, viu? Pra trazer.
3: Ô, Isaú.
1: Sim.
3: Eu também não liguei quando eu coloquei o chip, porque eu fiquei muito triste. Morreu duas pessoas da minha família.
1: Eita.
3: E eu fiquei triste muito. Morreu
1: fica mesmo, fica. Fica mesmo.
3: Morreu uma irmã minha, morreu uma prima, filha de meu tio.
1: Eita.
3: Aí a gente ficou aqui muito.
1: É, a família fica triste mesmo. Meus pêsames, viu? Para a família e para a senhora também, viu?
3: Obrigada.
1: E hoje...

0: E qual é a música que a senhora quer para ficar mais alegre? Diga aí, vá.
1: Eu quero uma música muito bonita que eu gosto. Sim. Eu amo essa música.
0: Qual é?
1: E eu ofereço aí pro bicho do mato, que ele não falou mais nunca no meu nome.
0: É, caba danado, nunca mais
1: aí
0: falou.
1: Eu ofereço pra ele, pra minha irmã Dolores, meu cunhado Adilson, meus sobrinhos todos. Pra Maria dos Perfumes, Helena Vieira, Everalda, Rainha do Folclore.
0: Sim.
1: Ai, e todo mundo, eu mando meu abraço pra todo mundo.
0: Certo, Maria.
1: E tá aí na escuta, pra Sim. meu amigão André, que é um irmão.
0: André?
1: E pra todos vocês aí da rádio, eu vou pedir Sim. a música de Teodoro Sampaio.
0: Sim.
1: Quatro Cantos da Casa.
0: Quatro Cantos da Casa.
1: É.
0: Certo, bota aqui. Teodoro Sampaio, né?
1: Uhum.
0: Os Quatro Cantos da Casa. Vou botar aqui. Maria, olha, André tem motos, André me conhece, André sabe onde é que eu moro, viu, Maria?
1: Viu, tá certo? Ok.
0: Certo? Dá pra entender, né?
1: Oi?
0: Dá pra entender, não dá?
1: Dá sim.
0: Pronto. Então André pode deixar.
1: André é nosso irmão aqui.
0: André é igual o Jegue. André é igual o Jegue, é nosso irmão. Não tem aquela música
1: do... É nosso irmão aqui do Isso. assentamento e Sim. é uma pessoa especial, viu?
0: Especial, gente boa.
1: É, de caráter.
0: De
1: é
0: caráter,
1: aí,
0: isso.
1: Respeitador.
0: Respeitador.
1: E considera todo mundo por igual.
0: Sim.
1: A gente gosta muito dele.
0: Cambista, né?
1: É, cambista.
0: Sabe
1: é
0: qual é o bicho...
1: É tudo. É,
0: sabe qual é o bicho que dá todo dia. Ele sabe.
1: Entende muito bem.
0: Entende muito bem, Maria. Maria, um cheiro no seu coração, viu, danadinha?
1: Valeu, Isaú.
0: Um cheirão, mulher.
1: Uma boa tarde aí, com muita luz, viu?
0: Tá bom, um abraço pra você. E quando a goiaba tiver de vez, a senhora não esqueça não, viu?
1: Viu, quando tiver eu ligo.
0: Vou mandar um saco aí pra encher, viu?
1: Tá bom.
0: Valeu, Maria, um cheiro no seu coração, mulher. Ei, Maria danada, essa é gente boa. Gosto muito de Maria, viu? Gosto muito de Maria. Pois é. Tem até uma música. Eis de casar com Maria na festa da padroeira. Vou deixar morrendo de inveja as mulheres namoradeiras. É, pois é. Helena, Helena, minha linda Helena. Cadê Helena? Eita, que os telefones hoje estão danados, viu? Deixa eu atender logo esse daqui. Pronto. Alô do telefone, boa tarde.
2: Alô?
0: Alô? Alô? Alô? Eita! Pronto. Oi, Helena, cadê você? Helena, minha linda Helena, boa tarde. Cadê o negócio aqui? Tô procurando o badalo aqui, menina, pra botar você no ar aqui, mas não tô encontrando. O que foi que houve, hein? Ô, Jailton Silva, cadê o badalo aqui pra botar a Maria no ar, rapaz? Eita, vamos lá. Pronto. Pronto, deixa eu atender aqui. Vou atender duas pessoas ao mesmo tempo. Deixa eu ver aqui. Esse aqui já atendi e o telefone também. Do telefone, boa tarde. Boa tarde, meu jovem. Você está falando de onde, danado?
2: Agora do bairro Novo Horizonte.
0: Do bairro Novo Horizonte. Ah, já sei quem está falando. É o nosso amigo Júnior do BNH, não é isso?
2: Exatamente.
0: Juninho, tu acordou agora? Tá com essa voz assim? De
2: e acordou agora o quê, Marcos?
0: Rapaz, então você tá com a voz parecendo a voz do Cid Moreira, rapaz.
2: Ok, obrigado.
0: Olha, virgem. Quer dizer que você não acordou agora. Essa é a voz mesmo do Júnior do BNH, não é isso?
2: Não, eu cheguei à tarde, cheguei agora, tava na oficina, agora dando um grau na moto, na motoca.
0: Ah, tá.
2: Cheguei aqui em casa e... E logo vocês, os ouvintes, né? Eu
0: Sim.
2: me participando e deu a vontade de ligar para você, porque depois daquele domingo de água, tivemos aí um instante, né?
0: Rapaz, que domingo foi aquele, né? Domingo
2: Rapaz,
0: de muitas coisas boas, não foi, bicho?
2: Pois é, chegamos 11 da manhã e saímos 3 da tarde, que negócio é esse?
0: Rapaz, eu cheguei lá na festa, sabe que hora? 5 da tarde, era para chegar meio-dia, rapaz. Era para participar do almoço, era para participar do almoço, não participei, rapaz. Que
2: mas,
0: coisa.
2: Mas a culpa foi minha porque eu chamei você para tomar uma.
0: Não, a culpa não foi sua, não. A culpa não teve ninguém, não teve nenhum culpado ali, todo mundo estava inocente. Viu? Tava todo mundo inocente ali. Mas me diga aí, Juninho, qual é a música que você tá afim de ouvir aqui no programa, rapaz?
2: Quero ouvir Lulu Santos.
0: Lulu Sereia. Santos. Qual? Qual a música?
2: Sereia.
0: Sereia, pra oferecer a quem, Juninho?
2: A todo o público ouvinte do programa Toca Tudo.
0: Sim.
2: E a toda a legião

0: fãs. Porra. O seu calendário aí,
1: vixe,
0: locutor, que você nota 10. E aliás, você viu que você virou fã, não foi? Daquele rapaz lá, o Edson. Ah,
1: gente boa, né, cara? Gente super boa mesmo. Fã, viu? É bom então, sempre fazer amizade.
0: Inclusive, ele está no momento ouvindo na casa dele. Chegou da empresa, né, no qual ele trabalha.
1: Como é o nome dele?
0: Wellington.
1: Wellington, tá bom. Diga ao Wellington que eu tô mandando um abraço aí pra ele, viu? Tô mandando um abraço aí pra ele. E você quer Lulu Santos Sereia, não é isso?
0: Muito bem.
1: Valeu. Juninho, meu filho, um abraço pra você, viu?
0: Tamo junto, até breve.
1: Valeu, pai.
0: E até outra vez, viu?
1: Valeu, até outra vez. Valeu, Juninho.
0: Valeu.
2: Uma

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1: Pois é, que música bonita, né? Santa Califórnia, né? Torneirão. Bonita, viu? E também teve a tradução do Joey Feitosa. Quem pediu foi Rosália. Pediu para oferecer a família do Joey lá em Aracaju, para todos os fãs do Joey e para todos os amigos do Joey e para quem já trabalhou com o Joey. Eu também já trabalhei com o Joey, viu? É meu amigo particular, gente boa. E um excelente profissional também. Pois é, gente, eu quero mandar um abraço aqui, sabe para quem? Para o Pele Osso. É, Pele Osso tá ouvindo a gente. Meu amigo Dr. Henrique Clay, que eu vou tocar sua música daqui a pouquinho. E doutor, não se preocupe, vou tocar. João, já toquei Amado Batista, viu, João? Meu amigo João Sapateiro, já toquei Amado Batista. É, deixa eu ver aqui. Daqui a pouco vou tocar a música da vovó Maria, né? Quatro Cantos da Casa, é verdade. O Teodoro Sampaio, tô sabendo, a música dela tá aqui. Thelma, já toquei Thelma, a música da Thelma já. Daqui a pouco vou dar uma olhadinha aqui, certo? Cadê aqui o nosso amigo Pele Osso, hein? Pele Osso tá doido hoje pra mandar alô pra todo mundo aí, né? Meu amigo Chico Loyola também, sua música tá no ponto, viu, Chico? Pode deixar. Pele Osso, cadê você, rapaz?
2: Boa tarde, meu amigo Isaú Monteiro.
1: Fala, Pele Osso.
2: A voz aqui, ele mesmo, o próprio Pele e Osso.
1: Fala, meu gordo.
2: Hoje gostaria de pedir aí a música de Reginaldo Rossi, Garçom.
1: Garçom,
2: oferecer
1: garçom
2: aqui para a galera das pinturas automotivas, Kaique, pinturas. É, a Carlos lá na Equipe K, André também na VIP K.
1: Sim.
2: É, a Edson Filmes, a Igor Mecânico.
1: Sim.
2: É, Luciano Mecânico.
1: Certo.
2: A Luz Luminoso também mecânico. Ao meu corno, amigo Sirene, a Jeová Transporte, a Robson Gago,
1: sim,
2: a meu amigo Bicho do Mato, Jorginho também. E Denison Ar-Condicionado,
1: certo.
2: A Celso Chapista, a meus amigos aí, Borracheiros, Elisânio e Laércio Irmãos, aos meninos lá na Itapeneus, Adilson Rabelo, e a Dilson Tatai, a Gilton, o motorista aí também, a Marcos também lá na Nitadeu, na Itapeneus.
1: Sim.
2: É, a Magrão Pedreiro e a seu fiel escudeiro Adriano. E hoje vamos ser breve, e também a meu amigo aí, a Abelha Rainha, a Piscirico. A meu amigo irmão Alisson, meu amigo Xará. E vamos de música agora. Garçom.
1: Garçom, ei, Pele Osso, você é danado, rapaz. Meu amigo Chico Loyola, um abraço pra você. Tudo de bom, viu? Continue sempre ouvindo a gente. A nossa amiguinha Gil Bene também, um abraço pra você. O meu amiguinho Dr. Henrique Clay, o homem da lei, também um abraço, viu, Dr. Henrique Clay? E para o João Sapateiro também, meu amigo André também, um abraço. Thelma do Acordeon, minha lindinha, beijão no seu coração, viu? Para todos que estão ouvindo a gente, meu amigo Cowboy da Gata, o meu compadre, como é o nome do meu compadre? Esqueci o nome do meu compadre, rapaz. Olha, compadre, deixa eu ver aqui, tem que buscar o nome dele lá em cima, rapaz. Pode me xingar, compadre, só não xingue minha mãe, agora... É, compadre, Rogério, rapaz, bem que eu falei, era compadre Rogério. Aí alguém disse, não é não, digo, é verdade. Minha amiguinha Gilbene, também um abraço pra você.

0: Tudo de bom, viu? É, o nosso amigo o Eduardo Lisboa também, ouvinte assíduo da gente, certo? Um abraço para todo mundo. A mãe da Galega, é Dona Josefa o nome dela, né? Dona Josefa, mãe da Galega, na rua do... A nossa amiguinha... A nossa amiguinha Maria do Perfume está por aqui, daqui a pouco ela vai falar. Trouxe, Maria, o arroz? Danadinha, danada, coisa boa. Vou parar agora, porque... Leve, é para o nosso amigo Lula Muniz, né? Leve para ele, diga que eu mandei um abraço para ele, viu? Meu amigo, meu irmão, já trabalhei com ele, a gente boa ali, viu? Caba bom danado, tá certo?
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3: Juventude FM informa a hora certa.
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1: Muito bem, agora marcando 5h37, 5h37. Um abraço aí pra você, viu? Já toquei música aí pra todo mundo, não já? Só tô faltando agora, qual, meu Deus? É Nikita, né? Que eu vou tocar agora. E Sereia. Sereia é pro nosso amigo Júnior do BNH. E Nikita é pra o nosso amigo, o homem que agora virou empresário. É o padeiro que virou empresário aí. Né, meu filho? É, pois é. Gideon Padeiro. Fala, Gideon.
2: Boa tarde, meu amigo Isaú Monteiro. Aqui é seu amigo Gideon Padeiro.
1: Fala, empresário.
2: Luiz Freire, ouvindo Toca Tudo da Tarde.
1: Certo.
2: Peço a música hoje de Nikita. Vou oferecer a todos os amigos que estiver ouvindo. Bicho do Mato, José Raimundo Jardim Campo Novo, Valdina, Helena Vieira, Helena Reis, Dulce do Sindicato, Everaldo Arrinha do Folclore.
1: Certo.
2: Santana Padeiro, Mundinho Padeiro, Naldo Padeiro.
1: Sim.
2: Todos que estiver ouvindo aí.
1: Certo, tá certo, meu amigo Gideon Padeiro, caba bom danado. Deixa eu ver aqui se tem mais alguém pra falar. Helena ligou, não conseguiu. Luznete também não conseguiu. Se vocês ligassem agora, eu colocaria no ar, viu? Porque os telefones hoje não pararam, graças a Deus. A audiência foi grande. E eu tentei colocar todo mundo no ar, mas sempre fica alguém, né? Fica alguém no ar assim e tal. Certo, mas ó, tô aqui à inteira disposição. Ainda temos aí 22 minutos, certo? E fique à vontade aí, tá certo, gente? Um abraço aí para vocês, continue sempre ouvindo a gente. Minha amiguinha Thelma, como é que vai, Thelma? Thelma pediu aquela música bonita. Tem um tempão que eu ouvi aquela música do Roberto, viu? Eu tava aqui ouvindo, bicho. A gente faz uma viagem danada, né, bicho? É a música As Baleias. Linda, linda, linda. E tem uma letra formidável. Cadê a música da menina? Não, da menina não, do rapaz. Cadê aqui? Nikita. Pronto, vamos tocar a música aqui do Gideon Padeiro, novo empresário do Lagarto aí, olha.

Ei, música bonita, viu, Juninho? Tu pediu uma música hoje linda, rapaz. Lulu Santos, moço lá de Jacarepaguá, no Rio de Janeiro. É sereia, muito bonita essa música aí, viu? Eu quero mandar uma música aqui pra... e mandar um alô também para o nosso amigo... Eu vi aqui, rapaz, o nosso amigo... Aqui, Luiz Felipe é o nome do meu filho, ele tá dizendo aqui, viu? Certo, meu filho, tranquilo, não se preocupe, não. Ele tá aqui dizendo, ó... Eu vou mandar... Ele tá dizendo aqui que o Vascão vai jogar hoje. Vascão vai jogar hoje. Vai dar Vascão hoje, viu, meu filho? Vai dar Vascão hoje.

Fé em Deus, vamos ganhar sim, viu? Vamos ganhar. Vamos ganhar e vamos ganhar. Pra gente, quando voltar a Salvador, pra jogar contra o Vitória, a gente vai, ó. A gente vai ganhar no Rio e vai ganhar também lá em Salvador, viu? A gente vai papar essa. É que a Copa do Brasil ano passado, a gente disputou com... E a gente perdeu. E esse ano não, esse ano a gente vai ganhar. A gente vai torar aí, viu, velho?

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4: Pois é, agora faltando 2 minutos para as 18 horas. Daqui a pouquinho tem Lagarto Anoitece Rezando. Hoje com quem, doutor Jailton Silva? Dona Raimunda. Só Dona Raimunda? Pronto. Então, Dona Raimunda daqui a pouquinho estará aqui nos estúdios para a apresentação do programa Lagarto Anoitece Rezando. E eu vou embora, estou de volta amanhã, 3 da tarde, alegre e satisfeito com a vitória do Vascão hoje.

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0: Muito bem, agora são 6 horas mais 6 minutos. Estamos começando o programa Lagarto no ETS, rezando aqui pela Juventude FM nesta noite de quarta-feira, dia 26 de agosto, né? 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São 6 horas mais 7 minutos, 6 e 7. Já está por aqui a nossa amiga e irmã Dona Raimunda para apresentar o programa Lagarto Anoitece Rezando. Dona Raimunda, boa noite.
1: Boa noite, Jailton. Boa noite para todos vocês que já estão aí.
0: Depois de muito tempo, né?
1: É, depois de muito tempo. 3 meses, né, Jailton?
0: 3 meses, né?
1: Oh, saudade, viu? Saudade de vocês, saudade de, da palavra, né?
0: Isso.
1: Saudade de ir para a missa, que a gente fica em casa, né? Eu fiz a cirurgia de catarata.
0: Mas fiquei... graças a Deus está bem. Tá...
1: Graças a Deus estou bem.
0: Está enxergando tudo, né?
1: Enxergando tudo. Só vou usar óculos agora para ler.
0: Isso.
1: Graças a Deus.
0: Graças a Deus.
1: Uma... Graças a Deus. Muitas graças e muitas bênçãos, né?
0: E Santa Luzia ilumine sempre o seu caminho.
1: Amém. E foi Santa Luzia que foi Santa Luzia. Foi acampei os anjos e todos os santos, Jailton.
0: Isso.
1: Naquele hospital, acho que o
0: É verdade.
1: Os santos não ficaram quietos.
0: Isso é que é bom, né?
1: Durante essa preparação para essa...
0: Quem planta fé, colhe milagres.
1: Com certeza. Por isso estou aqui, né?
0: É, muito bem.
1: Por isso estou aqui. É, também já tem aquela frase que eu sempre gosto, é... Entrega seus caminhos ao Senhor e Ele tudo fará.
0: Com certeza.
1: E com certeza. Agora a gente é meio fraco. Que entrega e segura.
0: É verdade.
1: A gente entrega a sacola e segura a alça.
0: Às vezes as pessoas pedem, mas não tem fé, né?
1: Com certeza. Porque o que, que o próprio Jesus diz, né? Se tiverem fé do tamanho de um grão de mostarda, manda essa montanha sair do lugar e ela sai, né?
0: Claro,
1: remove montanha. Então...
0: Pedir a Deus com fé.
1: Eu digo sempre a ele, eu não tenho fé, eu quero, todo dia eu peço, aumenta a minha fé, Senhor, eu creio, mas vinde e socorra a minha falta de fé, aumenta a minha fé, porque às vezes já, a gente diz, tem fé em Deus, eu tenho fé em Deus, mas quando vem a tempestade, né, quando o barco começa a afundar...
0: E às vezes tem pessoas que só procuram Deus na hora da dor.
1: Na hora da dor.
0: Na hora da alegria, do amor, eles não... Não se lembra de
1: Deus. Tá tudo bem, Deus fica aqui, que eu vou fazer, que eu vou... Né? Mas não é assim.
0: Mas na hora da dor aí, meu Deus.
1: Eu sempre digo que o amor de Deus é sempre e para sempre.
0: É,
1: né?
0: Claro, claro.
1: É na alegria, na tristeza, na dor, na saúde, na doença, né?
0: Deus, o amor de Deus é isso. Deus é bom a todo momento, toda hora, todo instante.
1: Com certeza.
0: Ele que nos dá saúde, nos dá força. A gente só está aqui agora pela permissão dele, né?
1: Olha, só de estar aqui agora, né?
0: Estamos respirando, estamos falando, estamos ouvindo.
1: Sim.
0: Estamos caminhando, estamos pensando, né? E uma coisa que eu sempre digo aqui no rádio, fazer sempre o bem.
1: Fazer sempre o bem, sem olhar quem?
0: Tem dois caminhos, o bem e o mal.
1: O mal.
0: Eu escolho, meu pai e minha mãe ensinou sempre, caminho do bem.
1: Caminho do bem.
0: Porque o caminho do bem, você chega, vai longe. E o caminho do mal, você se perde no caminho.
1: Com certeza, fazer o bem sem olhar quem, sem querer receber nada de volta, né?
0: Isso,
1: você faz porque você faz porque você ama, como Deus, ele não cobra nada da gente, só o amor, né?
0: Não deseja,
1: ele ama.
0: Não deseja mal a ninguém, porque o mal é um espelho, reflete na pessoa mesmo.
1: Com certeza.
0: E muitas pessoas só procuram desejar mal aos outros, né? E essas pessoas não são felizes.
1: Não.
0: Quando você faz o bem, você se sente mais leve, bota a cabeça no travesseiro, dorme tranquilo. Mas quando você faz o mal, eu tenho certeza que quando vai dormir, ele não dorme direito.
1: Dorme não.
0: Porque ele tá lembrando que fez mal a alguém.
1: Com certeza.
0: Um companheiro de trabalho, um irmão, um amigo.
1: Um amigo.
0: Então,
1: uma pessoa que se aproximou para ver se precisando ali de uma palavra, de um conselho, de um ombro amigo,
0: né? Eu tenho certeza que essas pessoas não dormem bem. Agora, quando você faz o bem, Ave Maria, você dorme tranquilo.

0: tranquilo, é. Acorda tranquilo, ó, mais leve, o corpo mais leve, né?
1: E você veja aí também, quem ama, se a pessoa ama a Deus e ao seu próximo, ele reflete.
0: É, tá no mandamento, né? Amar a Deus sobre todas as coisas.
1: E
0: né?
1: ao próximo como a si mesmo.
0: É,
1: você se ama, ama a Deus e ama o próximo.
0: Porque
1: só se dá também o que se tem, né?
0: É porque muitas pessoas vão pra igreja, rezar, orar. Ah, meu Deus, mas o coração ali tá daquele jeito.
1: É, só a misericórdia de Deus,
0: a
1: né?
0: A senhora anda na igreja, ela sabe muito bem, né?
1: Com certeza.
0: De pessoas que estão ali só de aparências.
1: Só o corpo, agora o espírito, porque a gente tem que estar na igreja.
0: É.
1: As coisas de Deus é espírito e alma.
0: Né?
1: Espírito é espírito em verdade, espírito e alma. Porque se está ali só o corpo, não adianta.
0: Não adianta ir à igreja rezar e fazer tudo errado, como diz a música, né?
1: Com certeza. Então,
0: vamos à igreja, vamos orar, vamos ver, ouvir a palavra de Deus.
1: Ouvir.
0: Não olhar a roupa do irmão, da irmã, se está feia, se está bonita.
1: Não é, já pensou, é que coisa feia, né?
0: Ah, tem muita gente assim,
1: coisa feia, porque às vezes, às vezes a pessoa vê as pessoas pela aparência.
0: Pela aparência.
1: Olha, o humano vê a aparência, Deus vê o coração.
0: Claro, claro.
1: Não é tendo que, se você chega num lugar, tá tudo bonito, tudo arrumado, sapatoado, lá. Ah, você é bem recebido, você é, mas se você chegar num chinelinho, você já é descartado, ali você já conhece. Eu sinto na pele, porque eu não tenho esse negócio não.
0: E tem pessoas que nos lugares é tão arrumado, tão bonito, quando vai na casa delas, pelo amor de Deus, só Deus tem misericórdia.
1: Só Deus tem misericórdia, só Deus tem misericórdia. Por isso é bom a gente limpar. O evangelho vai falar hoje sobre...
0: Tá vendo aí?
1: Os hipócritas, né? Que lavam o copo por fora
0: isso.
1: E por dentro tá lá a podridão, né?
0: A coisa...
1: E feita lá o túmulo, lindo, maravilhoso.
0: É aquela coisa, você olha pela sua vidraça, olha aí, a vidraça do outro lá tá suja, tá vendo aí como tá manchado? Mas não tá vendo que é a dela mesmo que tá suja.
1: Ó, Jair, com certeza. Olha, se a gente for dizer, assim, falar assim do amor que Deus quer pra nós, é muito pano pra manga.
0: É muita coisa, muita coisa, muita coisa.
1: Porque o ser humano, nós, ser humano, não é brincadeira não, né?
0: É isso.
1: A gente já vai olhar os outros julgando.
0: É.
1: A gente, quando sabe de uma coisa, a mídia mesmo, só solta o que não presta, Jair.
0: É, muita coisa.
1: Você já viu?
0: É verdade.
1: Essa internet, esse não sei o quê.
0: Tem muita coisa boa. Também.
1: Agora
0: tem
1: tanta coisa boa pra divulgar, pra espalhar e as pessoas abafam, né?
0: É.
1: O bom abafa e o que não presta aí joga. Não é assim. O mundo já está doente. As pessoas,
0: como tem uma música de padre Reginaldo Manzotti, vamos espalhar amor.
1: Vou espalhar amor, seja onde for.
0: É muito bonita a música dele.
1: Espalhar amor, dá boa notícia.
0: Claro.
1: Teve uma época que eu passei, eu fiquei na... Aprendi com o padre Genivaldo, né? Dom Genivaldo não, viu, gente? É padre Genivaldo, o Moreno.
0: Isso.
1: Que ele era do Porto do Mato, Estância. Então, quando eu fiquei lá aquele tempo, eu passei um ano de evangelização, né? Ajudando eles e tudo. Aí, nós fizemos... padre Genivaldo fez o Cerco de Jericó. De dia, a gente saía... O dia todinho pra visitar as pessoas, as periferias, Jair. Porque tem de tudo, viu? Pobreza é ali.
0: É verdade.
1: Dedo mato, que vive de caranguejo, de... entendeu?
0: Isso,
1: Aí as pessoas às vezes tomavam um choque, porque a gente quando chegava, a paz do Senhor esteja nessa casa, a paz do Senhor esteja contigo. Ei, a gente veio dar uma boa notícia, você quer escutar? Levar a boa notícia. Aí a gente ia, né? Porque o mundo é tão cheio de má notícia, aí tem que ter alguém que leve a boa notícia. Mas foi bom demais, gente. Foi um aprendizado. Gente vai ensinar e volta evangelizando.
0: É um povo simples, né? Acolhedor, né?
1: Tem coisa melhor não do que trabalhar com essas pessoas,
0: Ou sem maldade, né?
1: Tem coisa melhor do que trabalhar com as pessoas
0: humildes,
1: pobres, né? Porque às vezes o coração é mais rico do que qualquer um de nós.
0: Com certeza.
1: A gente vai evangelizar e sai evangelizado. É muito gratificante.
0: É com aquela oração de São Francisco, né? Muito bonita, né? E São Francisco viveu
1: São Francisco viveu.
0: Essa evangelização que ele fazia aí, né?
1: E você falando de São Francisco, tá aqui, viu?
0: Oi, tá
1: agora
0: vendo?
1: Nós vamos fazer um tema sobre... sobre a vida dos santos. Que a gente, Jair, precisa... se espelhar muito no Santos.
0: Já vem o novenário dele também, na Matinha, né?
1: Depois de setembro.
0: Depois Santa Terezinha, por ali.
1: Santa Terezinha, São Francisco de Assis.
0: Nossa da Piedade agora, começa domingo, né? Isso, muito bem.
1: É muita festa.
0: Isso. Bom, pode ficar à vontade
1: quando
0: agora.
1: Quando quiser, né, que a gente comece.
0: Pode ficar à vontade.
1: Já começou, né?
0: Já vamos... começamos, é. Já. É.
1: Em nome do Pai, do Filho e do Espírito Santo. Amém. O anjo do Senhor anunciou a Maria e ela concebeu do Espírito Santo. Ave Maria, cheia de graça, o Senhor é convosco. Bendita sois vós entre as mulheres, bendito é o fruto do vosso ventre, Jesus. Santa Maria, Mãe de Deus, rogai por nós, pecadores, agora e na hora de nossa morte. Amém. Eis aqui a escrava do Senhor, faça-se em mim segundo a vossa palavra. Ave Maria, cheia de graça, o Senhor é convosco. Bendita sois vós entre as mulheres, bendito é o fruto do vosso ventre, Jesus. Santa Maria, Mãe de Deus, rogai por nós, pecadores, agora e na hora de nossa morte. Amém. E o Verbo divino se fez carne e habitou entre nós. Ave Maria, cheia de graça, o Senhor é convosco. Bendita sois vós entre as mulheres, bendito é o fruto do vosso ventre, Jesus. Santa Maria, Mãe de Deus, rogai por nós, pecadores, agora e na hora de nossa morte. Amém. Glória ao Pai, ao Filho e ao Espírito Santo, como era no princípio, agora e sempre. Amém. Santo anjo do Senhor, meu zeloso guardador, se a ti me confiou a piedade divina, sempre me rege, guarde, me governe, me ilumine. Amém. Boa noite, irmãos e irmãs. Que a paz do nosso Senhor Jesus Cristo e o amor de Maria esteja sempre no coração de cada um de nós. E que a gente possa, assim, nesse momento, parar, né? Um dia tão corrido, né? Vocês que trabalham, vocês que estão na escola, faculdade, professores, alunos. Na hora que para, né? É bom a gente parar e refletir e meditar sobre e agradecer, né? Sobre esse dia, agradecer a Deus pelos momentos bons, os ruins. Em tudo, dar graças ao Senhor. E hoje, para essa meditação, agora de noite, também eu vou rezar por todos vocês que estão aí na sintonia desse programa maravilhoso. Também eu vou rezar por vocês aí do Loyola, nossos padres, todos da Boa Vista, do Loyola, da Santa Teresinha, nossos padres aqui da Madre Nossa Senhora da Piedade, por todos vocês, né? Por Dona Josefina, que eu sei que está na sintonia, Reginaldo, a turma da Libero Monteiro, né? Eu não vou falar muito, não, porque começamos já assim conversando, que o tempo passa, mas pode ter certeza que vocês estão no coração de Jesus e de Maria. Com certeza.
0: Nosso amigo Gildeon, padeiro, tá lá no Luiz Freire ouvindo a gente, viu?
1: Sim, Gildeon, boa noite, que Deus abençoe, viu? E fique sempre na sintonia.
0: Nós temos Dona Luzia, ali da horta, tá ouvindo, quer ouvir, tá na linha, quer falar com a senhora. Vamos lá, pode chamar.
1: Boa noite, Dona Luzia.
2: Boa noite, Raimunda. Lembra de mim?
1: Saúde e paz. Luzia Didé.
2: É, isso mesmo.
1: Ô, menina, que bom! Seja bem-vinda!
2: Estou morando na horta agora, viu?
1: Tá morando na horta, né?
2: Aqui, na horta.
1: Me deu endereço. Qualquer dia desse eu vou lá e dar um cheiro do coração, de perto.
2: É só passar o hospital, descer um pouquinho, mas logo, logo.
1: Ô, que bom!
2: E eu fiquei alegre em ver você aí também agora, falando.
1: Alegria toda minha, toda, porque quando o ouvinte liga, né? Quando o ouvinte liga é porque está gostando da fala da pessoa, né?
2: Você mora no meu coração, sabe disso, né?
1: Eu também, meu anjo. Você mora no meu coração, não paga aluguel, graças a Deus.
2: Deus abençoe.
1: É nossa amizade feita na rocha, né?
2: Nossa amizade é feita de rocha,
1: graças a Deus.
2: Não tem tropeço, não. É de coração mesmo.
1: É de coração, mesmo à distância, né, Luzia?
2: Cada vez mais. Eu também estou aqui lendo a palavra, viu?
1: Com certeza.
2: Um abraço meio de Jesus Cristo.
1: Amém. Fica aí na sintonia que vai ir a sementinha aí, viu?
2: Ah, estou sempre.
1: Ô, coisa boa. Tá bom, Luzia. Deus abençoe. E também eu vou mandar um abraço para Rose de Isaú, que eu sei com certeza. Rose também é uma grande amiga, que é amizade feita na rocha mesmo. Graças a Deus, minhas amizades é tudo feita na rocha, não é na areia, não. Não tem aquela casa do homem.
2: De Jesus Cristo.
1: Não tem a casa que o homem tolo construiu a casa na areia, a tempestade veio e derrubou tudo. E não tem aquela do homem sábio que fez, cavou a base, botou cimento, fez a base boa, veio a tempestade, veio tudo e a casa ficou no mesmo lugar. É a nossa amizade.
2: É verdade.
1: Tá bom, Luzia? E também, ó, se a gente for falar das coisas de Deus, as bênçãos, tem na Sagrada Escritura, quem encontrou um amigo, encontrou um tesouro, né? Porque
2: é
1: amigo de verdade é aquele de nas horas alegre, triste, de tribulação, de dor, de sofrimento, não é aquele amigo só de papo, nem de amizade, de interesse, né, Luzia?
2: Você um dia aqui em minha casa, viu?
1: Tá bom, meu anjo. Então vamos lá, viu? Vamos lá na meditação hoje que tá. Essa reflexão tá. É belíssima,
2: que
1: viu,
2: Deus
1: Luzia?
2: Deus abençoe.
1: E para todos aqui, vocês que estão aí da Moita Redonda, minhas companheiras de caminhada, né, do Focolare, Doralice, Nega. Doralice, saúde e paz, meu anjo. Você também está, né? Está de repouso da cirurgia. Deus abençoe a todos e a todas. É Dona Ângela aqui, né, na Nossa Senhora da Piedade, que não perde. Ângela, Miralda, Ivanete. Enfim, eu não... meu Deus, a turma da Fazenda Feminina, aquelas meninas que... A gente criou um vínculo muito grande, graças a Deus, a gente vai lá, visita, é tudo de bom, é muito bom. Então, não vou falar o nome de vocês, menina, porque já estou quase em cima da hora, viu? Então, vamos escutar, como diz num programa que eu assisto na Cultura, bora rezar, que agora é hora de rezar, né? Um abraço a todos. Também não esquecem de Salete e Ivan aí, né, o sacristão da nossa paróquia, Nossa Senhora da Piedade, né? Já vai lembrando e vou dizendo. Então, vamos. Essa reflexão hoje é belíssima, viu? Hoje, nós devemos viver a nossa vida e isso poderia ser dito com mais simplicidade. Hoje, nós devemos viver a nossa santidade, tendo em conta que ela tem de florescer no canteiro da igreja, né? A nossa santidade. Ela só floresce no canteiro da igreja, né? Porque no canteiro da vida tem uma rosinha lá dentro, né? Tem sempre muitas rosas. Onde já exalam mil perfumes. Devemos harmonizar o nosso perfume com estes, ou melhor, encontrar a verdadeira natureza e plenitude do nosso em harmonia com todos os outros, né? Se a gente for pensar que vai seguir sozinho, está muito enganado, viu? Está muito enganado. E outra coisa, tem uma frase também que diz: se com Deus está difícil, sem Ele nem tente. Nem tente. Minas inesgotáveis de santidade chegam até nossos dias por meio das escrituras, da tradição e da história sagrada da humanidade. Então, se quisermos, ó, veja só, viu? Então, se quisermos saber bem como fazer meditação, devemos recorrer aos santos contemplativos, a quem Deus deu carismas inesgotáveis. Tá vendo que a gente tem que recorrer aos santos, que eles têm, né? Deus deu a eles carismas inesgotáveis. E se quisermos fazer os exercícios espirituais, não podemos prescindir de Santo Inácio, que é mestre nisso. Como São Francisco sempre ensinará a todos o que é a verdadeira pobreza, e Santa Teresinha dará um conselho àqueles que quiserem alcançar em pouco tempo a santidade. Né? Santa Teresinha sempre nos aconselha, né? Quem quiser ler os escritos de Santa Teresinha, de Santo Inácio de Loyola e de muitos e muitos santos, né? É uma riqueza que é dons, né? Porque assim, a diversidade de dons. Mas um só é o Espírito, né? A diversidade de dons, mas um só é o Espírito. Cada um tem seu dom dado por Deus, né? No batismo, pelo batismo, nós recebemos os dons. Agora é preciso que a gente veja qual é o meu dom, É preciso que a gente sempre esteja fazendo esse exame de consciência. Qual é o meu dom? E é colocar a serviço da comunidade, da igreja. Porque Deus nos dá os dons, não é para nós. É a serviço do outro. Então é isso que faz a gente ser santo, né? Porque o próprio mesmo Jesus não diz, ser de santo como eu e o Pai sou santo. Então, a gente precisa alcançar a santidade. Aqui na Terra, ninguém é santo. Ninguém. A gente está no caminho da santidade. E cabe a mim, a você, a correr atrás. É como se diz, ralar, né? É um tijolinho a cada dia. Errou, caiu, levantou, sacudiu a poeira e ir para frente. Não, nunca para trás. Sempre para frente, né? Porque quem não progride... Regride diz que Yara Lubick é a fundadora do Movimento dos Focolares. Então, aqueles que quiserem ser santos, vamos imitar, né? É Santa Teresinha, que dará um conselho àqueles que quiserem alcançar em pouco tempo a santidade de Santa Teresinha, valorizar os santos e glorificar neles o Senhor. Não é belíssimo, Jailton? Belíssima essa reflexão. Eu estava fazendo meditação nesse livro. Esse livro é Igreja Comunhão. O nome, o título da, desse livro, que é de Yara Lubick, né? É os escritos dela. Igreja Comunhão. Então, nós somos igreja, todos nós. Cristãos batizados somos, né? Jesus é o corpo e nós somos os ramos. Então, é preciso andar na linha, né? É preciso andar na linha para não manchar a imagem de nosso Senhor Jesus Cristo, nem da nossa igreja, nem do nosso próximo. É verdade, Jailton? E agora, gente, nós vamos à música para tu. Sim, ô, Jailton, eu estou aqui com a camisa da Nossa Senhora da Piedade e vou fazer uma pergunta para vocês aí do outro lado. Vocês ligam, respondam e depois a gente vai fazer um sorteio, viu? Porque é uma camisa. Que dia começa a novena de Nossa Senhora da Piedade? Está no ar. Vamos à música para esse povo maravilhoso?

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1: Estamos de volta aqui. Você, estamos no programa Lagarto Anoitece Rezando, para vocês que acabaram de ligar o rádio agora.
2: Seu José Antônio está ouvindo a gente, viu?
1: Seu José Antônio, boa noite. Seu José Antônio é um israelita de verdade.
2: Amanhã ele estará aqui.
1: Seu José Antônio, sempre quando eu vejo o senhor, eu lembro daquela passagem de Jesus, quando viu Natanael, né? Diz que esse é um israelita de verdade, um homem sem falsidade, né? Porque ele disse a verdade, né? E bem assim, seu José Antônio. Viu, seu José Antônio? Aprendo muito com o senhor, viu? Aprendi e aprendo, né? Porque a nossa vida é um eterno aprendizado, né? Ninguém sabe nada. É sempre um aprendendo com o outro. E eu sempre, nas minhas orações, seu Zé Antônio, pode ter certeza que o senhor estava... O senhor e todos nós, né? Porque quando eu rezo é para todos, sem exceção de... Né? Mas às vezes a gente intensifica mais a oração, né? Para aquela pessoa. Porque o Espírito Santo sempre ele sopra no ouvido da gente, aquele que precisa da oração, e a gente precisa. Eu sempre digo assim, Jair, quando eu estou assim, ou fazendo meditação, numa oração de texto, numa caminhada, que eu lembro de uma pessoa, eu rezo para aquela pessoa. Porque ali foi Deus que botou na minha mente para rezar, que está precisando de oração. Aí sempre eu faço isso. Então, para vocês aí, nós vamos hoje meditar o Evangelho de São Mateus, capítulo 23, versículo de 27 a 32. Atenção. A liturgia diária ou sua Bíblia. Você, Luzia, que está aí com sua Bíblia na mão, pega aí em Mateus 23, de 27 a 32. Amém? Já pode continuar, Jairto? Sim, bota aí, viu? Olha uma musiquinha aí para vocês ir atrás da liturgia, a palavra de Deus, viu?

Jesus, ai de vós, mestres da lei e fariseus hipócritas, vós sois como sepulcros caiados. Por fora parece belos, mas por dentro estão cheios de ossos de mortos e de toda podridão. Assim também vós, por fora, pareceis justos diante dos outros, mas por dentro está cheios de hipocrisia e injustiça. Ai de vós, mestres da lei e fariseus hipócritas, vós construís sepulcros para os profetas e enfeitais os túmulos dos justos e dizeis: se tivéssemos vivido no tempo de nossos pais, não teríamos sido cúmplices da morte dos profetas. Com isso, confessais que sois filhos daqueles que mataram os profetas. Completai, pois, a medida de vossos pais. Palavra da salvação, glória a vós, Senhor. Que as palavras do Santo Evangelho perdoem nossos pecados e nos conduzam à vida eterna. Amém. Bem, meus irmãos e irmãs, vocês que estão aí do outro lado, Jailton aqui, que estamos aqui, né? É de respirar, viu? Porque falar sério, eu sempre quando eu leio ou escuto o Evangelho, que é a palavra de Deus, palavra de salvação, né? Eu sempre pego sempre uma frasezinha para a minha vida. Porque muitas das vezes, a gente mesmo sabe, né? Nós somos cristãos, batizados, irmãos uns dos outros. Mas acontece às vezes que a gente está numa missa, ou está num retiro, ou está num... assim, né? Nas coisas de Deus. E às vezes as pessoas dizem: ai, meu Deus, quem me dera que fulano estivesse aqui? Nós mulheres, né? Sempre dizem: onde meu filho, meu marido? Ai, meu Deus, precisava que meu marido estivesse aqui. Deus chamou você, Deus chamou a mim. Ele chama a todos, né? Como diz, muitos são convidados e poucos escolhidos. Então, se eu estou ali, aquela palavra é para mim. Não é para meu irmão, não é para o marido, meu filho, meu vizinho, não. Aquela palavra é para mim. E, como Jesus diz, quem tiver ouvido para ouvir, ouça. Não é verdade? Se quem está ali para ouvir sou eu, é você, Jailton, é quem estiver aí na escuta, é para você essa palavra. Porque a palavra de Jesus, o Evangelho, é Jesus que fala. Né? Tem a palavra do Senhor, que é as leituras, é a palavra do Senhor, porque veja a diferença. Na Santa Missa, quando você lê a leitura, palavra do Senhor, a Assembleia responde, graças a Deus, não é verdade? Quando diz palavra da salvação, como é que a gente responde? Glória a vós, Senhor. Então, nós estamos glorificando ao Senhor, porque Ele mandou aquela palavra para a gente. Então, hoje, ontem, veja que belíssimo está esse mês de agosto, mês das missões, né? Os evangelhos estão mesmo assim, Jesus puxando a orelha de cada um de nós, inclusive a minha. O evangelho de ontem é quase semelhante a esse. Quando a gente mesmo vai proclamar, já pensa que está no de ontem. Que o de ontem começou assim, né? Porque Mateus 23, de 23 até o 26. Mas só vou ler aqui só um pouquinho para vocês verem e comparar. Naquele tempo, disse Jesus: ai de vós, mestres da lei e fariseus hipócritas. O mesmo jeito do de hoje, né? Vós pagais o dízimo da hortelã, da erva doce, do cominho, e deixais de lado os ensinamentos mais importantes da lei, como a justiça, a misericórdia, a fidelidade. Vós devereis praticar isto sem, contudo, deixar aquilo. Palavra da salvação também, né? Por que eu estou voltando para ontem? Porque é Jesus mesmo chamando a atenção, é o mesmo de ontem. Ontem ele
falava daqueles mestres da lei hipócritas. Quantas vezes eu vou dizer de

Sim, não sou chamada de hipócrita, né? Quantas vezes? Aí eu preciso o quê? Nesse evangelho eu me corrigir. Meu Deus, o que é que está faltando na minha caminhada? O que é que está faltando para fazer a vontade de Deus? O que é que está faltando desbloquear a graça? Né? Porque se a gente está na graça, a graça vem. Se a gente não está na graça, a gente, pelo amor de Deus, é preciso a gente correr atrás da graça. Né? Então, o evangelho de hoje, como vocês acabaram de ouvir, vai nos dizer: ai de vós, mestres da lei, fariseus hipócritas, vós sois como sepulcro caiados. O que é um sepulcro, gente? Pelo amor de Deus. Aquela tumba que bota os mortos, que fica só o quê? Podridão e ossos. Por fora tá lindo, né? Lindo, lindo, lindo. A gente faz questão mesmo, né? Dedo finado, vai lá, lava e pinta pega e bota flor, né? A gente... Agora, lá dentro, a aparência do nosso corpo. Quantas das vezes nosso corpo, né? E Jesus, ele que nos conhece, por dentro e por fora, ele sabe. Porque esses mestres da lei faziam tudo. Não é? Mas deixava de lado a caridade e o amor. Porque para Jesus, o que importa é o amor e a caridade, a fidelidade, a justiça. E os mestres da lei faziam o quê? Faziam tudo bonitão, não era? Ele chamou eles de sepulcro caiados, belos, mas por dentro, cheios de ossos de mortos e de toda podridão. Assim também vós, né? Devereis praticar. O evangelho de hoje está muito claro, né? Jesus denuncia a hipocrisia que enfeita o exterior e escondendo a podridão interior. E o que importa para Jesus é o interior, não o exterior. A gente precisa cuidar do nosso corpo, porque nosso corpo é templo do Espírito Santo. Ele precisa ser saudável. A gente precisa cuidar, andar arrumadinho, se puder. Cheirosinho, porque ninguém merece estar perto de uma pessoa que, né, que não cheira bem. A gente tem que respeitar o outro, mas não é bom, né? É bom a pessoa sempre andar limpinho, porque a limpeza, a mamãe sempre dizia, a limpeza, Deus ama a limpeza. A limpeza, Deus amou, a mamãe dizia assim, né? Daquela sabedoria de mãe que tem, que sempre ensina, incentiva a gente, né? Uma pessoa é saúde, porque não é o pobre, porque é pobre, vai estar desmantelado, né? E casa suja. E quem não tem hoje uma água para lavar um prato, uma vassoura para varrer uma casa? Tudo limpinho, porque às vezes a casa mais simples, você se sente mais bem do que você chegar numa casa toda mobiliada, que se você, quando entrar, você não sabe onde pisar, fica. Não é, Jailton, verdade? E você chega numa casa humilde, limpinha, cheirosinha, a casa de Maria. Eu imagino a casa de Maria, de Nossa Senhora. Eu acho, era porque era bem simplesinha, mas com todo o amor do coração, né? Porque o amor é criativo, o amor é quem, né? Então, Jesus diz aqui. Esconde a podridão interior, somos motivados a integrar. Nós somos motivados a integrar fé e vida. Né? Evitando fingimentos, que às vezes a gente finge muito, mas Deus, ele sabe todas as coisas, e vivendo a justiça e a transparência. A gente precisa viver a transparência. Eu sei aqui agora uma pessoa e ali ser a mesma pessoa. Eu não posso ser duas pessoas. Viver de aparência, não. Tenho que viver o que eu sou. Eu sou o que eu sou, né? Que refletem o coração de Deus. Quem vive a transparência, Jailton, e vocês estão me ouvindo, reflete o coração de Deus, porque Deus é transparente. Deus é amor, é misericórdia, é perdão, né? E ele mesmo diz, né? Quero misericórdia e não sacrifício. Então, é o amor e a caridade quem prevalece. Então, viver a fé e agir como coerência. Trabalhar, amar e praticar a justiça. Tudo certinho, né? Como Deus deixou que a gente viva, né? Viver a fé e agir com coerência. Trabalhar, amar e praticar a justiça. Aí tá tudo certo. Louvado seja nosso Senhor Jesus Cristo. Para sempre seja louvado e nossa mãe Maria Santíssima. Então, já tá quase no finalzinho, né, Jailton? Vamos mais uma música e vocês ligam aí pra dizer que dia começa, que eu não sei.
Você sabe?

0: Jailton. Eu não sei que dia começa a novena de Nossa Senhora da Piedade. Eu gostaria de saber de vocês.
1: Muito bem.
0: E se estão prontos, tanto pronto exteriormente como interiormente, né? Porque a gente precisa também... aí eu tava pensando, Jailton, que domingo... Olha, é tanta coisa assim, quando a gente demora de vir. Domingo foi a arrumação da igreja, né? Não teve nem missa 4 horas. Foi o dia todo, aquele povo lindo, maravilhoso, lavando aquela... com o maior gosto do mundo. Eu fiquei assim, olhando e refletindo. Meu Deus, é essa coisa mais linda aqui, né? É a casa da mãe esperando o filho. Quando a mãe faz uma festa... Qual o desejo da mãe, Jailton? Que a todos os filhos cheguem, né? Todos. Se faltar um ali, pode ter os 99, mas ela se contraria com aquele que faltou. Não é verdade? Porque mãe e pai é assim. E com Nossa Senhora não é diferente. Ela está lá esperando. Aí eu fiquei pensando, está tudo limpinho. A gente está tudo se arrumando, né? Se preparando roupa, comprando camisa de Nossa Senhora. E lá, lá, lá, lá, lá. E o exterior? Como está o nosso coração? Será que nosso coração está para... Porque uma novenária é uma catequese. São 9 noites de novena. É novenário, é catequese. É preciso que a gente esteja com o coração limpo, aberto, caridoso, para que a palavra de Deus possa entrar e transformar. Porque não adianta você passar 9 noites de novena e na outra semana você está do mesmo jeito ou pior. Né? Tem que professar nossa fé, nosso amor e professar que Deus nos ama imensamente, incondicionalmente. O amor de Deus é incondicionalmente para cada um de nós. E para que a gente retribua esse amor? Como pode retribuir um amor desse? Um amor de um homem, que ele veio como homem, como ser humano, que morreu por cada um de nós, derramando sua última gota de sangue daquela morte, né? A pior morte foi a de Jesus, o santo dos santos, o salvador do mundo. Então, como retribuir? Amando. Viu como é fácil? Não é difícil não, porque se fosse difícil amar o nosso próximo, como a nós mesmos, não é fácil. Eu não vou dizer a vocês que é fácil, mas com a graça de Deus a gente ama tranquilo e passa de letra. Pode ter certeza, com a graça de Deus. Agora como? Na confissão, na oração, joelho no chão, jejum e oração. Para vencer as tribulações, né? E ele diz, quero amor e misericórdia e não sacrifício. Amém? Vamos à música, Jailton. Para todos vocês aí, viu? Para vocês aí da Matinha, Cidade Nova, Boita Redonda, Brejo. É tio Avelar, né? Toda a sua família e toda a sua comunidade, viu, tio? Eu lembrei já 2 vezes.

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1: Estamos de volta. E aí, vocês? Esqueceram o que é que dia começa a festa de Nossa Senhora da Piedade? Aqui já tem alguém, né, Jailton? Tem alguém aqui que já mandou, já...
2: As pessoas ligaram e agora você vai escolher um aí.
1: É.
2: Vai tirar um papelzinho desse aí, 15 pessoas que ligaram, né?
1: 15 pessoas ligaram e eu tô aqui, não tô nem olhando quem é, viu? Vou tirar o papelzinho e vou passar para vocês o ganhador ou a ganhadora dessa camisa linda, maravilhosa. Dona Josefa Alves, bairro Cidade Nova, Dona Josefa. A senhora foi parabenizada com a bela camisa de Nossa Senhora da Piedade, viu? Então pode me procurar, tá certo? A senhora me conhece, quem não me conhece, pergunta na igreja quem é Raimundinha do Focolar, que todo mundo lhe ensina, tá bom? Um abraço a todos vocês, obrigado pela atenção, que Deus abençoe grandemente vocês ouvintes, como Luzia, como seu José Antônio, que ligaram para cá, e todos vocês, né, que quem não teve, assim, a oportunidade de ligar, mas que sei que estão ligados, né? Eu não ligo, mas estou ligado. É como eu digo sempre na cultura, né, que eu escuto a cultura também, direto, assim. Aí eu gosto muito do programa da cultura. Só paro na quarta-feira, quando não vou para a missa, para escutar vocês aqui. Às vezes eu estou me arrumando para ir para Santa Missa, aí primeiro eu ligo o rádio. Aí quando termina eu... Como agora, né? Agora já vou me encontrar com nosso grupo das Mãos Ensanguentadas, que hoje também, toda a última quarta-feira do mês, é a missa da Capelinha das Mãos Ensanguentadas de Jesus, viu, gente? É bom vocês ficarem sabendo quem é das Mãos Ensanguentadas. Vamos participar da Santa Missa, tá bom? É graças, viu? Se a pessoa bem soubesse o que é participar da Santa Missa, ave, não perdi a missa por nada desse mundo, viu? Aí, como diz um padre, que a gente teve um encontro, se a gente soubesse o que é a importância da Eucaristia, desquebrava as igrejas para entrar, para sempre estar adorando Jesus. Imagine, né? Nós quebrando uma porta da igreja para ir visitar Jesus. Mas só modo de dizer, porque é muito rico. É Jesus, ele está ali, presente, real, gente. Né? Corpo, sangue, alma e divindade. É muita graça para nós que participamos desse mistério de Deus, né? Né? Como ele diz, bem-aventurado aqueles que crerem sem ter visto, né? Porque muitos hipócritas e mestres da lei viram, mas não acreditaram, não é verdade? Tanto é que colocaram Jesus em uma cruz. Então, que nós não sejamos um hipócrita e mestre da lei, não é? Que a gente seja mesmo os santos dos santos de Jesus, né? Aquilo que ele pensou, né? Porque Jesus, ele pensou cada um de nós, né? Ele tem um plano na minha, na sua vida. Vocês que estão aí do outro lado me ouvindo, não sei quem, mas Deus sabe. Deus sabe qual é o seu problema, Deus sabe qual é o seu coração, sabe o desejo do seu coração, sabe tudo. Então sempre diga assim: Senhor, o Senhor sabe tudo da minha vida. Perdoa, Senhor, meus pecados. Ajuda-me, Jesus, a perdoar meus irmãos e minhas irmãs. E envia seu divino Espírito Santo. E é uma oração belíssima, viu? Então aí fica para vocês. Um cheiro, parabéns quem ganhou a camisa, Deus abençoe. Pode vir me procurar, viu? Um cheiro. Até a próxima, se Deus quiser, depois das novenas agora, né, Jailton? Porque é a última quarta de setembro. Estamos aqui, viu? Juntos. Boa noite, fica com Deus. Música.

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1: Juventude FM informa a hora certa.
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0: e 5 minutos em Lagarto, 19 horas e 5 minutos na cidade de Lagarto. Está no ar o programa Esporte para Todos, o seu programa esportivo da cidade de Lagarto, do interior e de toda a região centro-sul do estado, está ligado na Juventude FM 104,9. Comando geral é de Aloysio Andrade, o prefeitinho, modulando para Lagarto, Sergipe, Brasil e mundo, Jailton Silva. Vamos com as manchetes de hoje.
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0: 7 horas e 6 minutos em Lagarto. Copa Lotese. Quem será o campeão no próximo final de semana que vai se juntar às duas equipes já confirmadas na Série D? Daqui a pouco vamos reprisar a entrevista do técnico da equipe do Falco, que teve 100% de aproveitamento, e a equipe com o técnico da Desportiva Aracaju, Steve Almeida. O campeão da Copa Governo do Estado vai se juntar a Sergipe, que foi o campeão do estado, e ao rebaixado, o Confiança SAF, e agora, quem sabe também possa ser rebaixado o Itabaiana, o Tricolaço, que precisa vencer, né, e torcer, né, para alguns jogos da Série C na última partida para garantir a sua permanência na Série C. Jogo das quartas de finais, ontem na Copa Libertadores, quase 60 mil pessoas no Mineirão. Amanhã, 9h30 da noite, Vasco da Gama e Vitória da Bahia. Amanhã também, 8 da noite, Clássico Gaúcho em Porto Alegre, Grêmio e Internacional. É o Clássico Gaúcho. Itabaiana precisa do seu torcedor para vencer a partida, para permanecer na Série C do campeonato. Também daqui a pouco vamos trazer outros destaques com Danilo Siqueira, com o nosso repórter ainda emplacador, com Renato Romão e Genário Santos.
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0: 7:09 em Lagarto, 19:09 na cidade de Lagarto. Boa noite a todos, boa noite a todas. Hoje, quarta-feira, dia 26 de agosto do ano 2026. Está no ar o programa Esporte para Todos. Uma boa noite também, quem sempre está aqui de rádio ligado, é Bedeu de Hortência. Obrigado aí pela sintonia, o Mudinho, também lá no bairro Vermelho, e o ex-vereador Didi, aí na Moita Redonda. Obrigado aí pela audiência. E quem está ouvindo pela Rádio Net é Dirio, torcedor do Botafogo, torcedor do Sergipe, em Água Fria. Obrigado, Dirio, pelo rádio da Rádio Net, sempre sintonizado aqui na 104,9 Juventude FM. Ligue, participe, mande seu áudio, sua mensagem para os números 99978-2763 ou 99926-5365. 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Um boa noite aí ao ex-deputado Augusto Bezerra, na capital sergipana, sempre sintonizado pela Rádio Net. Ele é torcedor do mais querido, o Vermelhinho, o Clube Esportivo Sergipe. Também quem sempre está ligado é o Edmilson, no Frigorífico Barbosa, que tem o melhor galeto da cidade. Também mandar um boa noite aí ao Gordo. Obrigado, Gordo, sempre sintonizado. 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Daqui a pouco vamos trazer também algumas informações do Lagarto Futebol Clube, né? Porque até o momento eu recebi várias mensagens, mas antes eu quero pedir desculpa aí ao torcedor que estava nos aguardando ontem. E a gente, né, teve que repousar ontem por conta, né, a gente estava com a cabeça um pouco doendo, né, e aí a gente ausentou ontem aqui, né, com um problema de saúde, né, deu uma dor de cabeça e aí eu acabei tomando um medicamento e aí eu preferi descansar, já que a dor de cabeça não passava, né. Então, por isso que a gente ausentou ontem aqui no programa. E daqui a pouco a gente vai trazer algumas informações do Lagarto, como eu ia falando, né? Pra saber, porque até o momento, alguns torcedores, quando eu chegava aqui na emissora, me perguntando aqui em relação se já fizeram a nota aí do que aconteceu este ano com a equipe do Lagarto Futebol Clube. E o torcedor precisa de respostas. Precisa, né, de algum depoimento. Seja de presidente, de vice-presidente, de diretores, né? Agora, quem tem que dar a cara para bater, tem. Porque a hora, o momento é esta. É essa agora. O momento é agora. É um momento que o futebol sergipano precisa se organizar. E principalmente a equipe do Lagarto Futebol Clube. Tem que acabar com essa mania que eu sou diretor e quem manda é o presidente. Eu sou o presidente, quem manda é o diretor. É? Porque o lagartense aqui não come essa história de dizer que Jair era o presidente do Lagarto. Ninguém tá comendo, o torcedor não come essa história mais, né? Então tá na hora, já que a diretoria do Lagarto já começou aí fazer visitas, entregar camisas, né? Seja lá quem for, que o momento não é de entregar a camisa, né? É um momento de sentar, organizar o clube ou o time de futebol. Porque só está restando para a virada do ano 4 meses. 4 meses. E já está batendo na porta o Campeonato Sergipano, que domingo, agora, acaba o futebol sergipano profissional, lamentavelmente, pelo desastre dessas equipes sergipanas na Série D, umas péssimas representações, como o Clube Esportivo Sergipe, campeão do estado, poderia avançar mais na Série D e não avançou, né? A equipe do Lagarto, a mesma coisa, poderia avançar mais, né? E ficou para trás. Então daqui a pouco a gente vai trazer esse destaque aqui, que a gente vai trazer agora o Danilo Siqueira. Vamos trazer o Danilo Siqueira, que ele vai falar dos jogos da Copa Libertadores, que aconteceu ontem, e hoje também jogos que vai estar em andamento pela Copa Libertadores. 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Danilo Siqueira, boa noite, Danilo.
1: Boa noite, Irã Chaves, e boa noite para você que está ligado no programa Esporte para Todos desta quarta-feira, 26 de agosto, aqui pela Rádio Juventude FM. Pelos jogos de ida das quartas de final da Copa do Brasil, Cruzeiro e Atlético Mineiro empataram em 1-1. Hoje a bola rola para mais dois jogos. Às 9h30 da noite tem Palmeiras e Santos no Nubank Park e Vasco e Vitória em São Januário. Pelo jogo de volta das oitavas de final da Libertadores da América, o Independiente del Valle do Equador venceu o Tolima da Colômbia por 3-1 e está classificado para a próxima fase. O clube equatoriano vai encarar o Flamengo nas quartas de final. Agora o futebol internacional. Fechando a primeira rodada do Campeonato Espanhol, o Real Betis venceu o Valencia por 1-0 e o Real Madrid atropelou o Real Sociedad por 4-1. Danilo Siqueira para o Esporte para Todos. Uma boa noite para todo mundo. E até amanhã.
0: 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Vamos trazer o destaque aí do time serrano do Itabaiana, o Tricolaço, né? O Tricolaço que vai precisar da sua torcida para vencer aqui no estádio Etelvino Mendonça, o Botafogo da Paraíba. Segundo as informações, né, que o Botafogo da Paraíba possa poupar alguns atletas, já que essa equipe já está classificada aí para o G8 da Série C, é a vice-líder do Campeonato Brasileiro da Série C e por isso, por esse motivo, possa poupar, né? Então, vamos aguardar, né, o que vai acontecer no estádio Etelvino Mendonça, que para o Itabaiana só a vitória interessa. Genário Santos, vamos aí com o destaque aí também do Botafogo da Paraíba.
2: Genário Santos, Itabaiana,
3: o elenco do Itabaiana se reapresentou na tarde desta terça-feira com treino de força na academia sob o comando de William Hauptmann, que aqui diz como foi que tudo aconteceu.
4: Bem, o trabalho hoje na nossa reapresentação, ele foi realizado de uma forma que foram dois grupos diferentes, com diferentes treinamentos, com diferentes cargas de trabalho. G1 é o grupo que iniciou os 90 minutos, é o grupo que iniciou o jogo. Eles fizeram um trabalho regenerativo com uma microdose de força. G2 e o G3 é um treinamento de força específica, de trabalho de membros superiores e trabalho de membros inferiores, um trabalho com poucas repetições e carga alta. E logo após, nós fizemos um complemento com esses atletas com estímulos na esteira, fazendo um trabalho de resistência anaeróbica, já para que nós possamos dar um pouquinho mais de KM, um pouquinho mais de volume para o G2 e para o G3, porque sempre o G2 e o G3, ele tem, quando a gente tem um jogo só por semana, a gente tem essa dificuldade de ter que estar sempre complementando, sempre fazendo algo mais, para que eles possam ter uma quilometragem, uma performance que seja homogênea, ou seja, mais próxima daqueles que estão jogando.
3: O último informe de Ana Mendonça sobre o departamento médico diz que Tarcísio teve ruptura do reto femoral. O tempo estimado para retorno é de 3 semanas. Resta saber se contadas a partir do dia em que ele saiu, ou seja, há 3 semanas atrás, ou se ainda contando a partir de domingo passado. Fabrício, estiramento do ligamento colateral medial. O tempo estimado para retorno é de 2 semanas. tá fora do jogo. Liger, ruptura grau 2 no adutor, tempo estimado para o retorno de 4 semanas. Segundo esse informe, fora do jogo também. Caio Felipe também está no DM, não deve jogar. Manuel, esse já não vem jogando desde o primeiro jogo que o Itabaiana fez no campeonato sergipano de futebol. Então, o Itabaiana tem a volta do zagueiro Lucão e do ala esquerdo Tito. Durante a semana a gente informa mais sobre os possíveis problemas que o técnico Marcelo Chamusca tem para enfrentar o time do Botafogo, além de ter que vencer. Amanhã, se Deus nos permitir, mais notícias do Tricolor aqui. Até lá!

7:25 em Lagarto. Tá aí a participação do companheiro, o Genário Santos, direto da cidade serrana de Itabaiana, aqui para o Itabaiana, o tricolaço, até a camisa do Itabaiana eu estou vestida hoje aqui, viu? Porque é o último final de semana dos clubes sergipano. Já a Copa Lotese acontece também, né, Jair Silva? É no sábado, né? Sábado é domingo. É? Nesse final de semana. Então encerra a participação dos clubes sergipano. Todos eles entram em férias. E o Itabaiana, né? Com a vitória, mas vai ter que torcer aí, né? Para dois resultados. Então tá muito difícil para o Itabaiana permanecer na Série C. Que ano triste de 2020. Você vai ficar na história do futebol sergipano, né? 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

0: 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Vamos reprisar aí a entrevista do Leandro Campos, técnico da equipe do Falco, que no primeiro jogo na Arena Batistão deu 0-0. E o Falco, primeiro tempo, né, foi pra cima, jogou melhor, teve mais à frente, mais atitude, mas a Desportiva Aracaju, né, com o técnico Steve Almeida, ele deve ter estudado muito bem, né, as jogadas, né, como o Falco entra nos bloqueios defensivos, e aí a defesa da Desportiva, bem plantada ali, né, segurou, né, esse empate em 0-0 no primeiro tempo, mas no segundo tempo a Desportiva reverteu, jogou melhor e aí foi para cima do Falco. O Falco também, que o Leandro Campos estudou muito bem o Steve Almeida, não é à toa que ele foi o técnico, né, mais novo, né, considerado mais novo, né, do futebol sergipano. É porque alguns colegas da imprensa dizem que ele foi o melhor técnico do estado de Sergipe. Não, ele foi o melhor, né, na categoria dele, sendo o técnico mais novo, né? Agora, tem um trabalho muito bom, trabalho bem liderado. Agora, aqui em Lagarto ele não teve sucesso, né? Já era pra ter caído. Já era pra ter caído, né? E aí, menos de 40 dias, formou uma equipe aí e tá disputando o seu primeiro título aqui no estado de Sergipe, pelo a Desportiva Aracaju. Espero que seja campeão, né, como também o Falco, né? 7 horas e 29 minutos. Vamos reprisar a entrevista aí do técnico Leandro Campos, do Falco.
1: Os jogos seriam difíceis, até mesmo porque eu penso que foi justo a classificação não só do Falco, mas a classificação também da Desportiva Aracaju, pelo que eles demonstraram, né, na primeira fase da competição e também passando pela semifinal. Então sabíamos que seria um jogo com um grau de dificuldade maior até do que foi na primeira fase na semifinal. Mas de qualquer forma, nós estamos bem organizados, principalmente na primeira etapa, onde nós tivemos um volume maior, tivemos uma organização defensiva, não só como uma organização ofensiva bem determinada. A nossa equipe até criou situações boas de finalizações, de infiltrações, né? Criamos chances de gols, inclusive fizemos um gol, mas pela arbitragem estava em impedimento. De qualquer forma, a equipe veio para o intervalo, nós tentamos ajustar a equipe em cima do que nós apresentamos na primeira etapa. Infelizmente perdemos o Chuva, que estava ali numa consistência muito boa de organização juntamente com o Shoa, mas essa mexida acabou talvez desorganizando um pouquinho os nossos encaixes, né, dentro do jogo. Isso aí, lógico que acabou o adversário se aproveitando até dessa desorganização com relação à marcação e acabou crescendo a sua produção. Independentemente de o adversário produzir mais, ter mais volume, mas não foi criada, né, oportunidades mais claras, né, de finalizações, mas teve um volume maior do que a nossa equipe na segunda etapa. Então esse é um processo que a gente entende como normal no futebol, né? Muitas vezes uma peça ela acaba desorientando, né, o contexto, né? E foi o que aconteceu hoje. Mas de qualquer forma, vamos agora, a partir já da segunda-feira, terça-feira, vamos ver a recuperação dos atletas, principalmente no quesito físico, porque também envolve uma parte física nossa na segunda etapa, que não houve aquela produtividade que nós gostaríamos, né? Até decaímos um pouquinho essa questão física, também pela desorganização.

0: atuação da equipe, isso aí nós temos que ressaltar. Mas de qualquer forma, temos agora mais 90 minutos, vamos procurar nos organizar, estudar mais ainda a equipe da Desportiva, para que no domingo que vem a gente possa, né, com muito esforço, buscar os nossos objetivos, que é naturalmente aí a classificação para a Série D de 2027.
1: Agora, em termos do posicionamento, ter feito uma transição ofensiva, buscar os contra-ataques em cima até de algumas situações onde o adversário nos deu um espaço no seu campo de defesa. Então, são fatores que nós aqui vamos com clareza, né, conversar com os nossos atletas, fazer as correções que são necessárias para que realmente a equipe ela tenha no próximo jogo a necessidade até de correções em cima do que nós apresentamos, né, como deficiência, principalmente no segundo tempo.
2: Boa sorte, professor.
0: Muito obrigado.
3: 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Aí um boa noite aí ao ex-deputado Augusto Bezerra. Vamos reprisar aí. Daqui a pouco vamos entrar em contato com o repórter ainda emplacador, com o técnico Steve Almeida da Desportiva Aracaju, que jogou muito bem o segundo tempo, né? E empatou em 0-0 na primeira partida da grande final da Copa Governo do Estado.
4: Primeiro tempo melhor deles, segundo nosso. Então, como a gente já achava que iria ser essa final, a gente sabe que eles chegaram com 100%, né, de aproveitamento. Pensando na segunda etapa, a gente conseguiu colocar algumas variações que a gente gostaria de colocar, né, ao longo da semana. Conseguimos também fugir do encaixe dele, né? Então, a gente sabe que é uma equipe muito qualificada. A gente sabia que ia ter dor de cabeça do começo ao fim, né? Então, é uma final, é detalhe. A gente precisa melhorar algumas coisas, né? Que a gente sabe que nessa partida não funcionaram tão bem, mas se Deus quiser, a gente tem uma semana cheia e pode melhorar para, se Deus quiser, fazer uma grande segunda partida.
2: Falando do primeiro jogo que teve na Copa Lotese entre Desportivo e Falco, hoje você eliminou aqueles contra-ataques rápidos, né? Aquelas bolas enfiadas da equipe do Falco. Mas, por outro lado, o time do Falco no primeiro tempo tentou jogar mais do que propriamente dito no primeiro jogo de vocês, né?
4: Perfeito, perfeito. Eles têm vários gols, né, na competição de transição. Então a gente sabia que era necessário evitar essas transições. Conseguiram em alguns momentos, claro, que aí é potencialidade do elenco dele, mas grande maioria a gente conseguiu anular, tanto é que no segundo tempo eles não conseguiram chegar com tanta facilidade. Então a gente sabia também que eles gostariam de ficar um pouco mais com a bola, né, mas a gente em alguns momentos deixou também, né, para que a gente pudesse baixar o bloco, respirar um pouco mais sem bola e aí voltar, né, melhor posicionados. Então a gente tinha alguns gatilhos de pressão que era necessário para que a gente pudesse encaixotar a marcação, e por isso que no primeiro tempo também eles sobressaíram, né, mas no segundo a gente voltou melhor, pôde fazer esse encaixe, tanto com e sem bola, melhor, e aí a gente conseguiu sobressair.
2: A gente percebeu também que durante o jogo, segundo tempo, parecia

35 minutos em Lagartaí. O técnico Steve Almeida, a gente reprisou aqui a entrevista do primeiro jogo da final da Copa Lotese, que aconteceu aí na Arena Batistão, entre Falco, técnico Leandro Campos, e o técnico da Desportiva Aracaju, Steve Almeida. 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Quero mandar uma boa noite aí à dona Raimunda, ao Zé Carretinho, aí no conjunto residencial Campo da Vila. Também o Tião em família aí no residencial, Jorjão em família, obrigado aí pela audiência. Também quem está ouvindo é o ex-vereador Miro, Zé Domingo, Júnior do BNH, no bairro Novo Horizonte. Índio Emplacador, boa noite, Índio.

0: 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Oi, Alexandre, em relação à equipe do Lagarto, a gente passa lá no estádio Paulo Barreto de Menezes, estádio cadeado. Informação, muitas não temos, né?
1: Índio, tá me ouvindo, Índio?
0: Tem que,
1: como Índio,
0: você frisou aí,
1: Índio,
0: a diretoria do Lagarto tem que trazer a público os gastos, né? O que entrou, o que saiu.
1: Índio.
0: Pra deixar
1: o Índio,
0: né?
1: Tá me ouvindo, Índio?
0: O que aconteceu, né? Porque já fechou lá.
1: Ô, Índio.
0: O Poira.
1: Tá me ouvindo?
0: Eu tô ouvindo muito baixinho, mas tô.
1: Agora colocaram os cadeados agora, foi?
0: Foi. Toda vez que eu passo lá, tá de cadeado, tá de cadeado. Ninguém vem mais falar.
1: E o sub-20 tá treinando aonde?
0: Fechado.
1: E o sub-20 tá treinando aonde, Índio?
0: O sub-20 tá treinando no CT, Lia Costa.
1: Ah, no CT.
0: Isso.
1: No CT. É por isso que tem que sair essa caixinha de surpresa para o torcedor lagartense saber quem é que manda e quem é que não manda na equipe do Lagarto. Porque o Paulo Barreto agora não pode ser utilizado, né, para as categorias de base, né? Aí agora é lá no CT, muito importante também, campo bom, né? E o torcedor lagartense fazer esse deslocamento, né? E por que essa divisão? Os jogos vão acontecer aí, é? Também no estádio Diego Costa ou é no Paulo Barreto? Né? Porque a categoria de base deveria treinar no Paulo Barreto agora. Não tem atividade nenhuma mais para o Lagarto. O profissional. Por que tirar daí agora? Né? Por quê? Pode prosseguir, Índio.
0: É verdade, né, Chave? É verdade, concordo com você em pensamento, mas vamos ver, né? Então, né, Chave, para finalizar aqui a minha participação aqui rapidão, né, vai acontecer a avaliação técnica no dia 29 de agosto, né? Para a disputa aí da Copa, né? Que vai acontecer, Copinha, Sergipano Sub-20 e para os atletas nascidos em 2014, e 2013, às 8 horas da manhã, 2012, 2011, 9 horas, 2010, 2009, às 10 horas, 2008, 2007 e 2006, às 10h30. Local CT deu costa a partir das 8 horas da manhã. Levar 2 quilos de alimento, arroz, feijão, massa de milho e 4 quilos de macarrão. Lembrando a chave que no dia 6 de setembro, tem o terceiro campeonato da Arena Jorge Carneiro, no povoado Lagoa Seca, Simão Dias. Semifinais, primeiro jogo, Gesso e Sítio Alto. Segundo jogo, Vila e Força Jovem. Pelo campeonato sergipano de Sessentão, o Lagarto venceu o Santo Amaro pelo placar de 1-0. No dia 29, acontece aí o jogo do Lagarto, né? O craque 60 contra a equipe do Lagarto. A classificação, o Lagarto está em primeiro, né? Com 22 pontos. E o segundo está o Areia Branca com 18. Artilheiro, por enquanto, em primeiro é o Lima. Lima Limão, né, Irã? Lima que jogou aqui no Lagarto, o homem que chutava muito, né? Está com 14 gols. Em segundo aí está o Edmilson Bicão. Grande atacante aí. O Edmilson Bicão com 13 gols, né? E no dia 9 de setembro, na quarta-feira, às 15 horas, o Lagarto vai enfrentar aí a Desportiva Aracaju pelo Sub-20-1, né? Estreia do Lagarto, Ida Chave. Dia 9 de setembro, às quarta-feiras, às 15 horas, né? Confiança e Lagarto no estádio Sabino Ribeiro. E no dia 9, Lagarto e Desportiva Aracaju. Início no dia 1º do 9, a estreia aí do Sub-20, A1, A2 e A3. E pelo Campeonato Sergipano de Quarentão, categoria, na categoria

0: Série B, na Série B, 13ª rodada, o Lagarto venceu por 5-1 a Cidade Nova. E no dia 5/9, o Lagarto vai enfrentar o Confiançazinho na cidade de Aracaju. Irechado, são essas informações que eu trago aí para o programa Esporte para Todos na 104,9. Rapidão aqui, um abraço para o José Raimundo e a Madama Naira, Bicho do Mato, a Suera da Prestação, Paulinho de João Miúdo, o Micael do Loyola 2 e seu Landolfo, tá ligadinho? Everaldo da Rainha do Folclore, tem o Gilberto e Gilmar da Rua 3 também, ouvinte aí do programa. Não esquecendo aí o Lelo do Mocotó, o nosso amigo, o Tonho da Chinerai, Palmeirinha do Loyola, Zé Domingo, João Domingo e o irmão do Zé Domingo aí, que é o Toninho. Valeu, até amanhã, se Deus quiser, ele quer uma boa noite.
1: Para balançar os cordões.
2: 7:43 em Lagarto, tá aí o repórter ainda emplacador, né, que passava aí pelo estádio Paulo Barreto de Menezes. Pode deixar o hino do Lagarto, Jailton. E os cadeados já se encontram, né? Fechado aí os portões do estádio Paulo Barreto de Menezes. E o repórter, segundo o repórter ainda emplacador, que os trabalhos estão acontecendo no CT Diego Costa. Nada contra. Campo bom. Lugar bom de fazer trabalho coletivo. Muito importante sair um pouco do Paulo Barreto. Mas o Lagarto, o profissional, já entrou de férias. Alguns dias já. Né? Alguns dias. Ou algumas semanas. Então o que tem agora para o torcedor e para salvar o ano do Lagarto Futebol Clube? Porque as informações, né, nas esquinas, nas ruas da cidade do Lagarto, não é boa em relação ao Lagarto Futebol Clube e nem ao futebol sergipano. Então já está na hora, já passou, na verdade, né, da assessoria de comunicação, né, juntamente com a diretoria do Lagarto Futebol Clube. Quero mandar uma boa noite ao Luciano do Vrido, ao Edivaldo na Pururuca, o Adil Ceará, né, ao Dicinho na Matinha, Passarinho, Juarez aí no bairro Estação, Manuel Vaqueiro, obrigado pela audiência, Dona Dolores, Adilson do Bilhete, Celso, Carlinhos, irmão aí, né, que faz aí, jogou no Bahia, Didão. Obrigado, Celso. Obrigado, Carlinho, aí pela sintonia. Então já está na hora, porque as informações não é boa sobre a equipe do Lagarto Futebol Clube na questão, né, desse ano de 2026. E o torcedor já está cansado, como o Zé Milton já está cansado, como Toinho das Chinerais e outros torcedores. Já está na hora de bater o martelo e dizer quem é o presidente do Lagarto Futebol Clube, definitivamente. Ou vai ficar nesse vai e vem e nessa caixinha escondida, né? Porque um presidente era Robinho, aí esse ano aí teve um manejamento e agora é Jair. E ninguém dá a cara a bater e ninguém fez uma nota até agora. Se fez, eu não sei. Eu não tenho conhecimento se está na rede social do clube, que eu não acompanho, né? Mas as mensagens que chegaram aqui a mim de alguns torcedores que não viu nota nenhuma. Cadê o Império Verde? Ô Império Verde! Vocês que, quando faz a festa, pega 100 de um, 50 de outro, para fazer a festa aí para a diretoria do Lagarto, né? Para fazer a festa dos atletas do Lagarto. Cadê suas cobranças agora? Porque não sai nas ruas das cidades, né? Já que não tem mais futebol para fazer protesto. Porque teve duas partidas aí, eu não vi, né? A Império Verde acompanhar o Lagarto, que poderia acompanhar para fazer um protesto, né? Mas aí, ninguém deu a mínima. A Império Verde também, ninguém se manifestou em viajar. Ninguém se interessou em viajar. Tá vendo como é o santo de casa? Não faz milagre, né? Aí vai ficar a vida inteira sendo subordinado, como eu fiquei aqui, recebi uma mensagem hoje à tarde, que os músicos do Lagarto, Jair de Silva, recebem 50 mil réis pra tocar a tarde inteira e duas caixas de latinha de cerveja. Isso é uma vergonha, rapaz. Isso é uma vergonha, pagar 50 reais a um músico para fazer a festa para quem recebe 1.300.000, fora outros patrocinadores, para fazer time pife, time ruim, figurinha repetida, e paga 50 mil réis a um músico do Lagarto e duas caixas de latinha, olha, é brincadeira. Então, aonde eu quero chegar, já está na hora. Por isso que as coisas da SAF do Confiança tá refletindo também no Lagarto já há um bom tempo. Aqui não era SAF, mas desde que está aí a diretoria do Lagarto, é só passando por esses vexames em todas as competições. Não conseguiu nem manter na Série D. Aí é como Confiança. O cara chegou lá, não, a SAF vai ser bom, vai ser aquilo, vai dar isso. Foi bom. Renovaram o Sabino Ribeiro em termos de gramado, sala de ecoterapia, de academia, estrutura de escritório, de salas de jogos e muito mais, né? Financiaram as dívidas do Confiança, né? Mas lá tem dono agora. O Confiança tem 15%, que só é as categorias de base, que hoje tem uma estrutura muito grande, a categoria de base do Confiança. Ao contrário de Lagarto. Não é SAF, não é SAF, mas é um grupo de investidores que colocam para depois retirar. Então, se esses investidores estão colocando e estão tirando, né, de pessoas que do próprio município, que dá ajuda, de deputados federais e estaduais de subvenção do Meu Brasil, né, deputado por aí do Meu Brasil, que dá essa ajuda. Mas são aqui de Lagarto essas ajudas. E por que não fazer uma nota explicando o que está acontecendo? Dizendo que o presidente é fulano de tal. Quem vai mandar na equipe é ele. Quem vai fazer as contratações é fulano e cicrano. Por que não sai dessa caixa? Qual é o mistério? Ou o torcedor do Lagarto vai ficar a vida inteira nesse jogo de vai e vem, sem saber de nada, né? Agora, culpado é quem está colocando o mutante aí dentro. O culpado é quem está colocando o mutante dentro do Lagarto Futebol Clube, que deveria se preocupar de colocar, era fazer as competições amadoras de Lagarto, que está aí, parada, desmotivada. Por isso que os clubes sergipano hoje estão vergonhando aqueles atletas que tanto fez pelo Sergipe, Confiança, Itabaiana e Lagarto, que eu considero.

maiores, que Lagarto não é mais o maior, um dos maiores. Então quem viu o Odair, quem viu o Dilson do Sergipe, que jogou aqui no Lagarto, quem viu o Baianinho, né? Hamilton Aurélio no Confiança, Edilson Bugio no Sergipe, Elenilson do Santo, né? Marquinho aqui no Lagarto, Luiz Dias, Rui, né? Everaldo, Edson. Quem viu, viu. Agora fica trazendo aí esse escassoar de figurinha ruim, que até batendo na palma da mão pra trocar a figurinha quando o cara era criança, não presta. Então o culpado não é a diretoria do Lagarto, não. É quem pega um mutante de 200 mil, de 300 mil, de 500 mil, de 400 mil, de 100 mil e coloca no Lagarto. O Lagarto aí tem empresários grandes, trabalhadores, que gostam de futebol, que ama a sua cidade. Não precisa desses mutantes. Então esses mutantes deveriam ir, era pro futebol de salão, amador, era pro futebol amador, era pro futebol society, era pra um voleibol, pra um handebol, pra um atletismo, era pra um judô, pra um karatê, pra um muay thai, pra essas categorias também individuais, era pra um jogo estudantil. Esses mutantes que tá indo pro Lagarto, é isso. Tinha que vir para o amador, para fazer o jogador, o garoto, para fazer um profissional. Agora fica aí esses mutantes no Lagarto, sem resultado nenhum. Ninguém vê no portal do Lagarto, no Instagram do Lagarto, quem foi vendido da categoria de base do Lagarto? Por quanto foi? Pra onde foi? Chega quando? Sai quando? Ninguém tem nada. Ninguém cobra nada aí, Lagarto. Então, já está na hora daqueles políticos lá do meu Brasil, né? É reverter as coisas. Vocês estão trabalhando ao contrário. Vocês deveriam trabalhar em prol do povo, do bairro, né? Da zona rural e da cidade de Lagarto. Para os campeonatos amadores, porque Marquinho do Mingau, Luiz Dias, Renilson Tia, Edson, Everaldo, Pinho, Gilcinho, saíram tudo do Lagarto da categoria de base. Quem ganhou dinheiro, ganhou. Quem não ganhou, não ganha mais. Vá trabalhar de ajudante de pedreiro, vendendo picolé, pegando carrego, de oficina, numa empresa, no Maratá, na Radiante, seja lá onde for. É trabalho. E quem ganhou, ganhou. Mas saiu do Lagarto. Hoje, os investidores do Lagarto Futebol Clube só querem investir na figurinha de lá de fora, de outro estado, levando o dinheiro da cidade Lagarto para fora. E qual é a estrutura que o Lagarto tem? Qual é o CT que o Lagarto tem? É? Qual é o ônibus particular que o Lagarto tem? É? Não tem nada. Não tem nada. Possa até lá pra frente, quando muita gente já não tiver por aqui. Porque o Lagarto Futebol Clube, muita gente não vai ver nada. Nada. É só isso aí e acabou, é. É só isso e acabou. Não fique pensando que a gente vai a algo mais alto, não. Vamos sonhar. Agora, sonhe com cuidado.

0: com cuidado, porque o Confiança aí, mesmo rebaixado para a Série C, para a Série D agora, mesmo que foi vice-campeão da Copa do Nordeste, mesmo que foi vice-campeão do Campeonato Sergipano, mas a receita do Confiança hoje chega ainda a 4 milhões. Aí você multiplique 4 milhões. Será que o Confiança multiplica aí 4 milhões? 4 milhões vezes... deixa eu ver que eu me lembro aqui, que eu me perdi aqui na conta. Mas multiplica aí 4 milhões. O Confiança vai sobrar aí 300 mil durante... É um ano, é dois anos? Um ano. Para manter uma equipe como Confiança... De alimentação, salários com 300 mil, não vai. Não vai. E aonde é que aqui em Lagarto a gente chega um valor que eu já ouvi por aí, né? Não tenho certeza, não posso confirmar, mas não tem condições. Não tem. Então já está na hora de colocar o freio, né? É abrir essa caixinha, fazer uma nota e dar a cara a bater nas redes sociais ou em qualquer emissora de rádio. O programa aqui, se quiser ligar, pode ligar para explicar o que gastou, o que não gastou, como foi, o que foi que deu de errado, o que foi que deu certo, né? O torcedor precisa saber. Ou não precisa saber? Então, senhores... que colocam um mutante aí, tem que reverter isso. Tem que ser para as categorias amadoras. A amadora que vai chegar aí no profissional. Porque olha quantos jogadores tem aqui da cidade de Lagarto. Olhe. Olha essa parceria aí da Escolinha Geração e Lagarto Futebol Clube. Que o cara tem que pagar o seu filho. Você que é pai, você que é mãe. Tem que pagar 70, 80 reais. A escolinha, se for particular, tudo bem. Mas ela tem um convênio, né? Um vínculo com o Lagarto Futebol Clube. E como é que bota esses montantes aí e as pessoas têm que pagar ainda 70, 80 reais? Cadê a categoria de base do Lagarto? Porque se for um Bahia, um Palmeiras, um Fluminense, um Vitória, um Vasco da Gama, eu até entendo. Os pais têm que fazer um investimento lá de baixo para chegar lá em cima, buscar, né, o retorno. Né? Como tem muitos aí. Mas aqui nós... O garoto da zona rural, lá do assentamento, do bairro, que às vezes o pai e a mãe não tem nem condição de comprar uma chuteira. Aí vai mutante pro lagar de 500 mil, 400 mil, 300 mil, 200 mil, 100 mil. E não tem uma categoria de base para chegar e dizer, não, aqui é do Lagarto. Foi vendido fulano, foi ciclano. Tá aqui, tá tudo certinho aqui. Então as pessoas cobram isso. O torcedor Lagarto, ele tem que ser mais participativo. Ele tem que ser mais dinâmico. Ele tem que ser cobrado. Ele tem que cobrar. Desculpa. Ele tem que cobrar. Vocês vão ficar num muro a vida inteira. Só escutando... Como é que tio Marca de Fera fala? Blá, blá, blá, é? Tio Marca de Fera. Boa noite, tio Marca de Fera aí na Moita Redonda. Deixe de blá, blá, blá. Né? Então o Lagarto é uma associação, né, Jailton? É uma associação. Se é uma associação, é do povo de Lagarto, já que não tem um quadro de sócio. Se tem, eu não sei. Né? Aí o Paulo Barreto não tá fechado? Eu vou dar uma ideia aqui agora. As festas, ela não pode ser fechada? O Lagarto tem quantos anos aí que está aí desde 2009, né? Quando foi fundado. Qual foi o evento que fizeram para o Lagarto aí no Paulo Barreto? Qual foi o evento que fez aí em prol do Lagarto Futebol Clube? Já colocaram algum carro aí para se fazer uma feijoada, um bingo, uma moto, né? Para associar o povo de Lagarto? Ah, mas o associado só paga se o time tiver bom, se não tiver, não vai. Não, não é assim. O sócio precisa de algo do Lagarto. Precisa de eventos, precisa de piscina, precisa de um boneário. A Bebê tava aí. A Bebê tava aí com piscina, com área de dança, com escritório, com secretaria, com ginásio, com campo de futebol society, com voleibol, com sala de jogos. Como é que vai cobrar do sócio se o sócio não tem nada em troca? Vocês não dão nada ao torcedor do Lagarto. Então tem que fazer o Lagarto grande assim. E deve passar na cabeça dos senhores tudo isso aqui que eu estou falando. Agora, será que tem tempo para executar? Né? Aí não tem tempo. Aí joga na mão de um, joga na mão de outro. Aí as coisas começam a desandar. Você já ouviu aquela onda de Zé Padeiro? Você alcançou aquela onda? Quero mandar um boa noite ao neto de Zé Padeiro aí. Toda a família do saudoso Zé Padeiro. Então aquela onda tinha uma sanfona, um azabumba e um triângulo. E ela só rodava quando era dois caras que empurravam. Eu me lembro muito bem. Aqui na praça, que hoje é a Praça da Bíblia, onde aconteciam os natais. Como na Praça do Rosário, em outra localidade aqui. Então entrega na mão de um, entrega na mão de outro, não é que não tem profissionalismo. Mas tudo só presta com o dono, com o presidente. Tem que estar à frente, tem que estar à par, tem que estar ali, acompanhando o dia a dia. Aí é por isso que essa onda, né, desanda. Desanda. E o resultado está aí. Então, senhores, que colocam montante aí no Lagarto Futebol Clube, pensem nas categorias de base dos bairros, dos assentamentos, dos 119 povoados, 36 assentamentos, dos nossos bairros, né? Que tá parado. Que tá parado, né? Precisando de atividades amadoras, que é muito importante. De que esses mutantes tá aí no Lagarto Futebol Clube. Essa turma aí, graças a Deus, trabalharam para ter dinheiro. E tem dinheiro porque ele ama o Lagarto. Então não precisa desses mutantes. Quem precisa é as categorias amadoras, né? Para chegar ao profissional. E sem os senhores, o amador não chega. 8:06. Até amanhã, se Deus quiser e Ele quer. Tchau. E fica todos com Deus.
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4: Juventude FM informa a hora certa.
5: 20:07.
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5: Está no ar a Voz do Brasil. As notícias do governo federal que movimentaram o país no dia de hoje.
6: Olá, boa noite.
7: Boa noite para você que nos acompanha em todo o país.
6: Quarta-feira, 26 de agosto de 2026.
7: Vamos aos destaques do dia.
6: Defesa de crianças, adolescentes e mulheres no ambiente digital.
7: Discord é acionado na justiça por falhas na proteção de menores.
6: Ação civil pública foi apresentada pela Advocacia Geral da União. Graziele Bezerra.
8: A ação civil pública cobra que a plataforma Discord adote medidas efetivas para a proteção de crianças, adolescentes e mulheres no ambiente digital.
7: O combate a crimes cibernéticos e as ameaças no ambiente digital contam com o apoio do CyberLab, Laboratório de Operações Cibernéticas.
6: Quem conversou com a gente sobre o assunto foi o coordenador, delegado Alessandro Barreto.
9: O CyberLab está ajudando as polícias estaduais a identificar a pessoa se achava acima de qualquer suspeita e se escondia por detrás de conexões de internet.
7: Atenção, diretores e professores de escolas públicas.
6: Está na hora de escolher os livros didáticos que serão utilizados em sala de aula a partir do ano que vem. Thaís de Araújo.
10: A seleção deve ser feita com a participação da equipe escolar, levando em consideração a proposta pedagógica, as características e as necessidades da comunidade.
7: Hoje, na apresentação da Voz do Brasil, eu, Luciana Vasconcelos e Luciano Seixas.
6: E acompanhe a gente ao vivo, acesse radiogov.ebc.com.br ou o canal Gov na sua TV aberta.
7: A arrecadação do governo federal chegou a 289 bilhões e 300 milhões de reais no mês de julho.
6: Um aumento de quase 9% em relação a julho de 2025.
7: O mês foi marcado pelo desempenho favorável de setores como indústria, serviços e arrecadação de impostos.
11: Na comparação com julho do ano passado, o resultado representa crescimento real de quase 9%, já descontada a inflação. Entre os fatores que contribuíram para o resultado,

0: estão o aumento da arrecadação da Previdência Social e o crescimento das receitas com PIS e COFINS associado ao aumento das vendas. Destaca Claudemir Malaquias, chefe do Centro de Estudos Tributários e Aduaneiros da Receita Federal.
1: Os fatores que contribuíram para o resultado do mês de julho, na comparação com o mesmo período do ano passado, foram os seguintes. O desempenho da indústria, um crescimento de 1,05%. A venda de bens, um crescimento de 4,93%. A venda de serviços, um crescimento de 2%. A massa salarial teve um crescimento nominal de 10,19% em relação ao ano passado. E o valor em dólar das importações, um crescimento de 12,16%.
0: O desempenho também é positivo no acumulado do ano. De janeiro a julho, a arrecadação chegou a R$ 1,876 bilhões. Em valores corrigidos pela inflação, o crescimento foi de quase 7% em relação ao mesmo período de 2025. Reportagem Pablo Mundim.
2: O Índice Nacional de Preços ao Consumidor Amplo 15, o IPCA 15, considerado uma prévia da inflação oficial do país, ficou em menos 0,4% no mês de agosto.
3: Contribuíram para o resultado os setores de habitação, com queda de 1,41% nos preços, transportes com redução de menos 1% e alimentos e bebidas com queda de 0,57%.
2: No setor habitação, o destaque foi para a redução no valor da conta de luz. E nos transportes, a queda no preço da gasolina.
3: Já no setor de alimentos e bebidas, os destaques ficaram por conta do tomate, batata inglesa, cenoura e café moído, que ficaram mais baratos no período.
2: Crianças e adolescentes estão no centro de uma ação civil pública contra a plataforma de comunicação Discord.
3: O motivo são possíveis falhas na proteção desse público, que teriam resultado em crimes e situações de violência.
2: A ação prevê obrigações para que a empresa aprimore mecanismos de prevenção e proteção.
4: A ação civil pública cobra que a plataforma Discord adote medidas efetivas para a proteção de crianças, adolescentes e mulheres no ambiente digital. Voltada inicialmente para as comunidades de games, hoje a ferramenta é usada por públicos variados e permite o compartilhamento de textos, arquivos de voz e vídeo e transmissões de modo público ou privado. Porém, segundo o governo, tem apresentado falhas na segurança e mecanismos de proteção a menores, como explica o advogado-geral da União, Jorge Messias.
5: Não há, por parte da plataforma, a adoção de requisitos mínimos estabelecidos na legislação brasileira, em especial no ECA Digital, e a ausência dessa rede de proteção tem levado a situações de ordem absolutamente criminal, envolvendo crianças, adolescentes, mulheres e animais. Tentamos, por duas semanas, construir um termo de ajustamento de conduta. A empresa, num primeiro momento, demonstrou o interesse de assumir compromissos significativos com o Estado brasileiro, mas, infelizmente, recusou a assinatura do termo no último momento.
4: O fato mais grave e recente envolvendo a plataforma foi a morte de uma adolescente de 13 anos no Mato Grosso do Sul, que tirou a própria vida durante uma transmissão ao vivo pelo Discord. O secretário nacional de Direitos Digitais, Vitor Fernandes, diz que a plataforma demorou a agir, mesmo quando foi notificada.
6: Essa live durou mais de 2 horas, ela começa por volta de 2h20 da manhã, 4h15 da manhã, já completando quase 2 horas, servidor foi derrubado. As contas dos investigados envolvidos só foram banidas da plataforma 24 horas do ocorrido.
4: O ministro da Justiça e Segurança Pública, Wellington César Lima e Silva, lembrou que as plataformas digitais devem se adequar ao país.
7: É uma resposta que busca fazer valer que qualquer plataforma nacional ou estrangeira não venha a descuidar dos limites impostos pela lei.
4: A ação pede que a plataforma reforce os mecanismos de controle parental, amplie a cooperação com autoridades brasileiras e implante sistemas que identifiquem situações de riscos para menores. É exigida ainda a criação de mecanismos específicos de detecção e moderação de conteúdos com práticas de maus tratos, violência, mutilação e crueldade contra animais. A plataforma tem até 15 dias para se adequar, sob pena diária de R$ 500 mil.

0: Também é pedida a condenação da empresa em R$500 milhões por dano moral coletivo, valor que poderá ser revertido ao Fundo de Defesa de Direitos Difusos. Reportagem Graziele Bezerra.
1: Crianças e adolescentes devem ser orientados sobre os riscos existentes na internet e estimulados a conversar com adultos de confiança sempre que sentirem desconfortáveis durante interações online.
2: Caso alguém solicite sigilo sobre conversas, fotos ou qualquer outro conteúdo, o fato deve ser comunicado imediatamente aos pais ou responsáveis.
1: São orientações do delegado Alessandro Barreto, coordenador do CyberLab, o laboratório de operações cibernéticas ligado ao Ministério da Justiça e Segurança Pública.
2: Em entrevista à Voz do Brasil, o delegado falou comigo e com a Mariana Jungmann sobre a atuação do CyberLab no combate a crimes cibernéticos e ameaças no ambiente digital. Vamos ouvir.
3: Delegado Alessandro Barreto, bem-vindo à Voz do Brasil, um prazer ter o senhor conosco aqui. Vamos falar então sobre o CyberLab, o trabalho de inteligência que ficou concentrado nele a partir da sua criação. Explica para o nosso ouvinte que trabalho é esse.
4: Bom, bom estar aqui com vocês, obrigado pelo convite. Bom, o que o CyberLab faz? O CyberLab é uma unidade da Secretaria Nacional de Segurança Pública, e ele é um laboratório de operações cibernéticas. A pessoa acha que é até um super laboratório, estilo Matrix, mas não, nós temos lá policiais capacitados, a grande parte do time são de meninas cybergirls, então assim, são as meninas que fazem um trabalho espetacular nessa área, e essa unidade ela apoia as polícias estaduais, trazendo informação qualificada para ajudar em diversos contextos, como, por exemplo, no enfrentamento a fraudes eletrônicas, em ameaças contra escolas. Então, se tem esse trabalho qualificado, que ajuda, certamente, a salvar vidas e a evitar tragédias.
2: Quais são os crimes mais identificados pelo laboratório? E, nesse contexto, o que é que tem chamado mais atenção?
4: Bom, o que a gente tem visto aí nos últimos anos, e principalmente pós-pandemia, a migração do crime do espaço físico para o espaço virtual. Então a gente tem visto um aumento considerável de crimes, principalmente envolvendo fraudes e golpes online, como invasão de conta de WhatsApp, de redes sociais, falsa central. A gente tem visto isso muito. Nós temos visto também vários problemas, principalmente o extremismo digital, crimes de ódio. Eu fico indignado como policial e principalmente como cidadão. Muita misoginia, um ódio contra mulheres e meninas que dá nojo, que dá asco dessas pessoas. Então a gente tem visto muito esse contexto também. E de maneira geral, a gente tem visto o crime migrar da rua para a internet. E nesse contexto, o CyberLab está ajudando as polícias estaduais a identificar pessoas que se achavam, a pessoa se achava acima de qualquer suspeita e se escondia por detrás de conexões de internet.
3: Bom, o senhor mencionou crimes como fraudes, né, estelionatos e tal. Esses a gente já imagina quem são as pessoas por trás, são os bandidos comuns, vamos dizer assim. Mas o senhor mencionou também crimes de ódio, crimes de misoginia. Quem são as pessoas por trás desses crimes e qual é o perfil dos criminosos e das vítimas, delegado?
4: Isso, bom, o perfil das vítimas, boa parte, principalmente relacionada a crimes de ódio, a gente encontra de mulheres, meninas, entendeu? Às vezes até meninas novas, adolescentes. E o criminoso, o que a gente tem visto? Antigamente, que eu falo, há pouquíssimos anos, porque muda muito rápido na internet, a gente via maiores aliciando menores para cometer delitos. Hoje a gente já está vendo menores aliciando menores para cometer delitos. Quando se fala de internet, de uma maneira geral, quando vai se tratar de vítimas de fraudes, antes falava que o pessoal idoso, pessoal com a idade um pouco mais avançada, estava mais suscetível para isso. Hoje, todo mundo, ele pode ser vítima de um golpe. Crimes de ódio, a gente tem visto muitos adolescentes, até crianças com 11, 12 anos fazendo parte de grupos. Isso tem chamado muita atenção, que nós precisamos reforçar o trabalho para identificar ainda mais rápido, e principalmente aqueles que estão por trás do processo de radicalização dos menores.
3: Sim, porque uma criança de 11 anos, ela não chega ao ponto de praticar um crime de ódio na internet sozinha, eu suponho, né?
4: A gente tem visto pessoas desvirtuar redes e serviços que são utilizados. Então, assim, qual é o nosso papel? Identificar essas pessoas. Então, elas utilizam mídias sociais de uma maneira geral, utilizam plataforma para encontrar esses garotos e radicalizar. Então, nosso papel é antecipar cada vez mais, identificar esses grupos e evitar que crianças de 11 anos sejam atraídas para um caminho terrível como esse.
2: A partir do monitoramento, o CyberLab dá o alerta e colabora para o desencadeamento de operações importantes de combate ao crime nesses ambientes, né, digitais. Quais são as operações dessas que contaram com a colaboração do laboratório? Que operações o senhor destacaria, por exemplo?
4: Tem algumas, principalmente a proteção de crianças e adolescentes. Eu vejo pessoas falando, salvamos tantas vidas. Para mim é impossível mensurar isso. Eu só tenho certeza que tragédias foram evitadas. Meninas que estavam sendo abusadas online foram libertadas. Aí essas operações, elas nos orgulham muito em fazer parte de um time e a gente ter resultados como estamos salvando vidas. Isso é muito gratificante para mim.
3: Delegado, o senhor mencionou, né, que é um trabalho conjunto com as polícias civis dos estados. Se alguém quiser fazer um alerta para o CyberLab, fazer uma denúncia, como é que essa pessoa pode proceder? De repente, um pai, uma mãe que identificou ali com seus filhos uma situação desse tipo. Enfim, pessoas que queiram fazer algum tipo de alerta para o CyberLab, como é que pode proceder?
4: Eu recomendo que procurem no teu estado canais de denúncia online, é a própria delegacia mais próxima, que quando chegar a informação qualificada, a gente está conversando com as polícias e consegue desencadear essas grandes operações. E um ponto relevante que você falou é o pai e a mãe. O que a gente tem visto? O pai e a mãe deixa o filho passar 10, 12, 15 horas na internet, não acompanha, e a internet tem muita gente má por trás das conexões. E a criança ou adolescente, ela dá sinais. E o pai e a mãe, eles conseguem entender e trazer essas informações para a polícia. Então, quanto mais informação, quanto mais dados chegar, mais pessoas vão ser identificadas e vão ser responsabilizadas. Até porque tem-se aquela impressão que a internet é algo que você fez algo lá e fica impune, não vai ocorrer nada. Muito pelo contrário. Tá? As polícias estão cada vez mais preparadas para identificar essas pessoas e responsabilizá-las.
2: Muito bem, nós conversamos com o delegado Alessandro Barreto, coordenador do Laboratório de Operações Cibernéticas, CyberLab. Muito obrigado, delegado, pela entrevista à Voz do Brasil.
4: Eu que agradeço.
1: O Ministério das Relações Exteriores emitiu nota de pesar pelas vítimas dos deslizamentos e inundações que atingiram o Nepal e o Tibete após o terremoto desta quarta-feira.
2: Equipes de resgate continuam as buscas por sobreviventes.
1: Até o momento, não há registros de brasileiros entre as vítimas.
2: A Embaixada do Brasil em Katmandu, no Nepal, e em Pequim, acompanham com atenção os desdobramentos da situação.
1: Em caso de assistência consular, o telefone do plantão geral do Itamaraty é 61, código de Brasília, 98260-0610.
2: Está aberto o período de escolha dos livros do Programa Nacional do Livro e do Material Didático, o PNLD, que serão usados por alunos do primeiro ao quinto ano do ensino fundamental no período de 2027 a 2030.
1: O prazo vai até 8 de setembro e a seleção deve ser feita de forma coletiva por professores e gestores. Confira na reportagem.
5: O período de seleção dos livros didáticos que serão utilizados por estudantes e professores do primeiro ao quinto ano do ensino fundamental já está aberto. As escolas

0: públicas têm até 8 de setembro para selecionar os materiais que serão utilizados no triênio 2027-2030. A seleção deve ser feita com a participação da equipe escolar, levando em consideração a proposta pedagógica, as características e as necessidades da comunidade. O programa conta com 3 categorias, como explica a coordenadora-geral de materiais didáticos da Secretaria de Educação Básica do Ministério da Educação, Jaqueline dos Santos Melo.
1: Na categoria 1, as obras são voltadas para estudantes e professores do primeiro e do segundo ano, com foco na alfabetização. Na categoria 2, as obras são voltadas para o terceiro, quarto e quinto ano, com foco no desenvolvimento do letramento e da escrita. Nesse ano, nós temos novidades como o livro regionalizado de história e geografia, a obra de produção de texto e livros voltados para educação digital e midiática. A categoria 3, ela é optativa para as redes e a seleção dela é para obras de língua espanhola e língua inglesa.
0: Antes de registrar a decisão, professores e gestores devem consultar o Guia Digital do Programa Nacional do Livro e do Material Didático, PNLD, que reúne informações sobre as obras aprovadas, como resenhas, metodologias, organização dos conteúdos e orientações para a escolha. Depois, a seleção precisa ser formalizada em ata e registrada no sistema PNLD Gestão, com acesso pela conta GovBR. O preenchimento da ata sozinho não conclui o processo. Após o registro, a ata e o comprovante de escolha devem ficar disponíveis em local visível na escola. Em caso de dúvidas ou problemas no acesso, as escolas podem entrar em contato com o FNDE pelo e-mail livrodidático@fnde.gov.br. Reportagem Thaís de Araújo.
2: Instituições públicas do ensino superior e tecnológico que adotam práticas de prevenção e enfrentamento à violência de gênero vão ser reconhecidas com o selo de ambiente acadêmico seguro.
3: A iniciativa do Ministério da Educação vai conceder o título nas categorias ouro, prata e bronze.
2: Podem aderir ao programa instituições federais que atendam aos requisitos do MEC.
3: A diretora de desenvolvimento acadêmico da Secretaria de Educação Superior do Ministério, Lúcia Pelanda, fala sobre a iniciativa.
4: As mulheres já são maioria no ensino superior, então é muito importante criar ambientes cada vez mais seguros e livres de violência. Nesse sentido, o selo é um estímulo para que cada vez mais instituições se juntem a esse movimento de ter instituições verdadeiramente livres de violência.
2: Para mais informações, acesse gov.br/MEC.
3: Estamos no mês da gestante. Nós já falamos aqui sobre a importância de cuidados com a saúde, como tomar vacinas e fazer o pré-natal direitinho para cuidar da mãe e do bebê.
2: Hoje nós vamos falar dos direitos assegurados por lei às gestantes.
3: Estabilidade no emprego, atendimento médico gratuito pelo SUS, prioridade em filas e serviços, intervalo para a amamentação, além da licença maternidade.
2: Está tudo explicado na reportagem de Luciana Colares de Holanda, que ouviremos agora.
5: Maria Selma Pereira é empregada doméstica em Brasília. Grávida de 8 meses, ela espera a bebê para setembro. E junto com a chegada da filha, vem a licença maternidade de 4 meses, garantida pela carteira assinada. Um direito que Selma não teve nas outras 4 gestações, quando trabalhou na informalidade.
6: Vai ser bem melhor, porque eu vou acordar, cuidar da neném, né? Ficar os 4 meses em casa. Agora, com carteira assinada, tá bem melhor agora. Porque aí, quando você ganhar o bebê, você vai receber, né?
5: No Brasil, as gestantes têm direitos fundamentais garantidos por lei, que se estendem até alguns meses após o nascimento da criança. É proibida a dispensa arbitrária ou sem justa causa da empregada gestante, por exemplo, desde a confirmação da gravidez até 5 meses após o parto. Por meio da licença maternidade, fica garantido o afastamento remunerado de 120 dias para trabalhadoras formais, empregadas domésticas e seguradas do INSS. Elas também têm acesso ao salário maternidade, benefício previdenciário que substitui e a renda durante esse período, como explica Márcio Lima, coordenador do Programa de Educação Previdenciária do INSS.
7: O valor pago por esse benefício vai variar do salário mínimo, que é R$ 1.621, atualmente, até o teto do INSS, que vai estar no valor de R$ 8.000. R$ 475,55.

0: centavos, a depender da categoria da trabalhadora.
1: Entre as garantias previstas na legislação brasileira para gestantes e mães, também está previsto o direito à liberação do trabalho para realizar consultas médicas e exames. E elas podem ser transferidas temporariamente de função quando a saúde exigir. Os direitos podem ser acessados pelo telefone ou pela internet, de acordo com Márcio Lima, do INSS.
0: Os direitos são acessados através da central telefônica 135, que funciona de segunda-feira a sábado, das 7 da manhã até as 22 horas no horário de Brasília, sendo que recebe ligação gratuita ou ainda através do aplicativo Meu INSS.
1: Além dos direitos trabalhistas, as gestantes contam com atendimento prioritário e acompanhante no parto pelo SUS. Após o retorno ao trabalho, a mãe tem direito a 2 intervalos diários de 30 minutos para a amamentação até o bebê completar 6 meses. Reportagem Luciana Colares de Holanda.
2: E essas foram as notícias do governo federal.
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3: Fique agora com o Minuto do TCU. Em seguida, as notícias do Poder Judiciário e do Congresso Nacional. Boa noite.
2: Boa noite para você e até amanhã.
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7: Você vai ouvir agora notícias do Poder Judiciário.
8: Supremo julga a ação sobre o poder de requisição do Ministério Público da União a órgãos da administração pública.
9: Para o STJ, acesso a sistema com dados contábeis não dispensa dever de prestação de contas de bens em condomínio.
8: Justiça determina que o governo federal e o estado de Sergipe implantem serviço especializado em doenças raras.
9: Boa noite, eu sou Arthur Filho.
8: E eu sou Walter Lima.
9: Supremo Tribunal Federal julga ação sobre o poder de requisição do Ministério Público da União a órgãos da administração pública.
8: O julgamento busca definir até onde vai essa prerrogativa do Ministério Público da União e em quais situações ela pode ser exercida, delimitando se a administração pública é obrigada a atender integralmente ao pedido ou se pode recusá-lo.
9: Administrador de bens em condomínio, ou seja, em copropriedade, deve prestar contas ao outro condômino, mesmo que dados contábeis estejam disponíveis em sistema eletrônico.
8: Essa decisão é do Superior Tribunal de Justiça, o STJ. Fátima Uchoa.
10: Um irmão ajuizou ação contra o outro, pedindo a prestação de contas da administração dos imóveis de propriedade comum. A Justiça de Mato Grosso decidiu que o administrador tem o dever de apresentar as contas, e a terceira turma do STJ manteve esse entendimento. Segundo a relatora ministra Nancy Andrighi, o interesse de agir pressupõe a existência de controvérsia sobre a prestação das contas, e nesse caso, mesmo havendo sistema que permita o compartilhamento de informações, o administrador deve apresentar as contas de forma especificada e completa.
9: TST manteve condenação em caso de caseiro baleado durante assalto.
8: Empregador terá de pagar indenização por danos morais e materiais. Mila Amaral.
11: Um caseiro levou 3 tiros durante um assalto na fazenda onde

Ele trabalhava e morava em Cruz Alta, no interior do Rio Grande do Sul. Ele ficou com sequelas e capacidade de trabalho reduzida. O trabalhador entrou na justiça e contou que não foi a primeira vez que a fazenda foi assaltada. E a justiça deu razão a ele. O Tribunal Regional do Trabalho condenou o proprietário a pagar R$ 30 mil por danos morais e R$ 70 mil por danos materiais. A fazenda recorreu, dizendo que a

0: Doenças raras.
1: Decisão atende a pedidos do Ministério Público Federal em ação. Sabrine Menezes.
2: De acordo com o inquérito civil instaurado pelo MPF, Sergipe possui cerca de 120 mil pessoas acometidas por doenças raras. Dessas, aproximadamente 36 mil apenas em Aracaju e a maioria delas crianças. Com a decisão, o Estado e o município devem organizar e pactuar a linha de cuidado da rede de forma imediata e em até 4 meses. Além disso, Sergipe e Aracaju, junto com a União, têm até 8 meses para habilitar e implementar pelo menos um serviço de atenção especializada em doenças raras, além de estruturar a rede de atenção integral para pessoas com doenças raras. Em caso de descumprimento, foi fixada multa de R$ 5 mil.
0: O Tribunal Superior Eleitoral recebeu um grupo de criadores de conteúdos digitais para uma iniciativa voltada a combater a desinformação sobre as urnas eletrônicas.
1: O encontro se estendeu por toda a tarde dessa terça-feira e foi viabilizado por meio de uma parceria do TSE com a organização Redes Cordiais. Vitor Struck.
3: Juntos, os influenciadores somam 45 milhões de seguidores nas redes sociais. O encontro fez parte da iniciativa Confirma, 30 anos de urna eletrônica, e foi promovido pela organização Redes Cordiais, em parceria com o TSE e com o apoio do YouTube e do TikTok. A programação contou com visitas a espaços importantes do tribunal, como o local onde as urnas ficam armazenadas, o Museu do Voto, e também incluiu uma demonstração detalhada sobre o funcionamento dos equipamentos usados nas eleições. Ao final, os influenciadores participaram de uma roda de conversa com o presidente do TSE, o ministro Cássio Nunes Marques.
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0: A você, uma boa noite.
1: E até amanhã.
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6: Eu sou Paula Groba.
7: E eu sou Humberto Pinheiro.
6: E estes são os destaques de hoje do Jornal do Senado, que começa agora.
7: Governo e Congresso anunciam um acordo para votações prioritárias. Fim da escala 6x1, taxa das cozinhas, terras raras e PEC da segurança pública.
6: Congresso vai analisar 2 medidas provisórias para reduzir impactos das tarifas americanas e alta do petróleo.
7: Projeto cria política nacional para apoiar adolescentes nos anos finais do ensino fundamental.
6: Boa noite.
7: Boa noite.
6: Após encontro com o presidente Lula e o presidente da Câmara dos Deputados, Hugo Mota, o presidente do Senado, Davi Alcolumbre, anunciou as prioridades do Congresso nos próximos dias. Entre os temas citados estão a votação da MP que acaba com a taxa sobre compras internacionais acima de $50. Alcolumbre afirmou que a MP da chamada taxa das blusinhas será votada na próxima semana.
7: Também terão prioridade de votação as propostas de emenda à Constituição, que acaba com a escala 6x1 e a PEC da Segurança Pública, que devem ser analisadas pela Comissão de Constituição e Justiça na semana de esforço concentrado do Congresso a partir da próxima segunda-feira. Mais informações com o repórter Pedro Pincer.
8: O presidente do Senado, Davi Alcolumbre, afirmou que votará na próxima semana a medida provisória que acabou com a chamada taxa das blusinhas, imposto de importação de 20% sobre compras internacionais de até $50. O texto, segundo o senador, será analisado na Câmara e no Senado antes de perder a validade. Caso a votação não ocorra, o imposto voltará a ser cobrado em 9 de setembro. Alcolumbre reafirmou que a medida será pautada no esforço concentrado previsto para ocorrer entre 31 de agosto e 4 de setembro.
9: Nós vamos deliberar e ela virá lei para proteger milhões de brasileiros que usam desse instrumento para adquirir produtos muito baratos e terem qualidade de vida melhor.
8: Alcolumbre também disse que a Comissão de Constituição e Justiça vai analisar na próxima semana as propostas de emenda à Constituição que tratam da segurança pública e do fim da escala 6x1. Davi afirmou estar em contato frequente com o relator da mudança na escala de trabalho, senador Omar Aziz, do PSD do Amazonas.
9: Tenha

0: compreensão da importância da matéria, me disse que já está construindo um relatório para ser apresentado na próxima quarta-feira na Comissão de Constituição e Justiça.
1: Outra proposta que deve ser pautada na semana que vem é a que cria uma política nacional para os minerais críticos e estratégicos.
2: E o relator da PEC da Segurança Pública, senador Rogério Carvalho, do PT de Sergipe, anunciou que o texto não deve sofrer mudanças no Senado.
3: Já aprovado na Câmara, a proposta está na Comissão de Constituição e Justiça. Repórter Herman Kulitz.
4: O texto altera diversas regras da Constituição para ampliar a atuação da Polícia Federal, endurecer o combate às facções e milícias e reforçar o financiamento do Fundo Nacional de Segurança Pública e do Fundo Penitenciário Nacional, além de aumentar a integração e a cooperação de sistemas e órgãos de segurança pública. Em análise na CCJ, a proposta recebeu diversas emendas, como a do senador Sargento Reginauro, do PSDB do Ceará, que recomendava que os homicídios praticados por organizações criminosas não fossem julgados pelo Tribunal do Júri. Já a emenda do senador Hamilton Mourão, do Republicanos do Rio Grande do Sul, defendia a previsão de um sistema de informação sobre antecedentes criminais. Ambas foram rejeitadas, com o entendimento do relator de que não cabe a implementação dessas mudanças no texto constitucional. Além disso, na opinião do senador, alterar o que já foi aprovado pelos deputados somente atrasaria medidas que precisam ser tomadas contra a criminalidade organizada e iria na contramão da expectativa da sociedade. Porém, as modificações podem ser apresentadas na Comissão de Constituição e Justiça até a discussão final da matéria. O texto ainda precisa ser aprovado em 2 turnos no plenário do Senado. Se passar sem alterações, será promulgado e começa a valer. Havendo qualquer mudança, a matéria deverá retornar para a Câmara dos Deputados.
2: O Congresso também vai analisar 2 medidas provisórias editadas pelo governo federal para tentar reduzir os impactos das tarifas americanas e da alta internacional do petróleo.
3: As 2 medidas provisórias já estão em vigor, mas precisam ser aprovadas por deputados e senadores para continuar valendo. Repórter Patrícia Oliveira.
5: Uma das medidas permite que empresas afetadas pelas novas tarifas impostas pelo governo americano prorroguem por até 1 ano o cumprimento de compromissos de exportação, com a suspensão de tributos. Já a outra medida libera R$ 3 bilhões para subsidiar a produção e a importação de diesel e gasolina, diante dos efeitos dos conflitos no Oriente Médio sobre o preço do petróleo. Para Carlos Pio, professor de Relações Internacionais da UNB, as medidas são importantes neste momento de emergência, mas o país precisa também adotar estratégias a longo prazo.
6: A gente precisa aumentar a produtividade da economia como um todo, é reforçar as qualificações dos trabalhadores e ampliar o comércio com os outros parceiros de qualquer lugar do planeta, em qualquer setor.
5: As 2 medidas provisórias já estão em vigor, mas precisam ser aprovadas por deputados e senadores para continuar valendo.
2: A adolescência é uma fase de muitas transformações e desafios que podem refletir diretamente no desempenho e na permanência dos estudantes na escola. Para apoiar o desenvolvimento dos alunos nessa etapa da vida, um projeto de lei propõe criar a Política Nacional Escola das Adolescências. A proposta é do senador Camilo Santana, do PT do Ceará, ex-ministro da Educação, e está em análise na Comissão de Educação. Pelo texto, a política será voltada aos anos finais do ensino fundamental, do 6º ao 9º ano. A ideia é tornar a escola mais atrativa, acolhedora e conectada à realidade dos adolescentes, com estratégias de apoio técnico e financeiro.
3: A medida também busca reduzir as taxas de reprovação e abandono escolar, especialmente no período de transição para o ensino médio. O senador Camilo Santana destaca ainda a importância da educação em tempo integral. Segundo ele, ampliar a permanência de crianças e jovens na escola pode trazer mais benefícios não apenas para a educação, mas também para a segurança.
7: Porque além de dar oportunidade para o nosso jovem passar o dia na escola, fazer as refeições, praticar esporte, é a maior política de prevenção à violência. É você ter a meninada toda na escola nesse país.
2: O Senado também analisa um projeto que cria o programa Escola Sem Partido, de autoria do senador Magno Malta.

0: Do PL do Espírito Santo, a proposta altera a Lei de Diretrizes e Bases da Educação para incluir novos princípios e regras para o ensino. O texto prevê a garantia da pluralidade de ideias, da liberdade de crença e da liberdade de consciência. Também proíbe professores de promoverem em sala de aula determinadas concepções ideológicas ou políticas.
1: A proposta está em análise na Comissão de Direitos Humanos, onde é relatada pelo senador Sargento Reginauro, do PSDB do Ceará. Depois, o projeto ainda deve passar pela Comissão de Constituição e Justiça e pela Comissão de Educação.
2: Eleições 2026.
0: As eleições deste ano vão contar com a participação de mais pessoas idosas em relação a 2022.
1: O aumento segue a tendência de envelhecimento populacional apontada pelo IBGE. Repórter Lana Dias.
3: O número de eleitores idosos cresceu cerca de 14% desde as eleições de 2022. Neste ano, 37 milhões e meio poderão votar. Para aqueles entre 60 e 69 anos, o voto é obrigatório, mas acima dos 70 anos, a participação é facultativa. O senador Fernando Dueire, do PSD de Pernambuco, reforçou a importância do voto da terceira idade.
4: A democracia precisa ouvir todas as gerações. Os mais jovens representam o futuro, mas aqueles que são mais experientes carregam uma parte importante da memória e da construção do nosso país.
3: Para a Dorci Antônia de Carvalho, de 83 anos, a participação não deve se limitar ao voto obrigatório.
5: Eu acho que todo mundo que tem mais de 60 anos, 70 anos, devia continuar votando. Eu tenho certeza, temos amigos também que já combinaram, vão votar.
3: O aumento do eleitorado idoso segue a tendência de envelhecimento populacional no Brasil. De acordo com o IBGE, a população com 60 anos ou mais subiu de 11,3% para 16,6% de 2012 a 2025.
1: Com edição de Paula Groba e trabalhos técnicos Eliseu Caires, o Jornal do Senado fica por aqui. Acompanhe agora as notícias da Câmara dos Deputados. Boa noite.
0: Boa noite e até amanhã.
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6: Comissão analisa projetos que reduzem impacto ambiental de plásticos.
7: Deputados aprovam parecer da subcomissão sobre segmento de estética.
6: Parlamentares apresentam medidas de proteção à criança e adolescente.
7: Boa noite. Jefferson Rodrigues, do PSDB de Goiás, propõe novas obrigações para plataformas digitais no combate à exploração sexual de crianças e adolescentes na internet. Ele explica que o texto cria canais de denúncia e respostas rápidas às vítimas e aos órgãos de segurança.
6: Para facilitar a investigação desses crimes, a proposta de Jefferson Rodrigues inclui mecanismos de preservação de registros, metadados e informações de usuários suspeitos. O deputado avalia que a medida amplia a capacidade de identificar os responsáveis e reunir provas no ambiente digital.
7: Está em análise projeto que cria o Programa Nacional Ampara, voltado à prevenção da violência contra crianças, adolescentes e mulheres nas escolas. A proposta de Helena Lima, do PSD de Roraima, prevê formação de profissionais e articulação entre escolas, famílias e segurança pública.
6: O projeto de Helena Lima orienta estudantes sobre como identificar situações de violência e conhecer canais de denúncia e proteção. Para a deputada, a medida busca fortalecer a cultura de paz e o respeito no ambiente escolar.
7: A punição de crimes contra a dignidade sexual praticados com abuso de autoridade é reforçada em projeto apresentado por Samuel Viana, do União de Minas Gerais. A proposta aumenta pela metade a pena por importunação sexual quando o agressor se valer de posição de supervisão sobre a vítima.
6: Samuel Viana aponta que a mudança alcança relações em ambientes educacionais, esportivos, religiosos, culturais e assistenciais, mesmo sem vínculo formal de emprego. O texto também amplia as situações em que a autoridade exercida sobre a vítima pode elevar a pena dos crimes contra a dignidade sexual.
7: Dr. Ismael Alexandrino, do PSD de Goiás, apresentou o projeto que torna crime dar escondido ou à força substância química que reduz a capacidade de reação de alguém, prática conhecida como Boa Noite Cinderela. De acordo com o projeto, o autor poderá ficar preso de 3 a 6 anos.
6: Dr. Ismael Alexandrino alega que o Brasil ainda não possui tipificação penal específica para essa conduta, o que gera impunidade. Para o deputado, o projeto

0: Muda isso ao obrigar a coleta imediata de exames, criar um cadastro nacional de ocorrências e a elaboração de campanhas permanentes de prevenção.
1: Justiça.
2: Está em análise projeto de Fábio Choquete, do União de Santa Catarina, que estabelece restrições ao exercício da advocacia por cônjuges, parentes e sócios de magistrados. De acordo com o deputado, a proposta visa ampliar a transparência e evitar conflitos de interesse.
0: O texto de Fábio Choquete permite que partes questionem o patrocínio de causas diante de possíveis vínculos com magistrados. A proposta ainda estabelece sanções, incluindo a exclusão da OAB para advogados que descumprirem as vedações.
1: Saúde.
2: É de autoria de Juarez Costa, do Republicanos de Mato Grosso, o projeto que estabelece diretrizes para o atendimento pelo SUS de mulheres que passam pelo climatério e menopausa. A proposta prevê acompanhamento integral com atuação da atenção primária e acesso a diferentes tratamentos.
0: Juarez Costa ressalta que a matéria prevê também oferta de terapia hormonal pelo SUS quando houver indicação clínica. O deputado acredita que a medida pode reduzir desigualdades no atendimento e ampliar o acesso das mulheres aos cuidados necessários nessa fase da vida.
1: Habitação.
2: Aline Gurgel, do União do Amapá, requer a criação de uma comissão especial para analisar o projeto que trata do financiamento de imóveis urbanos durante situações de emergência sanitária. A proposta suspende as parcelas de financiamentos durante esse período.
0: O projeto também determina que não sejam cobrados juros ou multas durante a suspensão e amplia o prazo para financiamento do Minha Casa Minha Vida. Aline Gurgel lembra que a medida foi apresentada durante a pandemia de Covid-19 para reduzir o impacto da crise sobre as famílias.
1: Esporte.
2: Milton Vieira, do Republicanos de São Paulo, quer garantir imunidade tributária para entidades esportivas sem fins lucrativos. O deputado defende equiparar essas organizações às instituições de educação e assistência social, desde que cumpram os requisitos previstos em lei.
0: A proposta de Milton Vieira abrange entidades certificadas dos movimentos olímpico, paralímpico, clubístico e educacional. Para o deputado, a imunidade pode fortalecer projetos esportivos, ampliar a inclusão social e contribuir para a formação de atletas e cidadãos.
1: Ciência e tecnologia.
2: Rui Falcão, do PT de São Paulo, apresentou relatório favorável ao projeto que amplia o uso de recursos destinados à ciência e tecnologia para financiar iniciativas inovadoras. Ele recomenda aprovação por considerar que a proposta aproxima a pesquisa científica do setor produtivo.
0: Rui Falcão avalia que a medida pode fortalecer empresas de tecnologia e aumentar a competitividade brasileira. O parlamentar afirma que a parceria entre universidades, empresas e governo contribui para a transformação de pesquisas em produtos e serviços para a população.
1: Economia.
2: A Receita Federal anunciou na Câmara mudanças no programa de compras do exterior para evitar a entrada de produtos irregulares. A repórter Silvia Munhato tem mais informações.
3: Ainda este ano, a Receita Federal deve adotar um sistema que vai excluir do seu programa de compras no exterior o remessa conforme as plataformas de comércio internacional que permitirem a venda de produtos subfaturados, falsificados ou que apresentem outros tipos de ilegalidades. A fiscalização das encomendas será aprimorada ainda este ano com o uso de inteligência artificial para analisar o conteúdo dos pacotes. Um dos objetivos é evitar a fiscalização apenas quando a encomenda chega no país, porque a quantidade de remessas não para de crescer. Também será minimizado o problema de vazamento de dados dos destinatários, que acabam sendo alvo de golpes. O deputado Júlio Lopes, do PP do Rio de Janeiro, elogiou o trabalho da Receita e afirmou que é preciso tratar a pirataria de forma especializada em todos os órgãos públicos e citou o problema de sementes fabricadas em desacordo com a regulação nacional.
4: Os caminhões de sementes transgênica feitas fora das regras e fora das normas são aprisionados e não há conhecimento da Polícia Rodoviária Federal, nem da Polícia Federal, nem de órgão nenhum para fazer a apreensão da mercadoria. Então, esses têm sido liberados E são casos gravíssimos, porque essas sementes, quando feitas fora de norma, elas podem gerar pragas, gerar deformações nas colheitas brasileiras, enfim, no meio ambiente como um todo. Né?
3: O deputado sugeriu ainda que a Receita cruze dados dos 47 milhões de CPFs que fazem compras no exterior com as suas rendas declaradas.

0: Segundo ele, isso deverá revelar irregularidades. De acordo com a Receita Federal, as encomendas do exterior passaram de cerca de 30 milhões de pacotes em 2019 para mais de 200 milhões em 2023. Para este ano, é esperada uma arrecadação recorde com as encomendas, equivalente a 10% de todo o volume importado pelo país, ou 5 bilhões de reais. Da Rádio Câmara de Brasília, Silvia Minhato.
1: Carlos Chiodini, do MDB de Santa Catarina, defende a transferência para Brasília da sede do órgão responsável por regular e fiscalizar o mercado de valores mobiliários no Brasil. O projeto prevê que a mudança da Comissão de Valores Mobiliários seja feita de forma gradual em até 4 anos.
2: Para Carlos Chiodini, a transferência aproxima a CVM de outros órgãos federais sediados em Brasília, facilitando a articulação entre as instituições. O projeto também assegura aos servidores da autarquia no Rio de Janeiro a opção de se transferir para Brasília ou de permanecer no estado.
1: Stefano Aguiar, do PSD de Minas Gerais, apoia a criação da Frente Parlamentar em defesa do mutualismo, sistema em que as pessoas se associam para compartilhar custos e oferecer proteção patrimonial umas às outras. A proposta, segundo o deputado, é uma alternativa aos seguros tradicionais.
2: A frente pretende reunir parlamentares, governo, empresas e entidades do setor para acompanhar a regulamentação da proteção patrimonial mutualista. Stefano Aguiar acredita que a iniciativa pode ampliar o acesso dos brasileiros a uma opção de proteção competitiva.
3: Comissões.
1: Comissão de Trabalho aprova relatório da subcomissão sobre o setor de estética. A repórter Maria Neves traz os detalhes da medida proposta.
4: A Comissão de Trabalho da Câmara aprovou o relatório final da subcomissão especial sobre o setor de estética, elaborado pela deputada Soraya Santos, do PL do Rio de Janeiro. Além de um projeto de lei que altera a regulamentação das atividades dos profissionais do setor, a relatora apresentou recomendações aos poderes executivo. Soraya Santos argumenta que as interpretações da legislação vêm dificultando o exercício dos profissionais de estética.
5: Estudante de faculdade de estética, migrando para outras carreiras, para biomedicina ou para medicina, passando dificuldades, por exemplo, com uma compra de insumos. Porque se eu não sou reconhecida, eu não posso comprar. É humilhante eu fazer um curso universitário regulamentado por um órgão público e eu ter que precisar de uma outra pessoa para assinar a compra do material que eu quero trabalhar. Para piorar, a Anvisa e as vigilâncias sanitárias não reconheciam a profissão quando a competência delas não é reconhecer. Quem reconhece profissão é a lei. E o Congresso aprovou a profissão.
4: Como forma de solucionar interpretações divergentes, a relatora sugere inserir expressamente na lei que os esteticistas são profissionais da área de saúde para todos os efeitos legais. Outro problema detectado pela subcomissão, segundo Soraya Santos, foi a falta de um currículo nacional que padronize a formação de esteticistas e cosmetólogos. Por isso, ela sugere ao Ministério da Educação que elabore diretrizes curriculares específicas para todos os cursos da área, além de criar mecanismos de certificação técnica para profissionais já formados. A proposta também permite a atuação de profissionais formados em outras áreas da saúde, como esteticistas, desde que façam pós-graduação na área ou passem por exame de proficiência. Da Rádio Câmara de Brasília, Maria Neves.
3: Trabalho.
2: Nicolete, do PL de Roraima, apresentou projeto que permite a servidores públicos atuarem como microempreendedores individuais. A proposta condiciona a atividade à inexistência de conflito de interesses com as funções exercidas no serviço público.
1: Nicolete afirma que a proibição atual pode levar servidores que realizam atividades nas horas de folga à informalidade. Para ele, a mudança estimula a formalização de pequenos negócios e preserva o funcionamento do serviço público por meio de regras definidas por cada ente federativo.
3: Transportes.
2: Danley de Deus Interhols, do PSD do Rio Grande do Sul, pede a realização de uma audiência para discutir a concessão da BR-285 no trecho entre Passo Fundo e a região de Ijuí. A proposta prevê a participação de representantes do governo, de órgãos de transporte e de prefeitos.
1: Danley de Deus Interhols argumenta que a concessão pode acelerar investimentos como duplicação de trechos, construção de terceira